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0: Alô, gente amiga, tudo bem numa boa? Coisas que ela disse um dia e você ficou apaixonado. Colecionou emoções em teu coração, esperanças, mas de repente não rolou. Aí você conhece uma segunda pessoa, faz uma declaração de amor para ela e diz: um dia eu já fui apaixonado. Será que eu posso me apaixonar por você? E não vai acontecer o que aconteceu na outra vez, porque o meu coração está despedaçado. É triste. Agora você já entrou no teu quarto devagarinho, naquele silêncio, até de luzes apagadas, e perguntou a alguém que sabe o que vai acontecer lá na frente: Papai do céu, será que eu posso me apaixonar dessa vez e eu não vou sofrer por amor? E dá um tempo. Ele sabe tudo o que acontece na hora e no dia certo. Consulte a Deus para você não dizer para ela assim: um dia eu fui apaixonado. Entregue o teu amanhã a Deus. Ele sabe de tudo. Ele tem o melhor para mim e para você.
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0: Eu prendo a minha respiração e fecho os meus olhos. Eu não acredito em uma palavra. Coisas que ela disse que eu ouvi assim por acaso. Algo errado aqui dentro. Isso bate em você em um minuto. Então você sabe que já caiu lá dentro. Eu já estive apaixonado antes. Eu já estive apaixonado antes. A parte mais difícil é quando você já está apaixonado. Eu já estive apaixonado antes. Eu já tive apaixonado anteriormente. Apenas um toque, apenas um olhar, uma dança perigosa, apenas uma palavra pode dar vontade de correr para longe. Você não pode dizer que está apaixonado. Não, não pode. Até que você atinja o limite. Eu já estive apaixonado antes. Eu já estive apaixonado antes, bem antes. A parte mais difícil é quando você está apaixonado. Eu já estive apaixonado antes. Antes, hein? Lá atrás, eu já estive apaixonado.

Eu já estive apaixonado antes. É, apaixonado, né? Anteriormente. A parte mais difícil é quando você está apaixonado. Eu já estive apaixonado. É. Apaixonado. Bem antes. Estive apaixonado, sim. A parte mais difícil é quando você está apaixonado. E eu estive. Apaixonado. Eu estive apaixonado antes.

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1: Não.
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1: Mas tem uma coisa que eu quero que você saiba.
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1: Eu te amo.
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0: And it's one more thing.
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novo, amor. Tem sido bom. Tem sido muito bom. Espero que você sinta como eu. Espero que você sinta que tem sido bom.

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Meia-noite e 26 minutos.

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0: 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Meia-noite e 50 minutos.
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2: O que você acha que a executiva pede quando chega exausta em casa? Ou os jornalistas pedem no meio da madruga? O que aquele avô que deseduca os netos pede escondido dos pais?

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0: time.
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1: Apenas para nós dois.
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1: Mesmo que você nunca tenha sabido que era o meu motivo. Eu fui muito longe para você dizer agora que eu preciso jogar o meu castelo fora através dos sonhos. 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O Deus dos sonhos veio de muito longe para você dizer: volte outro dia. 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E talvez, se você

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Eu tenho alguém que precisa de mim. Alguém de quem eu precisava há tanto tempo. Desta vez posso seguir sem medo. Pelos caminhos que a vida possa me levar. E sei que de alguma forma eu serei forte. Pela primeira vez eu posso tocar naquilo com o que o meu coração sonhava. Muito antes de conhecer. Alguém como você. Eu nunca sonhei em realizar os meus sonhos. Pela primeira vez em minha vida. Eu não vou deixar que tenham pena de mim. Como já aconteceu antes. Pela primeira vez, eu tenho alguma coisa que sei que não vai me deixar. Porque eu não estou mais sozinho.

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programação de hoje tem música da Whitney Houston. Um momento no tempo. Cada dia que vivo, eu quero que seja um dia para dar o melhor de mim.

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Conceda-me um momento no tempo. Quando eu estiver correndo com o destino. Então, naquele distante, naquele instante do tempo, eu serei. Eu serei. Eu serei livre. Aí o som da Whitney Houston, mais uma grande música, um grande sucesso da década de 80. Passando por aqui na tradução de hoje. A voz é de Luke Boituva.

Alô, turma de apaixonados aqui do YouTube. Esse papo já virou mania. Todo mundo participando aqui na lista dos meus comentários. Muita gente boa e muita gente nova chegando, porque o pessoal tá curtindo as traduções do Robson Gomes como nunca. Isso é muito bom, né? Tem uma música linda do grupo Earth, Wind and Fire, que eu sou apaixonado. Code It Be Right. Essa música é demais. E tem uma letra que faz você delirar de montão. É tudo que um homem deve dizer para sua mulher, só sua mulher. E é tudo que uma mulher deve dizer só para o seu homem. Essa canção faz a gente viajar nas estrelas. Então ouça essa tradução e depois diga tudo para ela. Papai do céu, que é isso? Você para ela e ela para você.

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Eu e você juntos. O amor muda vidas para melhor. Sonhos são feitos para sonhar. Vamos pegar uma carona para o paraíso. 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Abraça. Me mantenha bem no fundo do seu coração. 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
1: Alô, gente amiga, tudo bem? Numa boa, uma grande canção. A canção do grupo Brad com Everything I Own. Sucesso do David Gates. Dizem, ele fez esta música quando o pai faleceu. E ele retrata nesta canção toda a saudade do seu papai. A vida é assim. Nós temos que valorizar enquanto estamos juntos. Às vezes falamos coisas que não devemos falar apenas por uma questão de orgulho. Em mim ninguém pisa. Não é assim não, hein? Não é assim. Muito cuidado. Porque esta pessoa com quem você fala desse jeito, com essa altivez, amanhã pode ser o motivo do teu choro. Não porque você falou alto. Não porque você se arrependeu. Arrependimento é diferente de remorso. É a dor que você sente por não ter tratado aquela pessoa do jeito que ela deveria enquanto estava ao teu lado. Peça perdão para não chorar amanhã. Que Deus te abençoe.
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1: Você me protegeu do mal. Me ajudou e me aqueceu. Você me deu a vida. Me libertou. Me libertou. Os melhores anos que eu vivi foram aqueles que eu passei com você. Eu daria tudo que tenho. Daria minha vida, o meu coração, a minha casa. Eu daria tudo que eu pudesse. Só pra ter você de volta. Você me ensinou a amar. O que é isso? O que é isso? Você nunca disse muito, mas ainda assim mostrou o caminho. E eu aprendi a observar você. Não, ninguém nunca poderia conhecer a parte de mim que não

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Mas o subestima. 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
1: Alô, gente amiga, tudo bem? Numa boa, legal. Você sabia que a mesma boca que abençoa é a mesma boca que amaldiçoa? Você já experimentou abraçar alguém e dizer você é abençoado? Já experimentou abençoar uma pessoa, desejar o bem dela? Abraçar essa pessoa e dizer tudo aquilo que você tocar será bom para você? Você terá saúde, você terá alegria, você viverá muitos e muitos anos para ver como Deus é bom. Você já experimentou fazer isso? Digamos coisas bonitas. Abracemos, beijemos. Vamos abraçar, beijar, falar de coisas boas. Vamos dividir a nossa felicidade com todas as pessoas. Deus manda fazer isso. Agora, você quer ser mais abençoado ainda? Na sua vida, na sua saúde, abençoe aquela pessoa que mais te fez mal. Aquela pessoa que um dia quis pisar em você. Se você abençoar essa pessoa, a tua bênção será dobrada. Porque a palavra do Senhor diz que fazer o bem aos que estão próximos, isso até os pagãos fazem. Deus ama quando você abençoa aquele que te fez mal.

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Você ainda não anda. As suas primeiras palavras estão ainda para serem ditas. Mas eu juro que você será abençoado. Eu sei que você ainda é apenas um sonho. Seus olhos talvez sejam verdes ou mágicos, ou os mais azuis que eu já vi.

você será abençoado. Eu vou precisar de você antes de ficar velho, para ter você ao meu lado e te abraçar, para andar com você e te ver crescer. Eu sei que você

Eu pegarei uma estrela do céu e tirarei seu nome de um chapéu. Eu prometo, sim, eu prometo. Eu prometo que você será abençoado.

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0: 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O seu doce rosto que me sorria.
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0: Sobre a praia.
1: Dans cette orage.
0: Na tempestade.
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0: Ela desapareceu.
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0: Eu gritei.
1: Crié.
0: Gritei.
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0: Para que ela voltasse. Eu chorei. 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Eu tinha muita pena. Eu me sentei. Perto de sua alma. Mas a bela mulher tinha fugido. Eu a procurei. Sem acreditar. 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

Salve, salve você que gosta de ouvir as minhas traduções. Estou trazendo a linda tradução da Roxette, It Must Have Been Love. Vamos ouvir?

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Deixe um suspiro no meu travesseiro. Deixe o inverno para os outros. Eu acordo sozinha. Tem um silêncio no ar, no quarto, em toda parte. Toque-me agora. Eu fecho meus olhos. Eu me perco em sonhos. 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Deve ter sido amor, mas acabou agora. 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Mas por dentro e por fora estou desabando, como uma lágrima na palma de sua mão. 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

Robson Gomes. Tradução. Nestas longas e solitárias tardes, que estou junto ao telefone, imagino quando ela vai ligar. Ela me disse que me escreveria, porque sabe que eu estou sozinho. Mas não ouvi nada até agora. Eu estou esperando por uma palavra de amor de Silvia. Você pensa que ela nunca falou de amor pra mim, a minha Silvia? Mas quando estou com ela, oh Senhor, eu a perdoo. Porque ela é mais que o mundo inteiro pra mim. Não há nada como uma palavra de amor de Silvia. A única pessoa que penso é em Silvia. Sinto-me triste agora. Eu ficaria tão feliz agora se eu tivesse a minha Silvia comigo. Aqueles velhos lamentos parecem sussurrar o nome dela. Por que ela foi embora? As lágrimas em meu travesseiro não são difíceis de explicar. Não há mais nada que eu possa dizer. Eu estou esperando por uma palavra de amor de Silvia. Você pensa que ela nunca falou de amor, a minha Silvia? Mas quando estou com ela, oh Senhor, eu a perdoo. Porque ela é mais que o mundo inteiro para mim.

única pessoa que penso é em Silvia. Sinto-me triste agora. Eu ficaria tão feliz agora se eu tivesse a minha Silvia comigo. Robson Gomes, tradução.

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1: To celebrate.
0: De ano pra celebrar.
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0: Nem presentinhos de dia dos namorados pra se entregar. Nem o primeiro dia da primavera, nem canção para cantar. De fato, hoje não é mais do que um dia comum. Não há chuva de abril, nem o alvorecer das flores. 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Feita destas três palavras.

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Numa brisa de outono, nem folhas caindo. Nem mesmo o tempo dos pássaros voarem para os céus do sul. 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

0: 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Boa noite. Boa noite. 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
1: 3 horas e 32 minutos.
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Às vezes eu sinto o mundo seduzindo os meus afetos. Não é que eu não conheço o caminho. É apenas um coração propenso a vagar. Mas com minhas fraquezas admitidas, você manterá tudo aquilo com o que eu me comprometi.

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0: Eu não consigo esquecer essa noite e do seu rosto enquanto você estava indo embora. Mas eu acho que isso era o rumo que essa história tomaria. Você sempre sorrindo, mas os seus olhos tinham tristeza. Sim, elas estavam lá. Eu não posso esquecer do amanhã, quando eu pensar em toda a minha tristeza. Quando eu tive você, mas eu deixei você ir embora. 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Simplesmente isso. Não, eu não posso viver. 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
0: Eu não posso viver. Viver sem você não dá. 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Eu não consigo viver mais sem você. Não. Eu não posso viver. Eu não consigo viver sem você. Eu não posso viver. Eu não consigo mais. Caramba. Cara, você vai no banheiro. Tem lá fios de cabelo dela lá no banheiro. Batom ainda, mancha de batom no box. Tu abre o armário lá, cara. Tu vai pegar uma coisa tua lá, tá lá uma canetinha, um pedaço de batom, um lápis de sobrancelha. E você vai pra ali, tu resolve pintar a casa, tira um móvel dali. Tá lá caído por trás uma fitinha, um broche dela, um brinco. Aí não dá, é cabeça, fica, pô, lá na casa do caramba. Aí você começa a pensar, você teve ela na tua mão, cara. Tava tudo certo, amigo. Aí tu joga aquela conversa fora. Quando tu podia chegar pra ela e dizer, oi, oba, tô errado, eu errei, desculpe, foi mal, me perdoa, o que que tu quer? É isso aí, cara. Agora você vai ter que cantar essa música do Billy Paul pra ela. Eu não posso viver sem você. Caramba, é só pedir desculpa, amigo. Agora só resta Deus. E ele é o príncipe da paz. Pô, cara, amolece esse coração aí, cara. De repente dá tempo até de tu passar um zap pra ela. Valeu.

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Pois este quarto escuro e solitário, ele projeta uma sombra lançada na tristeza. Os meus olhos são espelhos do mundo lá fora, pensando no modo como o vento pode mudar a maré. E essas sombras mudam do púrpura para o cinza, pois apenas um pombo na linha do horizonte, sonhando com a abertura, esperando pelo dia em que ele poder abrir as suas asas e voar para longe outra vez. 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
1: Backstreet Boys dá o toque de carinho, o toque de amor no Love Songs. E o Love Songs da letra, através da tradução da noite. 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Eu sei que você não está. Você sabe que tem o poder. Você tem o poder de me enfraquecer. Garota, você me faz perder o fôlego. Mas tudo bem. Porque você é a minha sobrevivência. 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Não consigo imaginar minha vida sem seu amor. E até o pra sempre não parece longo o suficiente. Porque toda vez que eu respiro, eu te recebo. E meu coração bate novamente. 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Eu continuo me afogando no teu amor. Toda vez que eu tento voltar à tona, eu sou arrebatado pelo teu amor. 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Porque continuo me afogando no teu amor. Talvez eu seja um sem vergonha, mas talvez não. Porque eu espero pela segurança de navegar livre nos teus braços. 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Isso não é para mim. 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Será que você não percebe? 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E meu coração bate forte. 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

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Backstreet Boys, Drowning, na tradução do Love Songs, que volta na segunda-feira a partir de 11 da noite, na sugestão do ouvinte aqui na sua 97.1. 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

0: Amiga, tudo bem, numa boa? Há 13 anos atrás, eu fiz a tradução de uma das músicas mais lindas da década de 70 e 80. Finalzinho de 70, início de 80. Disconnected, do grupo New View. Eu confesso a vocês que só conheço essa canção desse grupo. Se eu não me engano, ela foi trilha sonora do LP Sua Paz Mundial, que era lançado quase todo ano pelo Sistema Globo de Rádio. Eu acho que era pela Som Livre. É uma música muito linda. Ela tem um solo de sax maravilhoso. Essa música não toca no Brasil. Eu não ouço mais essa canção. Vamos então viajar no tempo com essa linda canção. Disconnected, com o grupo New View. Eu tenho certeza que você vai gostar, porque é uma verdadeira viagem no tempo.
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0: 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O número chamado 736-1232 foi desligado.

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1: 6:14.
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0: Obrigado! E aqui na esquerda, nosso guitarrista Max Viana.
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6: Olá, muito bom dia, 7 horas 25 minutos. Começa agora o TMC 360, noticiário que acompanha você até as 10 horas da manhã com as principais notícias do Brasil e do mundo. E que notícias, manhã que começa quente com muita informação, com operação do Ministério Público do GAECO nas ruas. E eu, junto com o Felipe Bueno, vamos atualizar todas as informações para você a partir de agora. Em ato no Rio de Janeiro, Lula diz que pretende acabar com as bets e que clubes de futebol devem aprender a viver sem lavagem de dinheiro. Segundo o presidente, não é uma guerra, é uma decisão.
7: PT aciona STF contra possível interferência dos Estados Unidos nas eleições de Brasília. Lívia Brás.
8: O partido também pediu ao ministro Flávio Dino medidas urgentes para investigar possíveis episódios de interferência estrangeira.
6: Reportagem da revista Piauí revela que Flávio Bolsonaro viajou em avião de Daniel Vorcaro em janeiro de 2025. Rafael Felice.
9: Esse foi o mesmo avião utilizado pelo ministro Alexandre de Moraes e a esposa Viviane Barsi meses depois, em 2025.
7: Polícia Federal adia novo depoimento de Daniel Vorcaro à oitiva. Estava prevista para esta quinta-feira, mas foi desmarcada a pedido dos investigadores. O objetivo é esclarecer informações sobre aquele grupo, a turma.
6: Tribunal Regional Eleitoral do Paraná mantém candidatura de Deltan Dallagnol ao Senado de Curitiba. Leonardo Gomes.
10: Os magistrados fizeram correções formais na decisão, como a correção da identificação de um magistrado sem alterar o resultado do julgamento anterior. Agora cabe ao TSE decidir o futuro de Dallagnol.
7: A polícia realiza a terceira fase da Operação Carbono Oculto. Os agentes cumprem 27 mandados de busca e apreensão em 7 estados de São Paulo. Luísa Mutoni.
11: Essa terceira fase mira a compra da distribuidora Terrana, considerada uma das maiores do setor de combustíveis aqui no país.
6: No Rio de Janeiro, prédio de 4 andares desaba em comunidade na Zona Sul. Beatriz Trindade.
12: Um prédio desabou na noite desta quarta-feira no Morro Cantagalo, na Zona Sul do Rio. O imóvel estava interditado pela Defesa Civil desde o início do mês e passava por processo de demolição. Durante o episódio, ninguém ficou ferido.
7: Juiz manda Donald Trump devolver o acesso de jornalistas à Casa Branca. Decisão suspende uma restrição imposta por 14 dias e classifica a medida como inconstitucional.
6: China defende cooperação comercial com os Estados Unidos. Líderes dos países Xi Jinping e Donald Trump devem se encontrar hoje na Casa Branca.
7: Carlo Ancelotti, técnico da seleção brasileira, confirma Endrick e Estevão entre os titulares no primeiro amistoso pós-Copa do Mundo. O time do Brasil enfrenta a Austrália nesta sexta-feira, às 7 horas da manhã. E aqui na TMC você acompanha todas as informações. 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Transmissão completa do jogo para você.
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6: Realiza nesta manhã a terceira fase da Operação Carbono Oculto. A repórter Luísa Mutoni está acompanhando, traz os detalhes. Luísa, bom dia para você.
11: Bom dia novamente, Joana, Felipe, a todos que estão com a gente nessa manhã. Essa terceira fase, então, cumprindo 27 mandados de busca e apreensão em 7 estados, e a maior parte desses mandados sendo cumpridos aqui no estado de São Paulo. Eu estou em frente ao Ministério Público de São Paulo, que encabeça, então, essa investigação. Por enquanto, a movimentação por aqui segue tranquila, as equipes saíram mais cedo, mas a expectativa é que ao longo da manhã os agentes voltem com o material que foi apreendido em todos esses endereços aqui em São Paulo. E entre os endereços estão endereços ligados a executivos do mercado financeiro. São eles o Humberto Arthur Tupinambá Neto, executivo do Banco Genial, os irmãos dele, André e Bruno Tupinambá, e também o empresário Antônio Carlos Freixo Júnior, dono da Entre Investimentos, esse último que fechou um acordo de delação premiada com a Procuradoria-Geral da República sobre as investigações envolvendo o caso Master. A Operação Carbono Oculto investiga um suposto esquema de lavagem de dinheiro envolvendo o setor de combustíveis. Ela é considerada a maior ação, uma das maiores ações de lavagem de dinheiro já realizadas aqui no país, e nessa terceira fase especificamente, então, é investigado o contrato de compra de uma das maiores distribuidoras do setor de combustíveis aqui do Brasil, a Tobras Distribuidora de Combustíveis Limitada, conhecida como Terrana. Segundo as investigações do Ministério Público, a organização criminosa investigada nessa fase da operação utilizava, então, essa distribuidora para ocultar patrimônio através de fundos de investimento, empresas de fachada e movimentações financeiras consideradas atípicas pelo Ministério Público. A gente vai seguir acompanhando ao longo da manhã. A expectativa, inclusive, é de que o ministro da Fazenda, Daril Duigan, também comente essa operação. Então, a qualquer momento, eu volto aqui na programação.
6: Tá certo, Luísa Mutoni, obrigada pelas informações. A Luísa já deu um ótimo contexto para a gente entender a importância dessa terceira fase da Operação Carbono Oculto, mas vamos aqui pegar mais elementos para a gente se situar. A Operação Carbono Oculto chega a um personagem do caso Master. A Carbono Oculto é uma das principais investigações sobre a infiltração do crime organizado no setor de combustíveis. Desde 2025, a operação ela apura suspeitas de fraude, sonegação, lavagem de dinheiro envolvendo o quê? Distribuidoras, fundos de investimentos, empresas financeiras. O PCC aparece ali de forma central nas apurações. Nesta quinta-feira, a operação avançou sobre a compra da distribuidora Terrana. O Ministério Público de São Paulo, então, suspeita que fundos, que empresas de fachada, de mentira e pessoas colocadas à frente desse negócio tenham sido usadas para esconder os verdadeiros compradores. Então, essa compra, ela foi mascarada. Mais de 120 milhões de reais teriam passado por contas usadas apenas para receber e repassar esses recursos. E um dos alvos das buscas, e aí a gente tem um ponto central da operação de hoje, é Antônio Carlos Freixo Júnior, o mineiro. Ele que já disse que movimentou 1 bilhão e 300 milhões de reais a pedido de Daniel Vorcaro, do Banco Master. Ele que é ligado a repasses para um fundo americano usado no financiamento de Dark Horse, filme sobre Jair Bolsonaro. Ele que fechou um acordo de delação premiada que foi homologado por André Mendonça, ministro do STF. Tem 2 semanas, ele está então colaborando com investigações que apuram, entre outros fatos, dinheiro enviado por Daniel Vorcaro para os Estados Unidos. E esse dinheiro teria, entre outros destinos, o fundo Heaven Gate, fundo de investimentos que era administrado por Paulo Calisto, advogado ligado a Eduardo Bolsonaro. Então, esse é o panorama de hoje, para vocês verem como esses personagens eles se repetem e como tudo parece começar a estar interligado. Vale a gente ressaltar que as buscas hoje também atingem Humberto Arthur Tupinambá Neto, que é executivo do Banco Genial, os irmãos dele também, André e Bruno Tupinambá. Então, investigação sobre o PCC no setor de combustíveis chegando novamente ao mercado financeiro, e desta vez entre os alvos nós temos um operador que também aparece no caso Master e no caminho do dinheiro do filme Dark Horse. A qualquer momento, a Luísa Mutoni chega com mais apurações e informações quentes para a gente. 7h34.
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6: Pesquisa nacional da Alfa TMC mostra um cenário de maior equilíbrio na disputa presidencial de 2026, uma redução significativa da vantagem de Lula sobre Flávio Bolsonaro em relação ao levantamento de julho. Acho particularmente curiosa essa palavra equilíbrio, porque realmente ela é perfeita para a gente usar aqui. São números que estão equilibrados, mas que não mostram um equilíbrio no sentido zen da palavra. Pelo contrário, uma competitividade muito grande entre os dois principais candidatos. Vamos lá, no primeiro turno, Lula, do PT, aparece com 40% das intenções de voto, enquanto Flávio Bolsonaro, do PL, registra 33%. A diferença, que era de 14 pontos em julho, quando Lula tinha 43, contra 29 de Flávio, caiu para 7 pontos percentuais. Um achatamento importante do primeiro turno no que diz respeito à intenção de voto. Augusto Cury, do Avante, aparece com 6%, Ronaldo Caiado, do PSD, com 5%, Renan Santos, do Missão, com 3%, Romeu Zema, do Novo, com 1%, outros candidatos somam 1%, enquanto brancos e nulos representam 6%, e 5% não souberam responder. No segundo turno, a distância, ela desaparece, ou seja, no momento em que a gente tira outros candidatos, esse achatamento, ele é ainda maior. Lula e Flávio Bolsonaro se aproximam mais um do outro, cada um com 43%, configurando um empate técnico. Na verdade, não poderiam se aproximar mais um do outro, estão no limite máximo. Em julho, Lula tinha 48% contra 41% de Flávio, uma vantagem de 7 pontos. Agora, a pesquisa Alfa TMC mostra que os dois chegam ao mesmo patamar. O percentual de brancos e nulos caiu de 10% para 7%. Pessoas então começando a definir mais seu voto na medida em que chegamos aqui ao primeiro turno do pleito, enquanto os que não souberam responder passaram de 2% para 7%. Também temos ali um número alto de pessoas em dúvida, sem saber responder. A pesquisa perguntou aos eleitores de Lula, estamos falando agora do universo dos eleitores de Lula. A pesquisa perguntou aos eleitores se Lula merece ser reeleito. Essa foi a pergunta feita pela pesquisa. Lula merece ser reeleito? Para 55% dos entrevistados, o presidente não merece um novo mandato, enquanto 43% consideram que ele merece, sim. 2% não souberam responder. Em julho, 53% diziam que Lula não merecia a reeleição, 44% avaliavam que ele deveria permanecer no cargo. Na avaliação da administração federal, 50% desaprovam a forma como Lula governa, enquanto 46% aprovam e 4% não souberam responder. Agora nós temos aqui mais números para mostrar para vocês em que pé está a corrida eleitoral neste momento. Corrupção aparece como tema de maior influência na escolha do candidato à presidência. 29% dos entrevistados apontam o assunto como principal fator de decisão. Em seguida, custo de vida, 21%. Educação, 16%. Segurança pública, 14%. E por aí vai. O levantamento também investigou a percepção dos eleitores sobre o caso Banco Master. Entre os entrevistados que disseram conhecer as investigações, 72% avaliam que as autoridades estão tratando o caso com menor rigor do que deveriam. Outros 13% consideram que o nível de rigor é adequado. A pesquisa registrada no TSE entrevistou 2.700 pessoas com margem de erro de 1,8 ponto percentual e nível de confiança de 95%.
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6: Bruno Rizzi, qual é a sua análise sobre todos esses números que nós trouxemos aqui? Bom dia para você.
15: Bom dia, Joana. Primeiro, eu quero só destacar aqui rapidamente, antes de entrar nos números da corrida eleitoral por si só, que como a Joana trouxe, está cada vez mais apertada, cada vez mais disputada ali no número a número, na vírgula, já chegamos a esse nível de disputa. Mas um dado interessante que a Joana trouxe, que eu quero fazer um destaque especial, porque 55% dos entrevistados dizem que Lula não merece ser reeleito, enquanto 43% dizem que merece. Mas 50% desaprovam a forma de Lula administrar e 46% aprovam. Esse é um dado diferente, a aprovação e a desaprovação, é um dado diferente daquele do merece ser reeleito, porque ajuda a mostrar a diferença entre aprovação e desaprovação e a intenção de fato na urna do fato de ser eleito ou reeleito. Então é interessante a gente ter esses dois dados, porque não necessariamente uma coisa puxa a outra diretamente. O cenário pode ser até pior ou até um pouco mais favorável em relação à aprovação e desaprovação. Então, só repetindo, 46% aprovam, mas 43% dizem que Lula merece a reeleição. Então, interessante a gente analisar isso aqui. Bom, o que eu quero trazer aqui de destaque nos números? Como a Joana trouxe, o segundo turno empatado numericamente. A gente está falando de um empate numérico, não é nem na margem de erro. Mais uma pesquisa mostrando esse cenário de empate. Uma eleição que tende a ser apertadíssima, quiçá mais apertada ainda do que foi em 2022, se isso for possível. Mas no primeiro turno, se a gente olha ali em julho, Lula tinha 48 e Flávio 41. E agora, no segundo turno, né? Tinha 48 a 41 e agora 43 a 43. Então, mostrando que existe esse assentamento ali, Lula reduzindo sua vantagem, reduzindo a sua abertura de números, caindo, e Flávio conseguindo subir e empatar. E Flávio cresce à medida que Lula recua no primeiro turno também. Por quê? Lula tinha 43, foi para 40. E Flávio tinha 29, vai para 33. Então Flávio cresce 4 pontos, enquanto Lula recua 3 pontos percentuais. A distância era de 14 pontos entre eles e agora vai para apenas 7 pontos. Reduziu a diferença pela metade. Como eu já falei aqui algumas vezes, a gente tem visto cada vez mais um cenário de antecipação do segundo turno para o primeiro. O que vai definir se as eleições serão decididas no primeiro turno? O desgaste, a desidratação dos demais candidatos. Caiado, Zema, Renan Santos, enfim, todos esses outros candidatos, para ver se eles chegarão a um número tão pequeno de tal forma que se tornem transferência de votos para algum dos candidatos e a eleição se resolva ainda no primeiro turno. Cenário ainda muito aberto, improvável, poucas chances, mas mais provável do que 2-3 semanas atrás.
6: Tá certo, Rizzi, obrigada pelas informações. Bruno Rizzi, todos os dias aqui no TMC 360. Às 7h10, no horário em que nós estamos no nosso canal do YouTube, TMC News BR, enquanto tem horário eleitoral obrigatório, a gente começa a nossa programação já no canal do YouTube às 7h, então com a participação do Bruno Rizzi às 7h10 e 7h35 aqui no Dial, assim que a gente abre o nosso noticiário para você que nos acompanha na rádio. Rizzi, até amanhã, daqui a pouco aqui no TMC 360 nós vamos falar sobre seleção brasileira. Já tem um time titular confirmado por Carlo Ancelotti para o amistoso de amanhã. Essa hora, amanhã, sexta-feira, a bola já vai estar rolando. Os detalhes já já.
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2: Muito bem, são 7h44, dia de muito movimento na região metropolitana, com alguns congestionamentos importantes. Vou trazer para você, por exemplo, o Rodoanel pista externa, ou seja, a pista do sentido anti-horário, saindo da Castelo Branco em direção a Raposo Tavares, 3 ou 4 quilômetros de lentidão à medida que você vai se aproximando da Raposo Tavares, que está ruim do Rodoanel para frente, no sentido São Paulo, bem como a Castelo Branco nesse mesmo trecho. Entra em Anguera e Bandeirantes, a Bandeirantes vai pior, tá? Mas as duas estão difíceis já no trecho paulistano. Muitos problemas também na chegada a São Paulo pela Regis Bittencourt. Hoje está pior que o normal. Antes de Itapecerica da Serra, você já tem congestionamento e esse congestionamento vai até para frente de Embu das Artes. Daqui a pouco a gente fala do outro lado, lá do leste, a gente fala do lado sul também da região metropolitana, porque tem linha do transporte coletivo por trilhos com problemas. E o repórter Marcos de Pato vai trazer para a gente essa e outras informações. Bom dia para você.
3: Muito bem, bom dia, Felipe, Joana, a todos que acompanham a programação da TMC. Pois é, mais um dia em que os passageiros, usuários das linhas 5 e 9 de metrô e também dos trens metropolitanos estão enfrentando dificuldade para se locomover no início da manhã. Na linha 5 Lilás, devido a uma ocorrência em equipamento de via, está sendo aí a operação feita de forma mais lenta e também com paradas maiores. Isso na região de Santa Cruz, afetando o serviço entre as estações Santa Cruz e também a Chácara Clabin. Já no Capão Redondo, que faz parte da mesma linha, uma falha na via fez com que o embarque e desembarque fossem feitos em uma mesma plataforma. Mas nós recebemos a informação de que essa situação já foi normalizada por lá. Na linha Nova Esmeralda, uma operação também está feita com mais lentidão e maior tempo de parada devido à falha de energia na região do Morumbi. Isso aí está afetando o serviço entre as estações Morumbi e Granja Julieta. Ônibus do sistema Paese foram acionados aí para atender esse trecho. E já que estou falando aqui de mobilidade, eu vou trazer uns dados apresentados pelo InfoSiga neste mês que mostram que dos mais de 2 mil acidentes graves ou fatais aqui na capital paulista nos 8 primeiros meses deste ano, 2 em cada 3 envolveram motos. E aí nós temos um número impressionante de 334 motociclistas que morreram nesse período aí de janeiro a agosto. Número que supera em 6% o registrado no mesmo período do ano passado e que já é um recorde histórico desde que foi iniciada, né? E foram iniciados esses registros em 2015.
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0: 8h51. Vocês ouviram? Tá na hora do É da Sua Conta, nosso quadro diário em parceria com o Banco PicPay, no qual a gente fala sobre economia, finanças, tudo aquilo que afeta o seu bolso. Hoje o assunto é de interesse dos empreendedores da nossa audiência. Certo, Alelupe? Bom dia.
1: Jonas, está sempre certa, jamais se engana. E se por acaso acontecer alguma coisa, a culpa não é sua, é do Felipe.
2: Obrigado.
1: Mas bom dia para você.
2: Muito obrigado.
1: Para nossa audiência. Jonas, sim, vamos bater um papo aqui com quem empreende, né? Nos últimos anos, a gente tem visto uma mudança no perfil dos clientes e diz respeito à hora de pagar. O dinheiro, em espécie, está cada vez mais sendo deixado de lado, enquanto pagamentos via cartão ou Pix, por exemplo, são os preferidos dos clientes, aí sem dúvida, né, Jonas?
0: Com toda a certeza, até mesmo essas formas de pagamento, elas vêm se transformando, né? O pagamento em cartão, ele pode ser feito pela aproximação do cartão, do celular, do relógio, aquelas coisas que as pessoas até tinham medo quando surgiu e hoje em dia já tá no dia a dia do pessoal.
1: Exatamente, o reloginho ali, né? E vai. Mas olha, pessoas têm uma preferência na hora de pagar. Se o empreendedor não tiver preparado para receber, corre o risco de perder a venda. E ainda tem muita gente com uma certa resistência aí para receber vários tipos, várias formas de pagamento, né? 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
1: 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Olha, vamos lembrar que hoje é dia 24 de setembro. 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Mais uma maneira de receber aí pagamento dos seus clientes. Né,
0: muito Jô? Bem, Ale, dia das crianças está chegando, vou esperar meu presente, né? Você vai mandar aqui.
1: Vou mandar.
0: A gente hoje falou sobre a importância de estar preparado para receber o pagamento dos clientes. Amanhã o Alelupe está de volta com mais dicas, todos os dias por volta deste horário, aqui no TMC 360. Um beijo para você, Ale.
1: Beijo para vocês dois. Até amanhã, gente.
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2: São 7h55, todos os dias de segunda a sexta-feira, primeira participação do Guilherme Ravache aqui no 360 para falar das condições de momento do mercado financeiro, dos mercados financeiros. No barril de petróleo ultrapassando 105 dólares nesta quinta, movimento impulsionando a inflação e elevando os juros da dívida pública nos Estados Unidos para o patamar recorde de 2 décadas, preste atenção. Diante do cenário, bolsas em Nova York e na Europa operando no vermelho. Diga, Ravache.
4: Muito bom dia. Todas as atenções voltadas para as taxas de juros no mundo. Títulos de dívida do Tesouro Americano chegando a valores que não eram negociados desde 2007, desde 2004. Há décadas a gente não via uma taxa de juros tão alta na dívida americana. O que está acontecendo? Tem uma preocupação global com alta do petróleo, aumento da inflação, capacidade dos Estados Unidos, inclusive, pagarem a sua dívida, né? A dívida pública nos Estados Unidos já é superior a 40 trilhões de dólares. Esse conjunto de fatores e até uma desconfiança em torno do Donald Trump faz com que os investidores, né, que compram títulos do Tesouro exijam um valor maior para assumir o risco de ter dívida dos Estados Unidos. Na prática, a gente já tem o título de 10 anos, né, disparando, chegando a 5,14%. Esse é o maior nível desde julho de 2007. Não é só o título de 10 anos, título de 30 anos, né, ele já está indo para casa de 5,44%. 5,44% é o maior juro pico desde 2004. Desde 2004, faz muito tempo que não se viu um juro tão alto. E o juro de 2 anos também já está operando aí próximo de 4,9%, também um valor muito alto. Desde 2023 não se tinha um título tão alto. No mundo inteiro os juros estão subindo, como os Estados Unidos é o principal mercado de título de dívida, né? Dívida soberana, dívida de governo. Isso puxa taxa de juro para o alto no mundo inteiro. Então hoje a média global aí de títulos de dívida soberana já está em praticamente 4%, 3,99%, segundo aí o índice da Bloomberg. O Brasil também sofre com isso, assim como o mundo inteiro, porque fica mais difícil tomar dívida, é mais difícil para empresários, para pessoa física também, financiar a dívida. Quem quer comprar uma casa, financiar uma casa, acaba tendo que pagar muito mais e tem uma expectativa já no mundo inteiro de alta de taxa do juro nos Estados Unidos e também em países. O Brasil está com uma tendência de baixa, a gente está caminhando para baixa, mas isso pode ser revertido e assusta aí o mercado. Quem acaba perdendo são as ações, porque quando sobe juro de dívida, né, de título, a tendência é que esse dinheiro saia do mercado de ações. Por isso que a gente tem uma expectativa aí de abertura em baixa, Nasdaq, SP500, Dow Jones, Nasdaq, inclusive, com expectativa de cair mais de 1% logo na abertura.
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2: Não se esqueça, hoje é quinta-feira, mas amanhã tem bola rolando às 7 horas da manhã. Tem transmissão aqui da TMC, no TMC, no nosso espaço no YouTube, para Brasil e Austrália. Jogo de ida, né? Desse confronto em ida e volta do Brasil contra a Austrália. Tá rindo, né, Calil?
0: Você tá inventando.
2: Não, tô inventando. Calil, tô mentindo ou tô falando sério? Bom dia pra você.
5: Bom dia, Felipe. Bom dia, Joana. Amanhã começa o novo ciclo da seleção brasileira de Copa do Mundo até 2030, né? E realmente, amanhã é Austrália e Brasil. E terça-feira é Austrália e Brasil de novo. É tudo lá na Austrália. Inclusive, a delegação brasileira está voando agora de Brisbane para Townsville, onde será realizado o jogo de amanhã às 7 horas. E veja, eu vou passar o time. Vê se você e a Joana gostam, porque a gente esperava uma renovação maior da seleção brasileira depois do fracasso na Copa do Mundo. E o Ancelotti deu entrevista agora há pouco, eu nem dormi, viu, Felipe? Fiquei acordado para poder assistir, foi às quatro horas da manhã a entrevista no Ancelotti, e ele escalou o time para amanhã. Hugo Souza do Corinthians, Mateuzinho do Corinthians, aí a zaga com Marquinhos, o capitão do time, do Paris Saint-Germain, Vitor Reis, que era do Palmeiras, hoje está na Europa, e o mesmo lateral da Copa do Mundo, Douglas Santos. No meio-campo, dois jogadores que também estiveram na Copa, Danilo e Bruno Guimarães, e mais uma vez um quarteto ofensivo, que terá Estevão, que machucado não esteve na Copa, Rafinha, está brilhando no Barcelona, mas na Copa não fez porcaria nenhuma, Endrick, que também foi mal na Copa do Mundo, perdeu aquele gol contra a Noruega que nos mandou de volta para casa, e o Vini Júnior na ponta esquerda. Esta é a nova seleção, nova velha, né, de Carlo Ancelotti, porque tem muitos jogadores que estiveram na Copa do Mundo. Eu, pelo menos, esperava uma renovação maior.
2: Mas no 4-2-4, o Calil, 4-2-4, você precisa segurar a bola lá na frente, né? Mas vai segurar?
5: É a mania do Ancelotti, né? Ele já jogava assim no Real Madrid, ele jogou assim em boa parte da Copa do Mundo, depois ele colocou mais um médio com a entrada do Paquetá, o time deu uma melhorada, mas aí o Paquetá machucou, não jogou contra a Noruega. Ele vai tentando. A impressão que eu tenho é que ele trabalha por iniciativa e erro, né? O que não é bom para um técnico de seleção brasileira. Agora, só para encerrar, tem notícia para Joana também.
2: Opa!
0: Que notícia?
5: A notícia é que hoje, 15h45, no estádio José Alvalade, aquele que é pintado de verde e branco lá em Lisboa, Portugal estreia na Nations League. É a primeira partida de Portugal depois da Copa do Mundo. Estreia o técnico Jorge Jesus.
0: Adoro.
5: Aquele mesmo do Flamengo.
0: Esse
5: eu não sei
0: promete.
5: Falar como você, mas
0: Jorge
5: eu tento. Jorge Jesus estreia hoje e com o Cristiano Mister. Ronaldo confirmado no ataque, Joana.
0: O Mister e o Rei. Pronto. Só temos isso. Uma bela dupla comandando uma bela seleção. É isso.
2: E jogo sério, né? Porque não é amistoso, é Nations, né? Vale. Não,
0: valendo
2: ponto. Valendo
0: muito
2: ponto.
0: Bem. Obrigada
5: Outra
0: pela
5: país
0: lembrança.
5: País de Gales.
2: País de Gales, exatamente. Ô, Calil, amanhã você volta nesse mesmo horário, né?
5: Amanhã eu vou estar na transmissão do jogo.
2: Ah, mas é verdade, é verdade. Amanhã a gente vai dar um jeito aqui. A gente vai vazar de vez em quando pra falar o placar, assim, tá, essas coisas.
5: Amanhã eu vou tomar muito café com vocês aí. Faça o favor de caprichar no café, né?
2: Ah, boa. O pão com manteiga é por minha conta. Um abração, Calil.
5: Um abraço e bom jornal a você.
2: Valeu, José Calil, sempre fechando essa hora, essa primeira hora do nosso TMC 360, trazendo a rodada do fim de semana, a rodada do meio de semana. E quando não tem rodada, tem data FIFA, os jogos da seleção brasileira e outros também. Daqui a pouco a gente traz para você geopolítica. A gente fala das relações entre Estados Unidos e China, porque hoje tem Xi Jinping visitando Donald Trump na Casa Branca, ou seja, jogando fora de casa. 8:03 agora.
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0: Agora 8:04, segunda hora do nosso TMC 360 desta quinta-feira. Hoje é dia 24 de setembro de 2026. Eu, Felipe Bueno, ela, Jona Treptow, trazendo para você destaques do noticiário como esse aqui. Tribunal de Contas do Distrito Federal bloqueia quase 3 bilhões de reais de ex-dirigentes do BRB de Brasília, Rafael Felitti.
1: Decisão foi unânime e determinou a apuração para saber se a atuação dos diretores causou prejuízos ao banco.
2: Flávio Bolsonaro apresenta notícia-crime contra Lula no STF. Candidato do PL pede uma investigação contra o petista por suposto presente de Daniel Vorcaro, Rodrigo Vicente.
3: Pois é, o pedido foi encaminhado ao ministro André Mendonça e cita mensagens entre Daniel Vorcaro e o advogado Valfrido Vardi. A defesa de Flávio quer saber se houve aí alguma contrapartida a esse presente aí ao presidente Lula.
0: Pesquisa Real Time avalia ânimo dos brasileiros com a eleição presidencial. 29% dos eleitores se dizem animados, 55% desanimados, 16% responderam mais ou menos.
2: Cenipa recupera a caixa preta de helicóptero que levava cantor Rick. A aeronave caiu em Serra Catarinense e todos os ocupantes morreram.
0: Tribunal Superior do Trabalho decide hoje sobre a paralisação dos funcionários dos Correios. A estatal alega que a greve de 14 dias já é abusiva. Agora, 8:06.
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2: Mundo em Jogo com Jamil Chad, agora às 8:06, todos os dias nesse horário. E que mundo e que jogo, porque veja bem, Donald Trump e Xi Jinping, e sim, eles dois se reúnem na Casa Branca hoje, um encontro que marca o retorno de um líder chinês a Washington, depois de um intervalo de uma década. Assunto para o correspondente Jamil Chad, de Genebra, na Suíça, que vai trazer fatos e também vai nos ajudar a entender um pouquinho melhor com aquela tricotada boa, uma fofoquinha de bastidores, pra gente entender em que pé que está a relação desses dois líderes, porque Donald Trump não tá nem um pouco feliz com países que se aproximam da China depois daquela construção de barreiras tarifárias por ele mesmo, mas ele mesmo tem essa aproximação com a China. Ajuda a gente a entender, por favor, Jamil.
6: Olha, Joana, bom dia a todos, bom dia, Felipe. Opa. Bom estar aqui com vocês. A história é basicamente a seguinte: nós estamos diante de um encontro das duas maiores potências hoje do mundo. E, claro, elas precisam se encontrar, sem dúvida nenhuma, por conta, claro, de vários assuntos bilaterais, mas eu também diria todos os outros assuntos internacionais, porque hoje, para que qualquer assunto no mundo seja alvo de algum tipo de acordo, vai precisar passar pelo crivo justamente dessas duas superpotências. É uma espécie de G2, né? Tem o G20, tem o G7, tem vários grupos, e aqui, pelo menos na ONU, a brincadeira é de que justamente essa é a cúpula do G2, aqueles dois líderes que de fato desenham hoje o mapa mundial. Agora, você tem toda a razão, Joana, é um encontro muito tenso, sem dúvida nenhuma, porque Donald Trump vinha já colocando muitos freios, primeiro à economia chinesa, mas também ao avanço da China pelo mundo, e aí, claro, os chineses não estão nada satisfeitos com isso, principalmente na sua região ali, Taiwan, que, claro, teve todo um pacote de armas que seria vendido pelos Estados Unidos para Taiwan, então tem tudo isso. Agora, tem um tema brasileiro, na verdade, dois temas brasileiros. Quais são eles? O primeiro deles, agricultura, e o segundo, aviões. Por quê? Vou explicar. E essa é a parte da, como é que você chamou, Joana? Tricotada dos bastidores, né? Bom, para que haja algum tipo de acordo mais ou menos pacífico entre esses dois líderes, o governo norte-americano quer várias coisas dos chineses, mas duas delas atingem o Brasil. A primeira delas, que os chineses comprem mais soja americana. De quem é que os chineses hoje compram soja de uma forma preferencial? Do Brasil. Então, se houver algum tipo de acordo entre os chineses e Donald Trump, justamente para apaziguar a relação entre os dois, de repente pode sobrar para o Brasil. Sobrar no sentido negativo. De repente os chineses vão concordar em comprar mais soja americana e isso vai significar, sem dúvida nenhuma, prejuízo para as exportações de soja do Brasil que hoje vão de uma forma muito expressiva para a China. Então esse é um ponto. O outro ponto, Donald Trump quer que os chineses comprem, Joana, 200 aeronaves da Boeing, 200. É verdade, a Boeing não compete em todos os segmentos com a Embraer, mas em alguns sim. E aí fica a dúvida, você exigir de um outro país que compre 200 aeronaves de um fabricante só, será que isso vai impactar, por exemplo, as entregas da Airbus, da Embraer, da Bombardier do Canadá? Enfim, são dois assuntos muito estratégicos para o Brasil. Saber como esses dois líderes vão se encontrar, os acordos que eles vão assinar e de que forma isso tudo nos afeta diretamente no Brasil. Detalhe curioso foi ontem, quando Xi Jinping desceu do avião, Donald Trump estava ali no próprio aeroporto com o tapete vermelho e da mesma forma que ele fez com Putin, ele obviamente ordenou que aviões militares sobrevoassem justamente na hora do hino nacional norte-americano. A questão é que os aviões talvez sobrevoaram muito baixo e o estrondo foi tão forte que o próprio Donald Trump fez uma cara bastante impressionada. Quem não se moveu, quem parecia impassível, foi Xi Jinping, claro. O Donald Trump queria mostrar todo o seu poder. Xi Jinping deve ter olhado e falado, só isso?
2: A imagem é realmente muito boa, vale pesquisar. O Jamil Chad narrou muito bem. Jamil, é tão legal que o trabalho de um jornalista do naipe do Jamil, de apuração, uhum, de construção de raciocínio, de ir atrás de informação para nos trazer tudo que ele traz, é um trabalho assim muito minucioso. E aí eu resumo essa informação em tricotada e ele ri. E ele fala assim que ele vai trazer as fofoquinhas pra gente, informações de bastidores. Seja, e ele consegue com assim, pessoas do mais alto escalão, e ele fala assim, sim, é uma fofoca.
0: Ou seja, ele é generoso além de tudo com a gente. Ô Jamil, pra gente fechar aqui, tem mais um tema da editoria Donald Trump. Quem diria, Argentina, sempre a Argentina de Milei, né? Fechando uma parceria com os Estados Unidos no setor da mineração. 7 bi de dólares em obras e uma prioridade à indústria de Washington na compra de lítio e cobre. Mas eu vou acrescentar um ponto aqui nessa pauta, que aí vai para o lance da tricotada. Primeiro você fala desse assunto. Segundo, o Milei está muito interessado, e já está falando muito sobre isso, no assunto Malvinas, né? Sei lá, viu? O Reino Unido, premier trabalhista, premier falando mal de Israel, sei lá, viu, Jamil? Sei lá. Conta aí.
6: Felipe, vamos começar pelos minérios, pelas terras raras. Nesta semana em Nova York, às margens da Assembleia Geral da ONU, Argentina e Estados Unidos assinaram um acordo de parceria. Eu gostei da palavra que você utilizou, parceria. Mas eu vou tentar aqui decifrar essa parceria. O governo americano, então, financia, vai dar 7 bilhões de dólares para que a Argentina desenvolva, no norte da Argentina, a questão, claro, da exploração de terras raras. Mas olha só que curioso. Esse dinheiro, Felipe, as empresas locais só vão poder utilizar para comprar máquinas e serviços, claro, americanos. E junto com esse pacote tem um outro acordo paralelo que diz o seguinte, que essas terras raras que eventualmente vão sair justamente do território argentino tem que ser vendido preferencialmente para quem? Para os Estados Unidos. Então, Felipe, resumindo aqui, é um financiamento de 7 bi e, obviamente, uma espécie de reserva de mercado que o governo norte-americano consegue com as terras raras argentinas. Milei, basicamente, entregando as terras raras e os minérios argentinos num pacto, basicamente, com Donald Trump. O que, isso tem a ver com o teu próximo ponto? Tudo, tudo. Milei, na verdade, são todos os presidentes argentinos que têm o sonho de ser aquele que vai dizer recuperamos as Ilhas Malvinas ou Falklands, não, aqui, né? aqui na ONU não, mas aqui na Europa são as Falklands, enfim. E aí, claro, ao longo das décadas, os diferentes governos norte-americanos disseram, não, olha, isso não tem nenhum tipo de dúvida, nós não entramos nesse debate, elas são britânicas e ponto final. Mas Milei acha que tem uma saída. Qual é a saída? É basicamente oferecer todas essas vantagens para Donald Trump e eventualmente conseguir se não o apoio de Donald Trump em relação às Malvinas, pelo menos o silêncio dos Estados Unidos em relação, claro, a essas ilhas. Então vamos ver, tem muita gente que obviamente diz que cada vez que a Argentina vai muito mal economicamente, o presidente ou recorre ao futebol ou recorre à cartada Malvinas, né? Dizendo eu vou recuperar, e agora, obviamente, o tom nacionalista. E foi esse tom que Milei utilizou no seu discurso na ONU nesta semana também. Enfim, tudo isso ligado, um continente em ebulição, Felipe.
0: Se o Milei conseguir isso, Jamil, Joane, quem está nos acompanhando, no dia seguinte a camisa da seleção argentina vai ganhar uma quarta estrela, porque aí vão cancelar aquela chateação lá da faixa, né? As Malvinas são argentinas, aí vão entregar o título da Copa para a Argentina. Fala, Espanha, desculpa, mas deixa para 2030. Um abraço para você, Jamil, meu grande craque. Valeu.
6: Um abraço, meu caro Joana. Vamos sempre tricotar, porque afinal de contas é disso que nós vivemos.
0: É disso que nós vivemos.
2: Beijo, Jamil. Até amanhã. Obrigada por nos alimentar com as suas fofoquinhas que são bem, bem institucionais.
0: Bem fundamentadas.
2: Agora, só pra gente colocar aqui algo que me chamou a atenção, eu fui dar uma lida no Escudo das Américas, no pacto que foi assinado ontem por 14 países e os Estados Unidos, e que coloca, então, Comando Vermelho e IPCC, ali como uma das organizações criminosas que precisam de atenção e de combate nessa ação coordenada, e tem tudo a ver com a nossa conversa de agora. Por quê? É muito curioso, ali nos aspectos que são importantes para esses países, como base para esse tratado, nós temos minerais críticos. Então, até num pacto de segurança, ou que teria como objetivo segurança, os Estados Unidos colocam ali a questão das terras raras, dos minerais críticos, está presente em absolutamente todas as discussões. É o grande foco de Donald Trump pensando em geopolítica nos próximos anos.
0: Porque aí você tem como adversário estratégico quem? A China, do outro lado do mundo, que está à frente, mas muito à frente dos Estados Unidos nesse aspecto e em outros também. E para arrematar aqui as notícias internacionais, vamos falar mais um pouquinho do Milei e mais um pouquinho do Trump também, né? O Javier Milei ontem teve o espaço dele para se pronunciar na Assembleia Geral da ONU, falou para um público, um estádio lotado de lugares vazios, né? Ele usou o palanque da Assembleia Geral para chamar a organização de inútil e, como a gente colocou aqui, citar as Ilhas Malvinas, a disputa, né? Como prova da incapacidade da entidade de fazer valer as suas próprias resoluções. É importante dizer, a gente até trouxe meses atrás, na nossa coluna lá no tmc.com.br, uma explicação histórica de o que aconteceu para que a Argentina e o Reino Unido brigassem pelas Ilhas Malvinas. E oficialmente, acredite se quiser, ainda é uma terra em disputa. E como trouxe o Jamil, é óbvio que cada presidente em momento, em situação de risco, Milei vai ser reeleito ou não em 2027, né? Cada presidente em situação de risco retoma esse ponto para ganhar um pouco de popularidade dentro do próprio território. Bom, que mais, hein, Joana?
2: Olha só, o presidente dos Estados Unidos, Donald Trump, vai ter que receber os jornalistas que ele expulsou da Casa Branca de volta, porque um juiz federal determinou que o governo dos Estados Unidos devolva as credenciais de imprensa de repórteres, uma decisão que suspende por 14 dias um veto imposto por Trump contra 3 veículos na cobertura da Casa Branca. Então, o magistrado Tim Kelly considerou a proibição inconstitucional e rejeitou a justificativa sobre supostos riscos à segurança nacional. O despacho aponta que a medida viola o devido processo legal e garantias da Constituição americana sobre liberdade de imprensa. Essa ação ela foi movida pelas empresas após o presidente anunciar o bloqueio nas redes sociais sob alegação de cobertura negativa e distorcida contra o governo.
0: Lição de casa, leia, se você não leu, pelo menos assista ao filme, que é muito bom também, Todos os Homens do Presidente. Liberdade de imprensa, compromisso da imprensa séria com a verdade. Aliás, um compromisso que nós aqui na TMC temos desde o primeiro dia, 8h19 agora.
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2: Nova pesquisa nacional da Alfa TMC mostra um cenário de maior equilíbrio na disputa presidencial de 2026. Uma redução significativa na vantagem de Lula sobre Flávio Bolsonaro em relação ao levantamento de julho. Um acirramento da polarização e já está cristalizada, ou seja, ela já está dada. Mas a cada dia vai ser mais voto a voto que essa decisão vai ser tomada pelos brasileiros. No primeiro turno, então, Lula do PT aparece com 40% das intenções de voto, enquanto o candidato do PL, Flávio Bolsonaro, registra

0: do empate técnico. Em julho, para você ter uma noção, Lula tinha 48%, Flávio Bolsonaro 41%, a diferença era de 7 pontos. Agora os dois chegam ao mesmo patamar, percentual de brancos e nulos cai de 10 para 7%, os que não souberam responder passam de 2 para 7%, tem um elemento de indecisão ainda aí. E a pesquisa registrada no TSE entrevistou 2.700 pessoas, margem de erro de 1,8 ponto percentual e confiança de 95%. Vamos falar mais sobre esses números que acabam de chegar, então, os números desse último levantamento Alfa Inteligência. Nós vamos conversar com o fundador do Instituto Alfa, Emanuel, com Borges, mais uma vez aqui com a gente, para traduzir esses números em informação. Seja bem-vindo, bom dia mais uma vez.
1: Bom dia, Felipe, bom dia, Joana. Estou à disposição aí para a gente poder discutir essa pesquisa, que tem muitos elementos interessantíssimos aí para a gente entender o porquê desse acirramento, o porquê desse empate em segundo turno, o porquê dessa distância que caiu pela metade. Só peço desculpa um pouco a voz rouca aí, que a virose nos pega aí nessa correria de reta final de campanha.
2: Não, mas na reta final de campanha, virose pegar, não dá, não dá, não dá, isso não pode.
0: Até porque você vai ser chamado para muitas entrevistas aqui, prepare-se, tá? Pega uma pastilhinha aí. Então, vamos tentar exigir pouco do Emanuelton aqui. Mas eu queria, Emanuelton, começar com os números do primeiro turno. E aquele elemento, a gente já chegou a falar sobre isso em outros momentos, mas aquele elemento terceira via, que não é necessariamente uma terceira via, vamos colocar em vez de terceira via, terceira opção, né? Uma alternativa à polarização. O Augusto Cury chegou a encostar nos dois dígitos, né? Já caiu muito, e essa soma dos candidatos que não são nem Lula, nem Flávio Bolsonaro, pela conta que eu estou fazendo aqui, dá 15%, né? E então a gente tem aí a história do voto útil, né, que pode derivar para um ou para outro, mas o fato é que aquela terceira opção acabou, né? Eu te pergunto se estatisticamente tem alguma chance de ela voltar a aparecer faltando 10 dias aí pro primeiro turno.
1: Colocação excelente, Felipe. O ponto da terceira via, ela notou ali quando o Augusto Cury chegou a 10 pontos. Mas o fato do Flávio ter crescido e ter mostrado essa perspectiva também de vitória para a direita, ela meio que aniquila a terceira via. Faltando 10 dias, eu não vejo espaço para que torne possível polarizar, seja com Lula ou seja com Flávio, né? Entendo o segundo turno, não só a pesquisa Alfa, mas todas vêm confirmando isso aí, vai ser entre Lula e Flávio Bolsonaro no cenário de incógnita, porque um elemento importante também é o merecimento da reeleição. 55% afirma que Lula não merece ser reeleito, e quando nós olhamos a série histórica, era 53% em julho, sobre para 55% o não merecimento, né? E a crescida do próprio Flávio se dá num ambiente muito mais caótico, principalmente puxado pela questão do escândalo do caso Master, né, que até é elemento do nosso estudo também, deve ser objeto inclusive de perguntas mais para frente. Isso fez com que o Flávio desse essa crescida nesse ambiente onde a corrupção passa a ser o principal motivo de voto nesta eleição e não mais a segurança pública. É também uma grande inversão que a gente tem de julho agora para setembro.
2: Agora, Emanuelton, a gente tem aqui um acirramento, Flávio Bolsonaro encostando no presidente Lula, sem uma piora que poderíamos considerar como equivalente na avaliação do governo. Ou seja, a aprovação do Lula, ela fica estável, de 47, veio para 46 desde julho, mas a vantagem dele no primeiro turno, ela cai. Então, a gente está falando de uma acomodação de votos desses outros candidatos, pessoas que estavam esperando a eleição se aproximar para definirem o que vão fazer, porque também tem esse fator, o engajamento do eleitor na eleição. A gente está falando de um contingente de pessoas que 15% dizem que podem mudar de candidato, 12% dizem que ainda não decidiram o voto. Então, tem uma margem que é pequena fora da polarização, mas ela pode ser determinante para o resultado.
1: Concordo, Joana. Existe 27% desse voto mais volátil, que tende a ser distribuído meio que proporcionalmente na corrida aí da próxima semana, mas respondendo de forma objetiva, o crescimento do Flávio e a queda

0: do Lula, mas para mim o Flávio cresceu esses 4 pontos no primeiro turno, porque o Caiado ele perde 2 pontos e o Zema perde 5. E aqueles que diziam que não queriam votar em nenhum deles caem de 8 para 6. Então esse movimento ele é redistribuído aí para o Flávio, né, nesse quesito. E os 5 do Augusto Cury. O Augusto Cury em julho aparecia com 1, ele agora tem 5 pontos. Então é essa dança das cadeiras nesse sentido. E esses 27 desse voto mais volátil, ele vai se definir aí a partir da próxima semana, onde o eleitor que está ainda um pouco desinteressado, ele vai fazer um movimento de entender, eu tenho que votar, tem eleição, em quem eu vou votar? Então ele vai olhar para essa prateleira e escolher o produto conforme os temas que mais o agradam e os que mais sofrem rejeição, né?
1: E aí, Emanuelton, para não exigir muito da sua voz também, uma última pergunta que está meio que colada nessa que a Joana fez. Pegando aqui o recorte de segundo turno, falando de brancos e nulos que caem de 10% para 7%. Ou seja, deu uma diminuída e escapou da margem de erro, que é de 1,8% na nossa pesquisa aqui. E os que não souberam responder passam de 2 para 7%, que aí é uma elevação considerável. Dá para 5 pontos percentuais é algo bastante importante estatisticamente falando, né? Então, tem aí, além da dança das cadeiras, como você colocou, uma dança de interesses, podemos dizer assim. O pessoal está meio que tomando consciência, falando, peraí, eu já não estou mais indeciso, eu vou para um caminho ou vou para outro, é mais ou menos isso.
0: É, porque na cabeça do eleitor funciona, imagine a gente olhar o estado, os estados da matéria, né? Aquilo que é gelo, ele vai derretendo para depois de derreter, ele virar vapor. Então o eleitor, ele deixa de estar mais duro, né? Eu não quero ninguém. E ele passa a amolecer um pouco mais, eu preciso escolher. Então, eu não passo diretamente para um candidato específico, né? Eu passo a ficar indeciso. Para depois da indecisão, eu passar para esse degrau da escolha. Então, há, de fato, essa separação nessa fatia. Felipe, Joana, só para concluir também, importante trazer, a pesquisa também traz essa crescida do Flávio, a diminuição também para o Lula, é elemento do nosso estudo, ela se dá por conta principalmente da questão da briga do Supremo Tribunal Federal. O Supremo Tribunal Federal tem uma avaliação que vem caindo, né, na medida que a gente vem avaliando, e há essa associação e essa correlação, ela é direta, entre o caso da questão da corrupção. As pessoas enxergam que as pessoas envolvidas não estão tendo a punição adequada, e isso tem caído no colo do governo e fazido com que candidatos que vêm à direita nessa toada mais de mudança geral, de poder rever o sistema, eles ganham consistência. Então, é um fato de correlação direta e preponderante que explica de forma muito clara o porquê do Flávio ter recuperado os pontos que perdeu e até passado a figurar empatado no melhor desempenho dele aí durante essa corrida desse ano.
2: Tá certo. Muito obrigada pela análise, por nos ajudar a entender melhor os números, Emanuelton Borges. E cuida, desejo voz, né? Uma pronta recuperação, porque assim, faltam 10 dias, meu amigo, e a gente conta com você. Melhoras.
0: Obrigado, gente. Bom dia pra vocês.
1: Bom dia. 8h29 agora.
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1: A Meta apresenta uma linha de óculos inteligentes com foco, literalmente, né? Em realidade virtual e inteligência artificial. O modelo pesa 100 gramas, transfere a bateria para roupa. Uau! E custa $1,300 nos Estados Unidos. Guilherme Ravache está de volta. Deixa eu olhar para o... Ah, eu achei que ele já estivesse com o produto em mãos aqui. Diga, Ravache, fala sobre essa novidade aí.
4: Eu estava até olhando, meu óculos é bem analógico aqui, viu, Felipe? Nada digital, até porque eu tenho uma preocupação grande com privacidade. A Meta não é muito não é muito reconhecida pelo bom trato da privacidade ou de dados privados, né? Mas voltando, né, à questão da Meta, a Meta fez ontem, né, o Meta Connect 2026, a edição desse ano do evento, né, que ela faz uma série de anúncios. E nesse evento teve o lançamento do óculos, ele vai estar disponível em 2027, né? mas também uma série de outras novidades. A Meta está transformando o Muse, né, que é um software ligado à inteligência artificial que cria agentes, para um agente para atender os consumidores, né, está transformando no centro da estratégia. Então vai ter Muse no óculos, vai ter Muse no óculos de VR, vai ter Muse no, no Muse Charm, ou Charm. O Muse Charm é um dispositivo do tamanho de um chaveiro que você vai poder conversar com essa IA. Então é um hardwarezinho, né? Uma peça. Não é um telefone celular, não tem tela, não tem nada. Ele só ouve o que você está dizendo, esse Muse Charm, e você pode ali dar comandos. Você também hoje, aqui no Brasil ainda não está disponível, nos Estados Unidos já está, você pode baixar o Muse no seu celular também, que é um aplicativo da Apple. Imagina assim, é como se fosse o chat GPT, mas ao invés de ele te dar respostas em texto, na tela, ele vai fazer coisas para você. Então você pede pro Muse assim, marca na minha agenda uma reunião, reserva uma viagem, e o Muse vai poder fazer essas coisas, até fazer compra para vocês. Isso é um software, né? Então ele pode ser ativado pelo telefone celular, pelo Muse Charm, que é esse dispositivo que eles estão lançando, e o próprio óculos da Meta também vai ter o Muse, desde que você seja assinante aí do Meta One, ou que você também pague para usar isso nos dispositivos. Então ele vai ser um agente de IA que vai resolver questões, e aí vai estar também nesse óculos da Meta, que vai ser lançado sem câmera por uma questão de privacidade. Teve muito problema já com os óculos lançados na Meta, que tem a câmera, agora vai ter uma versão sem câmera do óculos para dar mais privacidade, e também um óculos de VR, de realidade virtual, né? Tudo isso para vender também esse Muse, esse software que vai resolver questões do dia a dia, vai responder e-mails se você quiser. Então a gente está caminhando aí para um mundo que a inteligência artificial vai estar conversando com a gente constantemente. A gente pode digitar hoje, perguntando coisas, mas as pessoas estão começando a conversar com ela para ter respostas, para ter soluções. Tá valendo agora. McDonald's dos Estados Unidos vai colocar IA até no drive-thru. Você chega para fazer o pedido de carro, vai ter uma IA ali para conversar com você e anotar o seu pedido. Eles dizem que tem uma taxa de acerto aí de mais de 90%, então a gente está vendo a inteligência artificial sair do computador, só do telefone, indo para o mundo físico. Vai ser um mundo bastante diferente, né, Felipe e Joana?
1: Gente, é dia sim, dia não, eu fico com medo das coisas que o Avast traz pra gente.
2: Dia sim, dia sim,
1: né? Porque eu fico pensando assim, pô, vou mandar uma mensagem pra Joana, por exemplo, o Avast, e a inteligência artificial vai achar que eu tô conversando com ela e não com o Avast, não com a Joana. Sei lá, gente, tô meio atrapalhado. Tô meio aturdido aqui com essa sua entrada, viu, Avast?
4: Estamos todos, mas é isso. Vai começar a responder pra gente também.
1: Aí, em vez do Felipe Bueno falar assim, ó, Guilherme Avast, segunda a sexta-feira, em duas oportunidades aqui conversando conosco, 7h50 e 8h40, aí vai ser a inteligência artificial que vai falar, sei lá.
2: Tá doido, não vou fazer dupla com inteligência artificial.
1: Valeu, Avast, até amanhã.
4: Valeu, até amanhã.
1: 8h33.
2: Daqui a pouco aqui no TMC 360 nós vamos falar com o escritor e filósofo Luiz Felipe Pondé na coluna Sem Dó sobre um possível acordo entre grupos políticos em Brasília. Mais um, vamos lá.
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2: Horas 35 minutos. Vamos conversar ao vivo com Marcos de Pato, porque uma investigação da polícia mira um suposto esquema de venda de imóveis de conjuntos habitacionais em São Paulo. Marcos, bom dia. Quais são as informações?
3: Oi, Joana, muito bom dia. Bom dia a todos que acompanham o 360. Pois é, investigações em andamento nos âmbitos criminal e administrativo na cidade de São Paulo apuraram denúncias de que um grupo cobrava para intermediar o acesso a apartamentos furando fila da Coab, a Companhia Metropolitana de Habitação. Parte dos envolvidos admitiu o esquema à polícia. Segundo as investigações, o dono de uma empresa que fazia a intermediação de negócios é apontado como principal responsável pelo esquema. Odeilto Próspero dos Santos, de 62 anos. Ele, segundo as investigações, ele era o responsável aí, foi acionado pela justiça e denunciado em boletins de ocorrência por pessoas que alegavam ter pago por moradias que deveriam ser entregues pelo programa habitacional a famílias de baixa renda. Segundo informações registradas por pessoas que fizeram aí, que foram, né, contatadas por ele, esses valores chegavam a R$35 mil. Ele também foi acionado pela justiça. Esse esquema ainda envolvia ao menos uma servidora aposentada da Secretaria Municipal de Habitação e uma ex-estagiária do jurídico da Coab. O grupo oferece então acesso a imóveis em prédios localizados na zona sul, leste e central de São Paulo. O inquérito policial apura o crime de estelionato, com a Coab registrada como vítima. Os casos referem-se especialmente ao período de 2017 a 2022. Volto com vocês no estúdio.
4: Certo, então. E a gente traz para você duas ocorrências importantes na região metropolitana, aliás, uma no centro de São Paulo, outra chegando a São Paulo. Eu falava agora há pouco das dificuldades tanto da Castelo como da Raposo Tavares, só que na Raposo Tavares tem um agravante. Isso foi há mais ou menos 2 horas, um pouquinho mais até, mas por causa da gravidade da questão, ainda tem reflexos, que foi um acidente, uma batida entre caminhão e moto na altura do 29 no sentido interior. Não é o sentido mais complicado, mas obviamente o pessoal está reduzindo a velocidade naquela altura para observar o atendimento. Inclusive teve uma vítima grave em atendimento. Então está complicado para ir para o interior e obviamente para chegar a São Paulo lá na altura do 29. Duas faixas estão bloqueadas. E no centro de São Paulo, uma batida entre carro e moto na Rio Branco, no sentido bairro, na altura do viaduto Orlando Murgel, está bloqueando parcialmente a via. Duas faixas também estão bloqueadas, 8h38.
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0: horas 42 minutos, direto para as ruas de São Paulo, para falarmos sobre a terceira fase da Operação Carbono Oculto. A Luísa Mottoni tem atualizações. Oi, Luísa.
1: Oi, Joana. Oi, Felipe. Aos poucos, as equipes já estão retornando aqui à sede do Ministério Público. Os materiais apreendidos nessa terceira fase da Operação Carbono Oculto. Os agentes estão, desde as primeiras horas da manhã, em mais de 20 endereços em 7 estados do país, endereços ligados a 13 pessoas físicas e 24 empresas. A maior parte desses mandados é cumprida aqui no estado de São Paulo, não apenas na capital paulista, mas também em cidades do interior. Segundo as investigações, esse esquema financeiro movimentou valores expressivos ao longo dos últimos anos. Uma das movimentações financeiras aportadas na investigação é de 370 milhões de reais em créditos envolvendo uma usina de açúcar e álcool. Uma outra movimentação bastante expressiva citada pelo Ministério Público é de 100 milhões de reais que foram usados para compra da distribuidora Terrana, considerada uma das maiores do setor de combustíveis aqui do país. Então, os investigadores apontam que havia uma movimentação circular envolvendo essa usina de açúcar e álcool e a distribuidora de combustíveis e passando por outras empresas e contas bancárias ligadas aos investigados, que levanta, então, indícios de ocultação de patrimônio, lavagem de dinheiro, para dificultar quem seriam os reais beneficiários desse esquema. Então, desde as primeiras horas da manhã, terceira fase da Operação Carbono acontecendo, os investigadores também apontam que somente uma das empresas envolvidas nesse esquema teria movimentado mais de 11 bilhões e meio de reais em apenas 4 anos, entre 2021 e 2025. Os principais alvos de buscas na manhã de hoje são o executivo do Banco Central, o Beto Tupinambá Neto, dois irmãos deles, o André e o Bruno Tupinambá, e também o empresário Antônio Gatos Freixo Júnior, dono da Entre Investimentos, que já fechou um acordo de colaboração premiada com a Procuradoria-Geral da República sobre as investigações envolvendo o Banco Mas.
2: Seguimos acompanhando, são 8 horas e 45 minutos.
0: Vamos falar com
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0: Leandro Siqueira, justamente. O dia começa com pressão extra sobre a economia do Brasil, juros sobem nos Estados Unidos, surge a ameaça de veto à venda de combustível para o mercado brasileiro. E para completar, a equipe econômica apresenta a revisão das contas públicas com números desfavoráveis. Esse e outros assuntos com o colunista Leandro Siqueira, de Economia. Leandro, bom dia. Microfone bonito.
4: Bom dia, Joana. Bom dia, Felipe. Ganhei essa espuminha aqui de vocês. Muito boa, tá? Muito boa, boa qualidade. Bom, como você falou, né? A gente viu o Ibovespa ontem fechando em quase uma queda de quase 1% aqui. E o dólar também subindo para 5,17. Com os investidores, não só aqui do Brasil, mas do mundo inteiro, apostando que os juros nos Estados Unidos vão ficar mais caros, vão ficar maiores. Por quê? Porque lá o rendimento do título de 10 anos americano chegou a 5,13%, que é o maior nível desde 2007. Lembrando que em 2008 a gente teve aquela crise super grave lá do subprime nos Estados Unidos, que um dos fatores que levou a essa crise foi justamente as taxas de juros que se levaram muito rapidamente lá. E toda essa alvoroço em torno da taxa de juros lá aconteceu depois de um dado do PMI americano, que é uma espécie de medida de inflação dos produtores, das indústrias, assim por diante, que veio bem acima do que eles esperavam. E aí, com isso, voltou aquele medo de que a inflação não esteja sob controle do Banco Central americano, do Fed. Há algum tempo a gente tem visto lá o Fed batalhando para conseguir trazer a inflação para a meta dele, que é uma meta baixinha, uma meta de 2% ali, e ele vem apanhando para conseguir fazer isso. E parece que agora os investidores tomaram mais um banho de água fria, parece que não vai ser tão cedo que a gente vai ver essa inflação americana convergindo para a meta e a taxa de juros podendo dar uma trégua lá fora, né? Além disso, ainda tem toda aquela pressão da alta do petróleo, né? Antes da guerra do Irã começar, o preço do petróleo estava em 70 dólares. Hoje ele está em 105, antes de entrar aqui com você, eu fui conferir que ontem estava fechando em 102, hoje já está em 105 dólares. Ou seja, a gente teve uma alta de praticamente 50% aí em relação ao preço de antes da guerra. E isso, sem dúvidas alguma, contribui para a inflação. Por quê? Isso afeta o preço do diesel, isso afeta o preço da gasolina que é usada nos carros, isso afeta o preço do transporte, do frete, afeta o preço de diversos produtos, consequentemente. Então, acaba criando uma pressão ainda maior e torna o desafio do Fed um desafio ainda maior também, tá? O Tesouro americano, ele anunciou uma intervenção para tentar conter um pouco essas taxas, ele tem feito isso recentemente, ele tenta operar os títulos ali para, com isso, conseguir mover essa taxa de juros, mas acaba sendo uma espécie de tampar o sol com a peneira, né? Ele fica enxugando o gelo ali, porque isso não adianta muita coisa. E com isso o mercado acabou precificando aí mais duas altas da taxa de juros pelo Banco Central americano nesse ano ainda, uma em outubro, outra em dezembro. Isso é uma notícia americana, mas impacta aqui o Brasil também, né? Por quê? Porque a nossa taxa de juros aqui no Brasil, ela acaba tendo como piso, como vizinha, a taxa de juros americana. Se a gente deixar a nossa taxa de juros muito baixa, muito próxima da taxa de juros americana, os investidores vão olhar para cá, vão olhar para lá e vão falar, talvez eu deva investir meu dinheiro aqui nos Estados Unidos, moeda global, dólar, talvez seja um pouco mais seguro do que investir no Brasil. Então isso acaba impedindo a gente também de conseguir reduzir a nossa taxa de juros para um patamar mais saudável, para um patamar mais humano aí, igual a gente tinha visto antigamente, que a taxa de juros estava bem mais baixa do que estava hoje. E por último, a gente tem esse problema do diesel, né, que tem afetado não só os Estados Unidos, mas tem afetado aqui o Brasil também. A defasagem do diesel pela Petrobras está chegando a 100%. O que isso significa? Significa que a Petrobras, com a ajuda do governo, ela está controlando o preço do diesel para não permitir que ele dispare, igual está disparando lá fora. E então essa defasagem é a diferença entre o preço pelo qual a Petrobras está vendendo diesel e o preço que a gente pagaria para importar esse diesel lá de fora. O problema é, a gente não produz diesel suficiente aqui no Brasil para abastecer todo o consumo interno. Então, inevitavelmente, a gente tem que acabar importando lá de fora. E como a gente tem esse problema de defasagem, isso acaba criando uma escassez. Como o preço está muito mais alto lá fora, ninguém quer importar lá de fora e falta diesel aqui no mercado.
2: Muito bem. Geralmente, a gente sabe o quê, mas o Siqueira está explicando por quê. Isso é muito importante, né? Porque traduzir as notícias que chegam da economia do mercado financeiro é essencial. Siqueira, um abração, bom dia para você. Até a próxima.
4: Bom dia, grande abraço.
2: Agora 8 horas e 50 minutos.
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2: E a gente volta a falar sobre a Operação Carbono Oculto, desse desdobramento, dessa nova fase, tocada pelo Ministério Público, tocada pelas autoridades. E a gente tem um nome que ocupou o noticiário com destaque recentemente, não é, Igor? Um abraço para você, bom dia.
5: Oi, Felipe, bom dia a você, a Joana, bom dia também a todos que nos acompanham. Hoje é um dia de uma mega operação deflagrada pelo Ministério Público e pela Receita Federal. Daqui a pouquinho, o ministro da Fazenda, Dario Durigan, vai dar detalhes dessa terceira fase da Operação Carbono Oculto, uma operação que mira o setor de combustíveis, mas que acaba respingando também no caso Master e também no caso Dark Horse. Vou explicar melhor essa história para vocês. Olha, um dos alvos dessa terceira fase da operação de hoje é o Antônio Carlos Freixo Júnior, mais conhecido como Mineiro. Ele foi alvo de mandados de busca e apreensão. E o que que essa história tem a ver com o caso Dark Horse? Olha, o Antônio Carlos, o Mineiro, ele fechou um acordo de delação premiada no ano passado com a Procuradoria-Geral da República. Ele entregou à PGR alguns comprovantes de transferências bancárias. 63 milhões de reais, quase isso, 62 milhões 800 mil reais foram enviados a mando de Daniel Vorcaro, dono do Banco Master, para o fundo Havengate, lá nos Estados Unidos. E esse montante milionário de quase 63 milhões de reais, enviados pelo Freixo Júnior, pelo Mineiro, a mando de Daniel Vorcaro, seria para patrocinar o filme Dark Horse, que conta a história do ex-presidente Jair Bolsonaro. Foram 5 transferências bancárias

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2: Ó, vamos continuar aqui. Muito boa tarde agora pra quem tá no dial, senhoras e senhores. Estamos no ar com a primeira edição do nosso Papo de Craque pela TMC. Sejam todos muito bem-vindos ao nosso date, aquele encontrão nosso de toda hora do almoço aqui na TMC com as informações do seu clube de coração. A partir de agora, vem com a gente até as duas da tarde com Gela. Isso, dial, não mexe mais em nada, participe também. 3025-1001, queremos a sua voz aqui na TMC. Estamos ao vivo no YouTube, já trocando uma ideia com a galera. E esperamos a sua participação, o seu like, a sua inscrição no canal, seu joinha pra gente é importante. Divulgue a live também aí no link da galera, no grupo de WhatsApp da turma. Comigo, Leandro Boldaqui, Andani Bicudo, os Cavaleiros e a nossa dama da Távola Oval, Farmadores de Aura and Opinião. Ivan Drago, Marília Ruiz, Rick, Ricardo, nosso moço de Barbacena.
3: Alfenas, caramba.
2: Alfenas, é verdade. Sempre
3: ele esqueço. Não acerta um.
2: Você deve ter algum passado em Barbacena, eu vou procurar saber. Mas enfim, Marília, complete o seu raciocínio. Então, você falava sobre um calendário que te ofereceram para fazer no lance, é isso?
4: Bom, né? Mas que a ideia que valeria até hoje. O Campeonato Brasileiro começa em fevereiro e termina por volta de agosto. O que acontece com isso? A Libertadores começa em maio e vai direto, sem parar aqueles dois meses no meio do ano. Quando chegar no final, o Campeonato Brasileiro já acabou e os times brasileiros, que são normalmente os mesmos que disputam Campeonato Brasileiro e Libertadores, entre outubro e novembro estarão preocupados só com semifinal e final de Libertadores eventualmente. E nesse período você faz o estadual. Em vez de colocar o estadual no começo do ano, que você coloca tudo. Estadual, Libertadores, Sul-Americana, Copa do Brasil. O estadual tá junto com tudo. Deixa o estadual pra ser o fim da temporada. Ah, o time não ganhou nada, vai disputar o estadual bem. Ah, o time quer colocar os jogadores jovens pra ver quem vai aproveitar pro ano que vem. Põe no estadual no final
5: inteiro?
4: Do
5: inteiro? O estadual inteiro?
4: É, são 12 datas. Entre outubro e novembro, vamos fazer um estadual.
5: É porque... Eles colocam...
4: Nessa época da temporada, a maioria dos times já não tá disputando nada, porque só quem tá na final da Libertadores ou na final da Sul-Americana.
2: Mas são 8 finais de semana, né? 2 meses, né? Com 12
4: não,
2: datas,
4: esse ano o campeonato estadual durou 1 mês e meio, porque jogou no meio... Mas não vai ter mais campeonato brasileiro.
2: Ah, vai ser... Mas Libertadores vai.
4: Mas vai ter 2 times brasileiros envolvidos nisso, põe o Sub-23.
2: Entendi.
4: É. Aí você, em vez de você atrapalhar os times brasileiros no começo da temporada, tendo que poupar pra jogar estadual e brasileiro ao mesmo tempo, como a gente viu esse ano, porque não pode poupar no clássico, porque não pode não sei o que lá, porque agora é a final, então tem que jogar. Você coloca o estadual, aí sim você forma
5: eu
4: jogador.
5: Sou a favor dessa.
4: Põe o final do final do ano.
5: Estadual no final da temporada.
4: O estadual no final da temporada, você põe o sub-23
5: pra quem não
4: pra
5: conseguiu
4: jogar.
5: Nada, pelo menos tenta salvar a temporada
3: aí, sabe,
5: com o estadual.
3: Sabe que o André porque Galvão
5: eles colocam que o estadual tem que começar a temporada porque ele serve de preparação para as competições mais importantes. Isso nunca aconteceu.
2: É, acabou isso aí.
5: Isso nunca aconteceu.
3: E outra, o André Galvão foi contra essa ideia, que é mais ou menos que nem a sua. Muda pouca coisa.
2: A dela é melhor.
3: Ah, porque tudo bem. A questão tem que mudar. Não pode o São Paulo ficar passando vergonha 13 jogos sem ganhar no Palmeiras e jogar com o time reserva para jogar uma Sul-Americana e sentar na graça.
2: Mas aí você tá dando certo. Você tá
3: o que não pode é isso aí.
2: Não pode jogar de qualquer
3: é o seguinte, o Galvão veio com a desculpa. Ah, não, mas tem que combinar com as outras equipes sul-americanas, meu amigo. Não tem que combinar com nada. O que manda é La Plata. É Capim, é o Faz Me Rir, é o Arame. É o Arame. Chega lá pros caras, ó, vamos mudar tudo, vai ser assim, ó. Assim, assado. Ah, mas fica ruim pra gente. Então,
4: se não, a Comebol ia adorar, porque a Comebol tem que ficar vendo quais são os times brasileiros em pré-libertadores no começo do ano pra ficar mudando data de estadual, não sei o quê, porque não podem jogar. A Comebol tem que competir no começo do campeonato brasileiro com o campeonato brasileiro, que diferente da Argentina, que é uma zona, ou dos outros campeonatos, não para, né? As copas param pra eles se prepararem. Se colocar um estadual no final do ano pra todo mundo não tá disputando mais nada. Corinthians não tá, São Paulo não tá, o Santos não tá, ia ser um estadual interessante.
5: E também,
4: e só tá o Palmeiras na final da Libertadores.
5: E também não serve como desculpa. O São Paulo não jogou. O São Paulo não jogou contra o Palmeiras com os reservas por conta da Copa Sul-Americana. Na verdade, claro, ele pensou no jogo contra o Boca. Mas assim, foi uma decisão que se mostrou equivocada, não porque o São Paulo perdeu pro Boca. Mas o São Paulo tem semana cheia, enfrenta o Bragantino, tem semana cheia, enfrenta o Atlético Mineiro. Ele poderia tranquilamente pegar Palmeiras e Boca na sequência. com o time independentemente principal. Desse calendário péssimo. É,
2: eu concordo.
5: A decisão se mostrou equivocada.
2: É, o Melo tá passando pano agora.
5: Aliás, os titulares, aliás, no final das contas, os titulares não jogaram contra o Palmeiras e nem contra o Boca.
3: Sabe quem foi responsável por isso? Eu concordo que daria pra jogar as duas. O Dorival foi malaco pra caramba. Foi malaco trazendo os reservas pra jogar contra o Palmeiras. Porque
2: então,
3: tem
2: não
3: uma
2: foi
3: desculpa.
2: O jogo.
3: Eu perdi porque joguei com os reservas.
2: Não foi o jogo. Você
3: porque ele ia perder de qualquer
2: jogo?
3: Maneira.
2: Não foi o jogo, então. Foi a decisão do técnico.
3: Tá, mas isso acontece toda hora. Não é, não é esse jogo.
5: Pior ainda, se for esse o pensamento, é, a gente vai perder de qualquer maneira.
3: Ano,
5: eu vou tirar o peso da partida.
3: Mas isso acontece
5: e é
3: todo ano. Esse ano foi contra o Palmeiras. Mas o Dorival, pra mim, foi malaco pra caramba. Deixa eu colocar os reservas, que aí eu tenho uma desculpa que joguei com reservas e levei outra lapada.
5: Aí é que entendeu? Tá. Aí é que tá. Se esse de fato foi o pensamento, e pra mim não foi o pensamento, mas vamos levar em consideração esse raciocínio do Melo. Se o São Paulo pensa em colocar o time reserva contra o Palmeiras pra tirar o peso do clássico, pra não sofrer com pressão, aí é pensar pequeno. Aí o clube se apequenou de vez.
3: Tenho certeza
5: isso não
3: que
5: existe.
3: Foi isso, Ivan. Tenho certeza
5: isso não
3: que
5: existe.
3: Foi isso.
5: Isso não existe. Pode até. A gente pode até entender que foi isso, tá? Mas se de fato foi, aí é demais pra mim. Aí é demais. Pra mim é uma decisão, nunca se entra num clássico com um time reserva.
2: Isso deveria ser
5: só
2: uma,
5: em último caso.
2: Isso deveria ser uma decisão institucional.
5: É, isso é ridículo.
2: De quem tá no comando.
5: Assim, os clássicos, o que acontece no futebol brasileiro, até porque nós temos uma rivalidade muito, muito forte por aqui, porque, assim, nós temos as competições mais importantes, os jogos mais importantes e os clássicos. Tem uma briga pra saber quem é que vai ficar com os clássicos.
2: É isso.
5: Nos direitos de transmissão ou não.
2: Sim.
5: Por quê? Porque é o Prime. A galera vai ficar em frente. É o Prime.
2: Ah, muito bem.
5: É o Prime.
3: Nossa,
5: claro.
3: Nossa, não, hein, meu?
2: Que ordem,
5: num clássico
2: hein,
5: Choque Rei, o corintiano vai parar pra ver. Num clássico Choque Rei, o santista vai parar pra ver. Por quê? A audiência aumenta. Então, quando você coloca uma equipe alternativa num clássico, pra mim, você está desrespeitando o público que consome o futebol.
3: Desrespeitando
5: a própria torcida. Porque é um campeonato à parte.
2: E dito isso, meu filho tem razão. Meu filho tem razão. 13 jogos sem...
3: Ah, vai pensar. Olha, fica tirando você, te chamando de
2: filho. Não é, meu filho.
3: E, ó, e depois, na página do São Paulo, eu tenho que falar aqui a barbeiragem que cometeu a direção do São Paulo, tá? Uma baita de uma barbeiragem aí, que eu tô vendo um zum, zum, zum. Não, teve uma aí, Marília, eu não posso falar agora.
2: Calma,
3: né?
2: Calma, daqui a pouco a gente vai falar.
3: Ah, porra,
2: a
3: respeito da contratação do Aurélio Buta, porra. Porra, o cara foi fazer exame médico no Panathinaikos, da Grécia. Reprovaram o dito cujo. Isso aí não é informação de eu ouvir falar. Tá. É da Bola, o jornal A Bola, o jornal português lá. Por conta da lesão do menisco.
2: E aí o São Paulo contratou.
3: Do joelho direito. Tá, reprovado. Não, aqui não, foi reprovado no exame. O São Paulo contratou o cara. O cara passou no exame médico do São Paulo.
2: E o que ele tá fazendo
3: adivinha,
2: agora?
3: Adivinha? E adivinha o que aconteceu?
2: O menisco.
3: Se contundiu do menisco do joelho direito. Parabéns pro São Paulo.
2: Ó, muito bom. E daqui a pouco nós vamos falar do São Paulo, do Corinthians, do Santos, do Palmeiras, da seleção brasileira aqui dentro deste Papo de Craque. 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É isso aí. Cadê o meu? Vamos pra gente arredondar. Nós falamos muito já da seleção brasileira, mas só trazendo na palavra
5: deixa o comandante
2: do Carleto, qual vai ser o time do Brasil amanhã diante da Austrália Fala aí, Mr. Ancelotti, que inicia agora o seu ciclo como técnico da seleção brasileira. De cabo a rabo.
5: Finalmente, né?
2: Assim, esperamos de cabo a rabo.
5: Tinha desculpa de ser só um ano, agora nada mais disso.
2: É, agora sim. Vamos lá, Ancelotti. Habla conosco.
6: Vai jogar.
2: Parla, no caso.
6: O Gostosa, Mateuzinho, Marquinhos, Victor Reis, Douglas Santos, Danilo, Bruno, Estevão, Rafinha, Endrick e Vinícius.
2: Bom. Hugo Souza, Mateuzinho, Marquinhos, Gabriel Magalhães.
5: Não, Victor Reis.
2: Victor Reis e Gabriel, o Douglas Santos. É muito nome, né? Bruno, Danilo e os quatro da frente. Estevão, Endrick, Vini e Rafinha.
7: É só uma informação.
3: E a seleção,
7: tá?
3: Seria completamente diferente.
7: O Magalhães só não vai jogar ao lado do Marquinhos por conta de uma fadiga muscular.
2: Até porque lá já é amanhã, né,
7: Essa Rodrigo? Foi a informação
2: lá hoje
7: passada.
2: Já é amanhã.
7: Como o Wanderson também.
5: No Arsenal,
7: não sei se o Wanderson.
5: No seu Arsenal.
7: Não sei se o Wanderson apareceria imediatamente no time titular, mas ele também, a informação.
4: Eu também fadiga. Também tô com fadiga.
7: Eu sei, nas costas.
4: Nas costas.
7: Né? Nas costas.
3: O meu time seria completamente.
2: Você tá fadigado também, Ricardo?
3: Não, eu tô de boa.
7: Não, ele é fadigado.
4: Tá fazendo
2: Melo,
4: que lembra?
2: Que beleza, hein, Melo? Você tá. Não tem fadiga nenhuma, zero, nem
7: não, ele
2: zero.
7: É uma fadiga.
2: Você fez um check-up?
7: Tipo, ele não está fadigado. Ele
3: amanhã
7: é
3: uma paulada fadiga. Só.
2: É mesmo? O que que vem amanhã?
7: Você olha pra ele, ele tá cansado.
3: Uma e pouco da tarde, marcaram meus.
2: Aeróbio.
3: Vou fazer uma endoscopia e a colonoscopia.
2: Você sabe, deixa eu só te falar uma coisa. Você sabe que na endoscopia você fica um pouco grogue na volta,
3: sei,
2: né? Você costuma falar coisas que você...
3: É
2: não
3: verdade,
2: falaria natural. Então você toma cuidado, hein, Ricardo?
3: Não, a minha vida
5: vai
3: é
5: que você não sai com vai Corinthians, assim,
2: Ricardo
5: Melo,
2: você toma cuidado.
3: Não, eu sei. Eu já fiz várias vezes.
2: Vai fazer um poropopó lá na hora de
5: médico, né?
3: E toda vez a minha mulher tá do lado, mas você falou isso e o que mais que eu falei? Então tá bom. Você sai completamente.
7: Seu Ricardo Melo, pra que time o senhor torce? Por Cruzeiro. É mesmo? Salve o Cruzeiro.
3: Que trouxa, ó, que trouxa.
2: Não descartaremos. Você tem como filmar? Não tem, né? Como filmar você, o posso.
5: Tem como alguém filmar, né?
4: Vamos respeitar a privacidade dele.
3: Ah, mas filma. Depois pra tirar barato. Fica
2: assim. Isso aí podia trazer.
5: Jean Mello, pode ir nesse dia também.
2: Jean Mello, exatamente. O Jeanzinho, salva nós.
3: O horário do exame, cara, acho que. Eu não sei, não lembro se é 1h20 ou 1h40 da tarde.
2: Aquele outro lá não, né? Aquele dos acima dos 40 você já fez.
3: Não, não. Aquele lá no sangue já resolve, né?
2: Já resolve tudo. Muito bem, então a seleção brasileira amanhã em campo, 7 da manhã. Todo mundo a postos para acompanhar a primeira partida da sequência do Brasil depois da Copa do Mundo. Transmissão no YouTube da TMC, tá? 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A Copa de 2030 começa amanhã, hein? Começa amanhã com essa partida.
5: Ansioso,
2: Dedê? Não muito.
5: Assim. Não é a palavra certa.
2: É, ansioso talvez não, mas eu estarei atento a tudo. Um olho aqui, ó, e o outro lá no GP do Azerbaijão.
5: Ele vai passar aqui, né, Dedê?
2: O quê? O GP ou
5: não,
2: o jogo? Ah, o jogo vai. Transmissão aqui no YouTube da TMC. 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
5: O senhor tá muito azedo, Ricardo Melo. O senhor tá muito mal educado. Meio dia 49, vamos de volta aqui também com a galera do 100.1 no Dial. Que muito, muito legal que você está dando carona pra gente, hein? Só dirige devagar aí, porque, né, a gente gosta do trânsito seguro. Abraço, André Galvão. Abraço, pessoal aí, os ruins de roda da equipe, que são muitos, hein? Você não parece que você é ruim de roda.
6: Sou excelente.
5: Né? Agora...
7: Aí é que mora o perigo.
8: Tem um atropelar aí. Primeiro cone no estacionamento.
5: Tem um pe...
8: Até atropelar o primeiro
6: não,
8: cone no estacionamento.
6: Eu tenho muita vontade de atropelar pessoas.
5: Oh, e olhando pro Ricardo Melo,
8: você viu?
5: Não, mas é porque aqui a galera é ruim de roda.
6: Não,
5: nossa,
6: eu não.
5: Senhora, pelo amor de Deus.
6: Eu ganho todo ano bônus do.
5: Do seguro?
6: Do seguro.
5: Aí, muito bem. Então, Marília Ruiz está.
6: Desculpa.
5: Adepto e vai participar da nossa
6: Paulo
5: primeira edição do
6: kart.
5: Primeira edição do Papo de
9: Craque.
5: Vamos fazer uma coisa de kart. Calma, Melo, você...
6: Vamos fazer?
5: Vamos.
6: É competitivo, eu vou.
5: Vamos fazer uma, organizar uma nesse...
6: Tô dentro.
5: É isso aí, deixa com nós.
9: A produção fala que o Galvão tá impossibilitado.
6: Eu quero largar ao lado da mesma, não importa qual é a fila de... Eu quero fechar a primeira.
9: Já na largada?
7: Tipo cê, Bowser.
5: Você viu que o Max Verstappen participou de um desafio 100 contra 1? Ele largou
9: e ele ganhou, mano.
5: Tinha 100 karts na frente dele, ele largou em último. Ele tinha que passar todo mundo em 30 voltas. Ele passou em 14. Sem karts, que não eram deixaram, profissionais, mas... Deixaram.
8: Olha que a molecadinha de 11, 12 anos, eles correm
5: pra caramba, você é louco.
8: Mas só pode, não, né?
7: A diferença de um profissional pra um amador é brutal.
5: Brutal, mas brutal. Vez, todo mundo com o mesmo kart.
9: Uma vez eu vi uma frase, Vazinho, que o maior bagre do seu time tá mais próximo do Messi do que você do maior bagre do seu time.
5: Porque ele conhece alguém que conhece o Messi, é isso?
9: Não, no nível de profissional.
5: Ah, tá.
6: Messi.
9: O maior bagre que tem no seu time tá mais próximo do nível do Messi do que você do nível do maior bagre do seu time.
5: É, porque o cara pra se profissionalizar, ele já tem que ter pelo menos alguma
9: mas
5: coisa.
9: Mas eu discordo,
5: né,
9: dessa frase.
5: Bom, é o seguinte, papo para não levar a lugar nenhum, meio dia 51, bora de Corinthians. Agora sim, vamos trazer as atualizações do que rola no esporte. Clube Corinthians Paulista chega mais, Marco Belo, boa tarde.
10: Eu me beijar.
11: Pessoal, neste Papo de Craque TMC, primeira edição, os jogadores do Corinthians têm hoje o último dos 4 dias de folga dados pelo técnico Fernando Diniz. O elenco volta a treinar amanhã no CT Joaquim Grava, depois dos problemas dos 6 jogos em que o Corinthians perdeu de forma consecutiva no Campeonato Brasileiro. Mas nem todo mundo teve descanso. Yuri Alberto, Gabriel Paulista, Zacaria Labiade e Kaique, que se recuperam de problemas físicos, continuaram trabalhando no CT. Yuri Alberto é quem está mais perto de voltar. A expectativa é que o atacante possa jogar já contra o Internacional no dia 7 de outubro, no Beira-Rio, na próxima rodada do Campeonato Brasileiro. Na reapresentação de amanhã, Diniz não terá 4 jogadores que estão com suas seleções: Hugo Souza, Mateuzinho, Breno Bidon e André Carrijo. Os 3 primeiros com a seleção brasileira e Carrijo com a seleção peruana de futebol. Inclusive, Hugo Souza e Mateuzinho foram confirmados hoje pelo técnico Carlo Ancelotti como titulares do Brasil para o amistoso de amanhã contra a Austrália. E fora de campo, a eleição do Corinthians ganhou mais um candidato. Rosala Santoro anunciou ontem sua pré-candidatura à presidência do clube. Outros nomes também já manifestaram interesse em disputar a eleição, marcada para o dia 28 de novembro. André Negão, Sérgio Genichian e Sérgio Augusto Mendes, além do atual presidente Osmar Stable, que quer disputar a reeleição. E quem assumir ou reassumir vai encontrar uma situação financeira muito complicada. O Corinthians está com 2 meses ainda de direitos de imagem atrasados com o elenco masculino e, além disso, ainda existem pendências de férias e premiações. E a diretoria não está conseguindo mais contratar empréstimos para quitar os outros valores. Hoje, o Corinthians não tem em caixa dinheiro suficiente para colocar todas as contas em dia às vésperas da eleição e na briga contra o rebaixamento no Campeonato Brasileiro.
5: Muito obrigado, Marco Bello, pelas informações do Corinthians. Nós vamos dividir aqui com os nossos comentaristas maravilhosos, astutos e serelepes, mas antes, vamos dar uma passada no superchat?
9: Sim, tem um superchat.
5: Tem a galera mandando.
6: Todos falou assim, nossos comentaristas, astutos, eu me identifiquei. Aí você falou, o que mais? Maravilhoso. Era o Ricardo.
5: Não, vocês estão todos.
6: Aí Cerelé é pra ele.
5: Pra vocês três.
6: Não, eu gostaria que fosse mais personalizado.
5: Tá, então o Ivan Drago é o Cerelepe. Você pode ser astuto ou não?
6: Astuto.
5: E o maravilhoso, né?
6: Maravilhoso.
5: Só que o ouvinte reparou uma coisa no Ricardo Melo.
9: O Fábio Ribeiro, Melinho. Boa tarde. Por que o Ivan e Amarillo cruzam as pernas e o Pete Bitoca não?
5: Você consegue cruzar as pernas?
8: Os caras ficam vendo.
5: Claro, aqui, ó. Aí sim, hein? Ó, que cruzada de pernas.
8: É que aí eu só não consigo fazer aquela assim.
6: Essa assim não.
5: É que
6: essa
5: aí aqui fica não. Com a canela de amostra.
8: Essa aí, pra mim, não arde.
5: Você toma um sol aí, Ricardo Melo. Você tá aí? Tá. Mas enfim, vai, vamos lá, vamos pra vai coisa séria, pô.
8: Vai bronzeado.
5: Isso aqui é coisa séria, vai, vamos passa lá. O superchat aí pra gente falar do Corinthians.
9: Hamilton Ferreira mandou R$10 falando: Hamilton corintiano da Vila
5: Grande
9: do Grande
5: Hamilton, hein? Obrigado.
9: Boa tarde a todos, vocês são nota 1000. Eu gostava de finais com jogos de ida e volta na Libertadores. E vocês, o que acham? O Melo torce pro Cruzeiro igual o Maciel pro Marília.
5: Ah, é verdade. Nosso grande Oswaldo Maciel, grande maciça, é igualzinho.
8: Só que igualzinho não, eu morei em Alfenas muito tempo.
6: Por que,
8: sou
6: que as pessoas estão preocupadas o quão cruzeirense é o Ricardo Melo? Qual a preocupação na vida das pessoas?
9: Exemplo,
6: a taxa do dólar hoje, como é que tá o dólar
8: não
6: hoje?
8: Vai mudar nada. Não vai mudar nada.
6: Mas eu torço pro Corinthians. Eu torço bastante. Então, já, aqui nessa equipe,
5: então, mas essa é a
6: serve
5: vantagem.
6: Que eu torça.
5: É, ele
8: um exemplo que eu não sou corintiano.
5: Ele fala que ele é cruzeirense.
8: Um exemplo que eu não sou corintiano.
9: O hino.
8: O exemplo que eu não sou corintiano. Eu morei muito tempo em Minas. Aí eu peguei essa paixão que eu tenho.
9: Enlouquecedor.
8: Pelo Cruzeiro. O meu filho não curtiu muito Minas Gerais. Antes dele nascer, eu vim pra São Paulo. Ele torce pro São Paulo. Entendeu?
9: União
8: então, se eu fosse torcedor do Corinthians, obviamente, ele torceria pro
6: Corinthians. Não, obviamente.
8: Obviamente.
5: Mas a Marília.
6: Meu marido é palmeirense e meus filhos são corintianos.
5: Aí, ó.
9: Não, o filho do Corinthians.
8: Se eu fosse corintiano, meu filho também seria corintiano.
5: Maluco, meu.
8: Mas como eu sou cruzeirense, ele não identificou, nossa, tal, então ele é você, São Paulino.
9: O filho do Ivan quer ser flamenguista. Então. O filho do Ivan quer ser flamenguista.
5: Você é corintiano e seu filho não é corintiano.
8: Você fica falando
10: que
8: eu sou corintiano.
10: Ele quer ser flamenguista.
6: Ele é?
10: Não, ele é São Paulino, mas o problema é...
9: É a fase.
6: Não senti firmeza. Os meus são corintianos.
10: É
6: a
10: fase. É meio mozzarella, meio calabresa. Em determinados momentos o Flamengo é adotado por ele, eu não sei porquê.
6: Ah, tô lá em casa também, tem uma adoção rápida.
9: O Ivan chega em casa e tá fazendo a reverência.
6: Momento específico.
10: Entendeu? Momentos pontuais, entendeu? O Flamengo é apenas adotado.
8: O Lelê fala, mas teve um aí que quase escapou.
5: Não, mas não voltou.
8: Não, peraí.
5: Voltou pra
8: praia. Deixa ter o Depp na ponta aí da data FIFA. Que volta de novo.
6: Ah, é? Teve?
5: Tá tudo certo, já tá tudo encaminhado. Vocês não vêm querer ficar fazendo pataquada pra cima de mim.
6: Qualquer coisa você liga pro Paulo, o Paulo tá acostumadíssimo.
5: Ô Melo, então vamos lá. A gente falou aqui com a galera do YouTube antes da gente vir pro nosso magnífico Dayo, sobre a questão do Corinthians com a Caixa, tentando
8: acerto, a Marília tem informação
5: também.
8: É.
5: Sobre a nova reunião lá em Brasília, né, Marília?
6: A data FIFA deixou os dirigentes preocupados com assuntos outros, por exemplo, na quantidade de estrangeiros que tiveram lá na CBF, o presidente do Corinthians esteve ontem, não há uma comitiva corintiana, mas são pessoas envolvidas nessa negociação, gente do CNPJ, Arena Corinthians, que não é o CNPJ, Parque São Jorge, mas consultores dos dois lados, assessores dos dois lados, são pessoas que não são envolvidas na negociação, mas são do Corinthians ou são do governo. E essa é uma negociação que já dura mais de ano, né? Não só a negociação para quitação da dívida, como renegociação do contrato, que foi renegociado já duas vezes. Então, a taxa de juros, se ela está certa, se ela está errada, se é abusiva ou não é abusiva. Vocês mesmos já entrevistaram aqui o auditor que refez essas contas. O que o Corinthians quer fazer há algum tempo, né? E era uma promessa de campanha até do Augusto Melo, que é dessa chapa aí que estava o Osmar Stable e o Armando Mendonça, era de negociar com a Caixa a possibilidade da troca do naming rights da Arena para o nome da Caixa e assim a quitação da dívida que o Corinthians ainda tem, porque o Corinthians já pagou, contando juros, quase R$1 bilhão para a Caixa e deve R$1 bilhão para a Caixa. E isso vai continuar assim, porque
5: atrás do rabo, né?
6: Basta você ter um cartão de crédito na sua casa para saber que se você não paga se você pagar só o mínimo do seu cartão, mês que vem você deve o triplo. E é o que está acontecendo com o Corinthians.
7: Só uma questão. Você disse aí que é uma negociação que se estende há um bom tempo, né? Então, assim, não dá pra gente encarar que é um movimento político, né?
6: Ah, é um movimento político e evidentemente que é uma tentativa agora no final do mandato de resolução disso. Foi no final do mandato do Duílio, foi no final do mandato do Andrés, tem sido uma movimentação política. O que há agora é uma urgência, urgentíssima, pelo montante da dívida do Corinthians e por eles terem achado nos últimos meses uma porta de negociação mais celere, vai, para usar uma palavra. As conversas eram assim, uma hoje, uma daqui 2 meses. Essas são conversas que estão sendo mais frequentes. Então, de fato, é uma coisa, é um processo. É diferentemente de outras coisas que o Corinthians fala que vai fazer, que nunca mais faz. Tal. Essa não, essa é uma negociação que está acontecendo de fato. E é uma expectativa positiva, pelo lado dos corintianos, de resolução antes do final deste mandato do Osmar Stable. Agora, vai acontecer?
7: Sendo que recentemente o presidente do clube trucou os responsáveis ali pela Safiel para que eles apresentassem.
5: E só mediante essa resolução para dar sequência
6: ao resto. Mas isso é uma coisa completamente absurda. Absurdo. É dessas coisas que você ouve e não dá para levar a sério, porque com todas as críticas que você pode fazer, o Osmar Stable é um empresário. Né? Tem a sua empresa há muito tempo. Ele tá cansado de saber que eu não posso ir no banco e pagar a dívida dele ou assumir a dívida dele.
7: Ele jogou pra galera.
6: Tô falando de uma forma muito simples. Você não pode dever pro seu cartão de crédito e falar, não, pode deixar que eu assuma a sua dívida. Você tem que ir no banco, as duas partes estão junto, fazer um acordo e o banco comprar, aceitar trocar o dono da dívida. Então, isso que ele tá falando, aqui tá a arena que eu assino no dia seguinte, é uma coisa que não pode nem acontecer.
5: Nem acontecer.
6: Então, assim, a torcida fica, porque precisa quitar. E, uma coisa é uma coisa, outra coisa é outra coisa. Mas isso que ele falou é uma coisa que não vai acontecer, que não pode acontecer.
7: E outra coisa, por mais que você seja uma empresa e de repente você consegue um parceiro para pagar essa dívida, né? Ou vários parceiros, quem é que vai colocar dinheiro sem saber o que vai acontecer dali para frente, sem ter garantia de nada? Não faz sentido isso, gente.
5: Você teria que ir muito nesses, né? Os empresários da Safiel são, entre aspas, a garantia dessa.
6: Vamos para uma dívida muito menor do que essa. A Leila emprestou dinheiro pro Palmeiras e comprou jogadores. O que aconteceu?
5: Teve que pagar de volta.
6: Porque não funciona assim, né? Você não pode fazer esse tipo de... Você não pode fazer isso com o filho. Você não pode passar dinheiro pro filho antes de fazer a sucessão e pagar um imposto sobre isso. Qualquer negociação no Brasil não funciona assim. Então esse é um blefe que se faz e lamento, porque engana a torcida tá cansada de ser enganada. De ouvir promessas vazias e também de respostas vazias, falar, paga que eu assino, não existe isso. Então, ou ele recebe de forma, ele quer isso, e ele recebe seriamente os caras da Safiel falando, não, a gente tem interesse então de assinar a proposta não vinculante e vocês podem ir no mercado captar o dinheiro e eu vou com vocês na caixa para vocês quitarem. Agora, abrir os portões depois de quitarem, isso não vai acontecer. Porque pra fazer o acordo lá da vaquinha do Corinthians, o Corinthians precisou participar. A Gaviões não foi lá na caixa sozinha e falou, nós vamos fazer uma vaquinha, você põe aí na conta do Corinthians. O Corinthians precisou ser parte no processo. A mesma coisa precisa ser, se quiser ou não quiser, essa Fiel.
5: Ô Ricardo Melo, agora falando do campo...
8: Não, eu posso parabenizar a direção do Corinthians?
5: Pode.
8: Porque o projeto Segunda Divisão está indo de vento em polpa. Porque eu vou trazer aqui uma informação, que está aberta a todos aí. O Corinthians, nessa draga desgranhenta que está, brigando para não cair, para mim, se não cair esse ano, cairá um ano que vem, muito possivelmente cairá esse ano. Não, mas o problema é outro. O Corinthians, dessas equipes que estão brigando pra não cair,
5: certo,
8: o Corinthians vai ser a última a se a reapresentar para os treinamentos. Tirando os quatro que estão contundidos aí, que foi a informação do Belo, aí o Gabriel Paulista, o Labiade e o Kaique
5: e o Yuri.
8: E o Yuri Alberto, que esses anteciparam uma volta.
5: Mas eles não voltam, né? O Labiade e o Kaique não voltam.
8: E tem os jogadores que estão servindo a seleção, tudo bem, mas e o resto? Tinha que se reapresentar, porque o Internacional, o próximo adversário do Corinthians, se apresentou na terça-feira.
5: Mas é que tem técnico novo.
8: O Remo. Não, mas já tava agendada a reapresentação.
6: Ah, mas já tinha mandado
8: que é o 19º e o Mirassol, 15º, se reapresentaram na quarta.
5: Mas a pergunta que
8: o Vitória, o Vasco e o Grêmio, que estão ali também lutando contra o rebaixamento,
5: já se reapresentaram.
8: Ontem.
5: Deixa
8: e o bonitão do Corinthians tá aí, ó.
5: Tá, mas exatamente essa é a minha pergunta.
8: O Flamengo, que é líder, se reapresentou na terça.
5: O Palmeiras vai se. Na sexta também, não, o Corinthians.
8: O Palmeiras podia se representar até na segunda, porque a maioria dos jogadores estão servindo na seleção.
5: E deixa eu te falar uma coisa.
8: É diferente o caso do Palmeiras.
5: Você acredita que agora, né, o Diniz vai trabalhar, né, o Garro parece que em outra função, o Memphis como um cara pra ter um atacante perto, ele vai mudar um pouco a configuração
8: do time. Tem que
5: mudar,
8: ele não pode continuar com essa teimosia.
5: Você acredita que se tivesse, aproveitando esse seu gancho, vai, antecipado um pouco, o Diniz vai conseguir efetivamente mudar alguma coisa nesse time?
8: Olha, eu tenho certeza absoluta que com o treino você só tem a melhorar. Você não tem que regredir. Apesar que tem técnico, aí eu não coloco o treinador, o Diniz, nesse bojo. Tem técnico que quanto mais tempo o cara tem pra treinar,
5: coloca um, então.
8: Pior é.
5: Quem?
8: O Dorival é um exemplo disso. O Dorival é um exemplo disso.
5: Sabia que ele ia apontar
8: no Corinthians e no São Paulo agora. Quando ele teve tempo, o time piorou. Piorou. Então tem técnico, respondendo a tua pergunta, que piora.
10: De fato, no caso, o trabalho do Dorival não é bom no São Paulo.
8: Não
10: encaixa. Mas conquistou bastante nos últimos clubes em que passou.
5: Inclusive no Corinthians dele, pois ano passado.
8: O Celso Roth já ganhou Libertadores.
5: No passado,
8: o Renato Portaluppi, adoro ele como personagem no futebol, também ganhou título.
10: Tem sido muito fácil.
8: O Carilli ganhou título.
10: Tem sido muito fácil vencer pelo Corinthians e pelo São Paulo nos últimos anos.
8: O Corinthians,
10: é muito fácil diminuir o profissional dessa forma. Muito fácil.
8: No caso do Corinthians.
10: Tem sido super fácil conquistar por São Paulo e Corinthians.
8: No caso do Corinthians, o Corinthians conquistou o que conquistou, apesar do Dorival.
10: É, lógico.
5: Ah, você tá sendo ingrato pra caramba. Você tá sendo muito ingrato, cara.
10: O Flamengo conquistou. O Flamengo conquistou o que conquistou, apesar do Dorival. O São Paulo conquistou o que conquistou, apesar do Dorival.
8: O que aconteceu com o Dorival? O Flamengo ganhou dois títulos.
10: Ah, que
8: é isso?
5: Pegaram o cara.
8: Os caras são malucos lá?
10: A família Dias também conquistou e saiu na semana seguinte.
8: É só com o passar do tempo que a gente vai. A fichinha.
10: O problema do Corinthians é treinador.
8: Naquela hora ninguém entendeu nada.
10: O problema do Corinthians é treinador.
8: Ganhando dois títulos.
10: Conquistando ou não conquistando, o problema do Corinthians é treinador.
8: O Corinthians conquistou o título que conquistou graças à torcida.
10: É, lógico.
8: Que levou a equipe no colo.
10: Exato.
5: Fez quantos gols a torcida?
10: A torcida do Corinthians...
8: Empurrava, ajudava a bola a entrar.
10: Por que a torcida do Corinthians... Que não tem culpa nenhuma, não tem culpa nenhuma, evidentemente, ela faz a parte dela. Mas é o seguinte, por que a torcida do Corinthians não classificou o time na Libertadores?
8: Porque joga com 9 não dá. Como que você vai classificar? A torcida
10: ajuda cada no coisa 11 que a gente
8: contra
10: ouve,
8: 11.
10: Pelo amor
8: mas
10: de
8: com
10: Deus.
8: Memphis e com Garro, o Memphis com aquele pandeiro.
10: Mas o Dorival conquistou com o Memphis.
8: Mas ele era mais magrinho. Olha, ó. Pega aí o Memphis. Pega as fotos do Memphis antes e depois.
10: A família Dias conquistou com o Garro.
8: O Corinthians tá jogando os jogos todos pelo Campeonato Brasileiro, inclusive pela Libertadores, com 2 a menos. Os caras estavam lá, mas só de corpo presente. A alma não tava em campo.
5: O Renato Portaluppi, lá que você citou agora, detectou uns 4 acima do peso no Grêmio lá. Vai intensificar agora pra galera. Quem não perder peso não vai jogar.
8: O Renato é o seguinte, o Grêmio não cairá mais.
5: Por quê?
8: Porque, assim, até acabar as piadas, ele vai bem. Que pra mim ele é animador de vestiário. Ele é o melhor técnico pra gerir um grupo.
5: Contador de anedotas.
8: Ele conta do português, conta do italiano, conta do padre, do papagaio. Do papagaio tem cada uma, né?
5: Então, Joãozinho, né?
8: Joãozinho, a professora e tal. Na hora que acaba o acervo de piada, o time vai caindo. Isso demora mais ou menos umas 15 rodadas.
5: Tá.
8: E como temos menos de 15 rodadas pra terminar o campeonato,
5: vai dar certo.
8: Ele vai salvar o Grêmio e vai sair de lá como herói.
5: 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Ai, você sabe, Bicudo, que eu me divirto muito nesse programa, muitas vezes é muito bom e...
9: É um showman, showgirl
5: e dois showmans.
8: Não, é o seguinte, pra mim o Renato Portaluppi, em gestão de grupo, é sensacional, adoro ele como personagem. Mas como treinador, vou falar a verdade, quem treina o time que ele comanda é o Alexandre Mendes, pô, que é o bom, que é o bom.
5: O auxiliar.
8: O auxiliar. Tá. Ele que dá o treino.
5: Muito bem, Ricardo Melo. 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
5: E 14, uma hora mais 14 minutos, estamos aqui de volta também no Dial, após uma análise muito técnica aqui dos integrantes sobre a vestimenta, né, de uns dos outros,
9: incrível,
5: né?
9: Que pareça, não temos André Galvão, então não era dele.
5: Não temos André Galvão. André Galvão está se recuperando ainda da sua queda de bicicleta, tirando lesão. Alguns dias de férias. Mas, enfim, estamos com o Ivan Drago, Marília Ruiz, Ricardo Melo, daqui a pouco neste bloco ainda o nosso Kaique Silva, né, com as informações do Tricolor, mas vamos atualizar e novamente pedir o like pra galera que tá com a gente no TMC Esporte. TMC Esporte no YouTube chega dando aquela voadora de likes maravilhosos. Enquanto o Kaique chegou, tá? Então a gente daqui a pouco
9: nesse
5: vai trazer
9: momento
5: mais
9: estamos
5: mensagens.
9: Com 523.
5: Nosso grande Kaique Silva. O Kaique Silva, ele fica ouvindo também tudo que vocês falam pra mim aqui no ponto, né? Tá mutado.
30: Você puxa uma risadinha.
5: Quando você puxa uma risadinha, você ouve.
30: Toda vez que você vai me acionar agora, você puxa uma risadinha. Porque eu sei que tem gente falando no seu ouvido, a sua voz da consciência.
5: Tá.
30: E como eu sei que nos bastidores não tem um que presta, eu já imagino o teor do que estão te falando.
9: Atacando a produção.
5: Mas você não ouve, então, né? Você só sabe que tá acontecendo porque eu dou risada, é isso. Então você...
30: Eu não preciso nem saber o que estão falando. Eu já sei que vem vagabundagem.
5: Eu sou o seu parâmetro, então. Muito bem, Kaique. Se você tá bem, meu querido, boa tarde. Seja bem-vindo ao Papo de Craque, primeira edição.
30: Tudo bem, Lelê? Boa tarde. Abraço para você, para nossa bancada, para todo mundo que nos acompanha. Vamos atualizar o São Paulo, porque dentro de campo as coisas estão paradas, né? O São Paulo se reapresentou apenas ontem para ter essa preparação para enfrentar o time do Santos, mas teve uma atualização de pouquíssimos minutos. Inclusive, daqui a pouco, matéria detalhada no site da TMC, na minha coluna. Porque o São Paulo tinha praticamente uma situação bem encaminhada no cenário político com relação à eleição de presidente no final do ano. Mas agora a situação acaba de tomar um golpe duro, digamos assim, tá? Porque o Adilson Alves Martins, que já tinha confirmado que seria o candidato da situação, declinou dessa situação. A explicação dele, a motivação pessoal para que ele desistisse da candidatura é porque ele... é dono de uma empresa, segundo ele, de mais de 10 mil funcionários. Ele não conseguiria dividir as duas funções. Segundo ele, hoje o São Paulo precisa de alguém 100% focado nas atribuições de um presidente e ele não pode, nesse momento, abrir mão, né, das suas funções dentro da sua empresa.
5: Okay.
30: Por conta disso, a situação não tem um candidato. Apenas a oposição, nesse momento, o Marcelinho Portugal Gouveia.
5: Me desculpa te interromper, porque na hora que você fala, me veio aqui uma... Mas ele descobriu isso só agora, que ele tem a empresa e
30: decidiu? Provavelmente uma reunião pode ter acontecido na empresa, tá. Enfim, ele deve prestar mais esclarecimentos detalhados, né, nas próximas horas, enfim.
5: Porque se de fato o cara já tem a empresa há mais tempo, não foi agora que isso virou um problema, quando ele
0: vale a pena colocar aqui que estatutariamente o presidente do São Paulo recebe um salário. Ele tem que estar à disposição do clube integralmente.
5: Pelo menos, Ivan Drago, pelo menos, né, a gente tá vendo o movimento do justamente isso. Porque tem muita briga pra ser presidente de clube e agora tá sendo o contrário. O cara falou, pô, tem o meu negócio fora daqui, não tenho como abdicar das minhas empresas pra...
0: Na verdade,
5: então,
0: assim,
5: não é se servir, né, do São Paulo.
0: Exatamente.
5: Ou de qualquer outro clube.
0: O meu companheiro, meu amigo Souza, ex-jogador do São Paulo, ele vinha trazendo...
5: Nossa, seu amigo Souza?
0: Trabalha comigo lá no Podpah. Ele trouxe a informação que há um bom tempo Adilson estava sendo convencido...
5: Perfeito.
0: A lançar candidatura. Justamente por conta dessa questão profissional. Ele estava sendo convencido.
5: Entendi. Então faz mais
0: justamente
5: sentido
0: por conta dessa situação pessoal, né? Ele tem uma empresa e ele não pode ficar totalmente afastado. E o presidente do clube hoje precisa estar integralmente à disposição.
6: Não conheço, nunca vi.
5: Mas já gostei. Eu também.
6: Já gostei. Porque, por exemplo, não era ele, né? Segundo o Souza, ele estava... sendo convencido a assumir. Pra mim é um cara extremamente sério. Porra, eu não posso largar minha empresa porque o que eu vou ganhar lá não me serve, não dá, não pago as contas.
5: Se fosse outro pensamento, né, Melo?
6: Agora, ou alguns aí que são loucos pelo cargo, não preciso nem ganhar nada, hein? Ó, eu trabalho pelo amor e tal. Uhum. Falando nisso, o Casares vai devolver aqueles 7 milhões lá que não teve justificativa, não apareceu nota fiscal, Caicão? Era 7 milhões, era 11, ele conseguiu comprovar 4 e 7 ficou a ver navios. Pra ele trazer a nota, né? 7 milhões
5: que foi,
6: é uma,
5: né,
6: grana razoável, né?
30: A tomada de decisão da expulsão, né, do Casares, também o pedido era de ressarcimento do clube, né? E agora, nos próximos... A tomada de decisão da expulsão, né, do Casares, também o pedido era de ressarcimento do clube, né? E agora, nos próximos meses, aí o Casares vai ter que devolver, sim, esses valores que não foram comprovados. A defesa dele, lógico, vai tentar se posicionar ali, dizendo que existem esclarecimentos plausíveis para esse uso desse valor, enfim, vai tentar fazer aparecer esse valor, mas a princípio ele tem que devolver, sim.
6: Tá demorando, hein? Porque tudo bem, não, era pra pagar bicho, a gente paga em grana no vestiário e tal. Cara, mas já era pra ter aparecido da onde que... esse desfalque do sete pau, da onde foi a grana. É engraçado, todo advogado, né, meu, fala que o cliente é inocente, né, cara?
5: Até que se
6: pega. Não, é maravilhoso. Então, você pega o cara com a boca na botija, batom na cueca. Aí vai o advogado e a função do cara, gente.
5: Não veja tá bem, né?
0: Você tá ao lado bem de uma advogada, hein?
6: Não, mas acontece. Não, mas eu não tô descendo o cacete, não tô descendo o malho. No advogado, é a função do cara dizer que o cliente dele é o cara mais santo do mundo.
5: Aí, qualquer dia você pode falar o que você quer falar, que você tem medo de ser. Aí, já tem uma advogada pra nós aí do lado aqui, ó.
6: Eu quase fui.
0: Quase?
5: Esses dias ele quase.
6: Você conhece bem, viu?
5: É? Bateu lá e voltou, né, Melo?
6: Não, mas não foi nem culpa minha. Foi culpa de terceiro, mas ia sobrar no meu.
7: Ia sobrar no seu. O advogado resolve isso aí também.
5: Ai, meu Deus do céu.
30: Deixa eu falar uma coisa, claro, já alertar, favor, a Marília, que ela que não pule no barco do Melo, porque senão ela vai ter trabalho pra defender esse rapaz à justiça.
7: Mas tem barco que tem dinheiro, né?
5: Isso
7: o barco afunda e a gente fica com...
6: O meu não é nem um barco.
30: No caso
6: é um tronco, barco, é um tronco. Eu tô abraçado no tronco.
9: Uma jangadinha, né?
6: É um tronco mesmo de árvore.
30: Ô, Melo, apesar que a gente tem uma frase conhecida na emissora, né? Que pra quem tá se afogando, um fio de cabelo é pneu de caminhão.
5: Exatamente, faz parte. Pergunta aí, Ivan Drago, para o nosso Kaique, alguma dúvida? dentro do campo. Passaram pela passaram por cirurgia, né, os dois jogadores.
7: Vou perguntar uma coisa pro Kaique, ele não quer perguntar nada. Você vai estar com sono. Não, e agora é minha vez.
5: Pode perguntar. Você demorou, você perdeu a oportunidade. Ficou olhando pra...
0: Você tava falando?
5: Não, eu podia ver, eu te mandei, você ficou três segundos.
0: As damas primeiro.
7: Não, você não tá me dando a vez, eu peguei a vez primeiro.
0: Chupa, já sei. Olha só como ela é.
7: Fica quietinho aí, pra gostar de você.
5: Olha só uma
7: coisa. Kaique, é o seguinte, houve uma reaproximação, pelo menos institucional, do ontem com o Harry Massis, para resolver todos os problemas do São Paulo, da humanidade. Kaique, é o seguinte, houve uma reaproximação, pelo menos institucional, do ontem com o Harry Massis, para resolver todos os problemas do São Paulo, da humanidade, da galáxia, que resolveu o contrato da tiqueteira. É isso que vai mudar

0: o caminho do São Paulo, e é por isso que não paga salário, e é por isso que o jogador vai embora, e é por isso que vai perder a eleição, e é por isso que a licitação foi fraudulenta e não foi licitação, é concorrência. Então a regra é outra. Mas de qualquer forma, houve uma aproximação, marcaram para semana que vem a votação do contrato da Ticketmaster. Queria que você me falasse se nesse momento, com o enfraquecimento da situação, existe a possibilidade de ser negado, e aí o Harry Macias realmente pega o tronco do Ricardo Melo e afunda com cabelo ou sem cabelo. É, mas você que falou que tinha um tronco.
1: É, vou...

0: posicionou quanto ao almoço que eles tiveram no começo da semana, isso, deixando muito claro que não era um acordo político, não era nenhuma aproximação, além de resolver essas questões. Era apenas uma reunião para tratar sobre o futuro do clube. Está muito claro de que o acordo com a Ticketmaster vai passar pelo conselho, será aprovado pelo conselho na próxima semana, e ele tem total relação com aquele acordão que foi feito entre as duas partes, por mais que as partes neguem, da retirada da representação do Maciz com relação ao pedido de expulsão do Outen do cargo. Então, esse acordão aconteceu para que a reunião fosse marcada e a aprovação acontecesse. Segundo o que até o Ivan trouxe de informação, até no período de férias, o Ivan sempre muito bem informado com relação ao São Paulo também.
1: Puxa saco.
0: Eu não tô dando informação, nada.
1: Ai, o Ivan traz informação.
2: Olha como ele é ciumento.
0: Não, é que eu sou fã do Ivan desde que eu era bebê, né? O Ivan já tinha 30 anos de carreira.
2: Exato. Vamos focar no negócio, por favor?
0: Não, é que a informação é que não tem nenhum dinheiro novo, né? Não tem nenhum dinheiro novo, pode deixar sem pescoço. Não tem nenhum dinheiro novo além do contrato da Ticketmaster. A diretoria tem essa preocupação. Por isso foi feito todo esse alarde, aquele áudio vazado, né, do presidente pedindo um apelo para as pessoas do conselho, para grupos políticos, de que fosse aprovado, porque não tem nenhum dinheiro novo, né? Não tem nenhuma perspectiva de entrada de dinheiro no São Paulo, a não ser essa antecipação desses 140 milhões da Ticketmaster para resolver todas as pendências financeiras hoje do clube.
2: A verdade é uma só, tá? De fato, assim, o São Paulo, mais uma vez eu vou usar essa expressão, como nós já usamos aqui em outras ocasiões, o São Paulo é um clube colapsado financeiramente, a água bateu na bunda, principalmente por conta da crise de credibilidade para as ocasiões, o São Paulo é um clube colapsado financeiramente, a água bateu na bunda, principalmente por conta da crise de credibilidade.
3: Vamos ser um pouco mais delicado,
2: uma expressão absolutamente...
3: Vamos tentar ser um tanto quanto...
1: Só usa a palavra colapsado, você acha que o complemento vai ser em alto nível?
3: Ele volta e chuta o balde.
4: Cravo, outra na ferradura.
3: Exatamente, Maria.
2: Colapsado
3: muito bem pensado,
2: mas existe. Vamos focar na informação.
3: Tá bom, vai, desculpa.
2: Existe uma crise de relacionamento no departamento de futebol, uma crise de credibilidade no departamento de futebol. Muita coisa que é prometida não é cumprida, os atletas já perceberam. Existe uma informação passada pelo Bruno Andrade, não quero ser injusto, e pelo André Hernan, se eu não me engano, os dois juntos, de que os atletas estão ameaçando deixar o São Paulo depois do término do Campeonato Brasileiro.
4: Seria uma benção, hein?
2: Entendeu?
4: Pensou-se? Todos, ó, vamos rescindir, não precisa pagar nada. Uhul. Porra, ajoelha
2: como
4: aí,
2: aconteceu, Maciz. Como aconteceu, não é assim, né? Não dá pra tratar tudo dessa forma. Como aconteceu recentemente no Santos, o Mike foi lá, acionou o clube na justiça e pediu liberação. Só que é o seguinte, evidentemente que isso vai trazer mais danos financeiros pro clube. Não é assim? Então, por conta dessa crise, o presidente, aquele áudio vazado, até onde eu apurei, não foi um áudio mentiroso, não tem dinheiro novo, não tem dinheiro para pagar os caras. Então, o São Paulo que deve 3 meses de direitos de imagem referentes a 2025, já está devendo também direitos de imagem referentes a este ano e premiação, não tem de onde tirar dinheiro para pagar os caras. É simples, é simples. Então, por isso essa guerra política envolvendo a tiqueteira e por aí vai. É um clube que não tem de onde tirar dinheiro para poder pagar os jogadores no departamento de futebol. E toda vez que perde, esse assunto vem à tona.
3: Muito bem, Kaique, muito obrigado pelas informações.
0: Segue atento aos próximos passos. Um complemento, porque acho que não respondi uma parte da pergunta da Marília.
1: Muito obrigada.
0: Peço perdão por isso, porque a possibilidade agora, com a saída do Adilson... Da disputa, né, da presidência, ele não se colocando como candidato, existe a possibilidade sim do Maciz ser o candidato da situação para concorrer contra o Marcelinho Portugal Gouveia. Então muda totalmente. Nesse momento a situação não tem um candidato. O mais próximo, porque já existiu essa possibilidade dele se colocar como possível candidato, é realmente o atual presidente, o Maciz.
3: Obrigado, viu, Kaique? Valeu demais aí
1: mas
3: pela
1: sua. Mas tem que arrumar a área, Kaique, que tá tudo meio gruvinhado.
3: É, ó.
1: Recebeu críticas, Marinho. Tem um pouco de toque.
2: Dá uma ajeitada na... Outra coisa que deu uma tumultuada.
0: Eu preciso.

0: Eu preciso realmente, eu preciso realmente de alguns conselhos para poder arrumar o meu cenário, mas ele ainda está em produção. Eu me mudei faz pouco tempo, tá, Marília?
1: Muito bem, Kaique. Você é maravilhoso, hein? Bazar do Caicão vem aí, hein?
2: Outra coisa que deu uma tumultuada também foi aquela situação de que as coisas seriam colocadas em ordem até o final de setembro, começo de outubro. Foram, né? E internamente essa promessa não seria cumprida, né? E parece que ela também não partiu do presidente do clube.
1: 1:29! 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
1: Bora pra Brasília com o nosso repórter Igor Damasceno, ao vivo com a gente. Muito boa tarde, Igor.
4: Olá, Leandro, boa tarde a você, boa tarde também a todos que nos acompanham. A gente então interrompe um pouco a programação esportiva para dar uma informação importante. O candidato do PSD ao governo do Distrito Federal, José Roberto Arruda, acaba de sofrer uma derrota no Tribunal Superior Eleitoral e não poderá disputar as eleições. Essa é a decisão da Corte Eleitoral. Não foi uma decisão unânime. O placar final foi de 5-2. E agora, por maioria de votos, Arruda não poderá mais disputar as eleições aqui no Distrito Federal. Os ministros Ricardo Vilas Boas Cueva, Sebastião Reis Júnior, André Mendonça e Cássio Nunes Marques acompanharam o relator, ministro Dias Toffoli, alcançando a maioria de votos para impugnar a candidatura de Arruda. Apenas os ministros Floriano de Azevedo Marques e Estela Aranha divergiram do voto pelo relator. Pela decisão do Tribunal Superior Eleitoral, Arruda deve encerrar a campanha imediatamente e não vai ter mais acesso ao fundo eleitoral. As urnas eletrônicas já estão sendo lacradas. Isso significa que a fotinha lá de Arruda, quando as pessoas por acaso quiserem votar nele, não estará nem sub judice. Então é uma situação, uma derrota histórica para Arruda. Ele foi condenado no âmbito da Operação Caixa de Pandora por corrupção passiva e improbidade administrativa. Recentemente, o Congresso Nacional aprovou e o presidente Lula sancionou uma lei complementar que diz que quando há múltiplas condenações, aquela pessoa só pode ficar inelegível por no máximo 12 anos. A defesa de Arruda acredita que ele deve ter esse prazo de 12 anos contado a partir de 2014, que é quando saiu a primeira condenação. No entanto, tanto o TRE quanto o TSE entenderam que, na verdade, esse prazo de 12 anos deve ser contado a partir de 2018, quando houve a última condenação de José Roberto Arruda. Significa que o candidato, então, só poderá disputar as eleições de 2034, porque a inelegibilidade dele só acaba em dezembro de 2030, ou seja, após as eleições. Então, é um momento complicado para ele, porque Arruda fica sem se candidatar, não somente no pleito deste ano, mas também daqui a 4 anos. Arruda vai conceder uma coletiva de imprensa por volta das 14h30 na sede do PSD aqui em Brasília. Fará um primeiro pronunciamento depois dessa derrota histórica no TSE. Por causa desse imbróglio na Justiça Eleitoral, o candidato que disputava nas primeiras posições caiu uma posição. Estava em segundo e agora, segundo as pesquisas de opinião pública, ele estava em terceiro lugar, justamente por causa dessa situação na Justiça. A candidata à reeleição, Celina Leão, e o candidato do PT, Leandro Graz, são agora considerados os dois candidatos favoritos para, então, disputar o cargo de governador do Distrito Federal. Vou devolver a vocês, mas a qualquer momento a gente volta com novidades, porque esse é um dia histórico para a capital federal.
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1: Muito obrigado, Igor Damasceno, colunista da TMC. Mais informações, sempre a gente convida vocês a conhecerem, né? Se não conhecem ainda, o portal tmc.com.br. Pra gente seguir aqui, Vadra? Qual que é a sua dúvida? Não,
2: eu e a Marília estamos em dúvida aqui.
1: Tá.
2: Por favor, a água bateu na bunda ou bateu no pescoço? É a expressão correta.
1: Trouxa, é, depende bicho. Do ser humano. Se for do Ricardo que Melo, trouxa. A primeira opção é válida, porque a segunda vamos ficar.
5: Trouxa, um trouxa.
1: Mas o que você tá fazendo com o
5: cotonete?
1: Com
5: o cotonete aí, ó.
1: 1:33.
5: Boneca de Olinda.
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6: Isso aí dá um problema danado. Muito bem, ó, 1h38, estamos de volta no nosso Daio no 100.1 da TMC. Neste bloco vamos trazer uma entrevista bem legal também aqui pro nosso programa. Estamos com o Dani Bicudo, estamos com o nosso Ivo Drago, estamos com Marília Ruiz, estamos também com o Ricardo Melo aqui com a gente. O Bicudo, dá uma passada pelo nosso chat antes da gente seguir aqui, meu querido, por favor.
7: O Jarbas está falando que o Melo é um animador de auditório.
6: Não.
7: Não é assim também, né?
6: Não é assim. Né?
7: O Adriano Carvalho.
8: Nosso Liminha.
6: Já foi.
8: De Liminha, por favor.
6: Hoje, hein? O Melo tá Limites, trazendo, hein? Conteúdos muito interessantes. Hoje eu digo ultimamente.
7: Não, e assim, informativo.
6: Não aí. Tem programa sem o Ricardo Melo.
7: Acertou todas as informações sobre o Cruzeiro.
6: Tá, exagerei um pouco.
7: Então, exatamente.
8: Desculpa.
7: Tá bom. O Adriano Carvalho, palmeirense da freguesia do O. Cadê o Fred Krueger da TMC, vulgo André Galvão?
6: Ele tá de férias, 10 dias de férias, é o nosso André Galvão. Se recuperando de uma queda de bicicleta, o nosso Lance Armstrong.
7: O Leclerc do ciclismo.
6: Leclerc,
7: né?
6: Exato. Bate toda a corrida, o Leclerc.
7: Vamos lá. O Marcelo Brissa. Ivan, você acha que o próximo passo da CBF seria padronizar os gramados?
9: Porra, isso já deveria ter sido feito faz muito tempo, né?
6: Tá, que os...
8: Grana tem pra isso, né?
7: Não falta, exatamente.
8: Grana, ou ela coloca a grana dela mesmo no negócio, ou se não, ó, quer disputar a primeira divisão.
6: Você sabe o que eles falam? Falam do solo,
8: é padrone,
6: né?
8: Ó, a solo grama é essa. Não, mas traz terra solo, de fora.
6: O solo do Nordeste é diferente do Sul.
8: Pô, mas tem transporte.
7: Mas o
8: essa
7: Daniel
8: terra
7: Química
8: não presta? Traz da. Aonde presta? Do Paraná? Traz a terra do Paraná.
7: O Daniel Química.
8: Chega, tem caminhão pra transportar, entendeu?
6: Você pode fazer isso aí pra gente.
8: Então, esse negócio de terra aqui, não é legal. Meu, a CBF, se não quiser colocar dinheiro, exija pro clube. Pode até fazer um financiamento. Olha, custa caro, vou bancar na frente e vou descontar aqui da tua verba. Mas a grama tem que ser a grama tal, tem que ser cortado a 1 milímetro, 2, 3, tem que estabelecer um padrão. Time que quer disputar, por exemplo,
6: você vê que até o Flamengo Fortaleza, tá falando
8: Fortaleza
6: Maracanã,
8: e
6: né?
8: Ceará. Fortaleza e Ceará jogavam toda hora lá no Castelão. O gramado era um lixo, uma porcaria. Pois bem, padroniza, deixa bonitinho. Se não tiver condições de jogar, tem toda hora que um cara da CBF tá lá, constatando se tem ou não tem. Se vira, nego, vai jogar em outro lugar.
9: O Flamengo, ele meio que ele perde moral nessa briga contra o gramado sintético, né?
6: Total.
9: À medida em que ele...
6: Tá percebendo que não tem o que fazer.
9: Tá percebendo que o Maracanã tá em péssimas condições, né?
7: Léo Ortiz falou sobre isso, né?
9: É óbvio que todo mundo, até os jogadores do Palmeiras querem grama natural. Todo mundo quer. A discussão é possível ou não é possível, mas é muito importante que se estabeleça um padrão.
6: 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Telium Always On. 1h42, já temos Dani Santa Rosa? Já temos? Então, vou convidar nosso Vitor Godoy para vir aqui, nosso repórter do nosso portal da tmc.com.br. Vitor, é um prazer receber você aqui conosco no Papo de Craque, primeira edição. Temos uma entrevista bem interessante. Faça as honras da casa, Vitor. Boa tarde, seja bem-vindo, meu amigo.
10: Bem, essa convocação do técnico Carlo Ancelotti fez vários testes, né? Pro ciclo de 2030. Das principais novidades, acho até que poderia ter disputado a Copa do Mundo, é o volante do Corinthians, então camisa 7 do Corinthians, Breno Bidon. Mas para ele chegar até a seleção brasileira, lá atrás, alguém teve que trazer ele pro Corinthians e dar essa primeira oportunidade pro garoto. E é ele que a gente vai entrevistar hoje, Robson Zimmermann, antigo captador e coordenador técnico da base do Corinthians.
6: Muito legal, então o Robson tá com a gente também agora aqui ao vivo, 1h43. Primeiro, boa tarde, viu, Robson? Prazer receber você aqui com a gente na TMC, numa área, né, Robson, que cada vez mais ganha importância, né, pro futebol, até pra, né, pra tentar achar bons jogadores, aquela captação que os clubes dão cada vez mais atenção. Muito boa tarde, prazer recebê-lo aqui com a gente.
11: Bom, prazer é todo meu, Leandro. Eu sou ouvinte assíduo aí do programa de vocês. Quero deixar logo os parabéns. O convite aí feito pelo Vitor, realmente a gente atendeu de bate-pronto, sabendo a credibilidade que é o programa, né? Você conduzindo aí com maestria, o Ivan realmente com suas colocações bem ponderadas e tal. Ah, esse grande reforço que vocês adquiriram com a Marília. E o Ricardo também, com seu humor irreverente, mas condizente, né? Então, como você falou, né, essa parte da captação, cada vez ela vem crescendo mais dentro do cenário do futebol brasileiro. Eu acho que é uma saída para os clubes, né, realmente é um investimento. Parece que não, mas é uma função nova, né? Ela não tem 10 anos ainda de estruturação, então ela está começando a reagir, né? Então, eu fico à disposição aí para vocês, né, compartilhar algumas informações que a gente tem aí sobre a função da captação.
6: Muito obrigado aí pela audiência, viu, Robson? Legal demais, cara. Ficamos ainda mais felizes. Vamos lá, Vitor, abra a série de perguntas ao Robson.
10: Pô, fiz toda uma propaganda do menino, acho que justo começar por ele, né? Robson, você chega na base do Corinthians, se eu não me engano, em dezembro de 2018, certo? E você traz o Bidon para o Parque São Jorge ali em 2019. Eu queria que você contasse onde você encontrou ele, em que contexto, como foi para trazer ele para o Corinthians, teve alguma dificuldade, enfim.
11: É legal, assim, a gente falar sobre isso daí, né? Quem fala da captação parece que a gente vai lá, o observador, né? Antigo olheiro, né? Que realmente é da beira do campo. Hoje a parte de scout, que realmente, ele, além realmente da observação, ele traz dados, né? Então, assim, a captação do Breno foi bem atípica, né? Por que eu falo atípica? É, que ela foi realizada no sub-14, no futsal, né? Então, hoje os clubes, eles costumam fazer a transição de categoria a categoria, do futsal para o campo, né, entre os 9 e 12 anos, né? Então, com 14 anos, né, a gente conseguiu identificar, e aí que eu falo, né, a avaliação é um termo muito subjetivo, às vezes a gente está vendo a mesma coisa com visões diferentes. Então, a gente tem que realmente traçar alguns perfis, né, que realmente a gente entende que vai de encontro com o clube para realmente conseguir fazer essa captação. Né? E diante disso, eu observei o Breno, né? Realmente um atleta, por mais que era sub-14, dentro de um espaço reduzido, realmente a passada, o aspecto técnico dele, em termos de manejo corporais, então, assim, começou a identificar. E aí eu fiz abordagem, né, junto aos pais, que é um procedimento normal do captador, né? Aos pais, aos realmente representantes de projetos, clubes, né? E aí de prontidão, tanto a Andréia como o Glaucio, que são os pais dele, né, aceitaram realmente, né, a fazer um período de avaliação no Esporte Clube Corinthians Paulista. E lá nós tínhamos um filtro, né? O que seria esse filtro? É uma semana por mês, a gente consegue atender todos os atletas observados, né? e ele passa por esse filtro, ou seja, todos os observadores saem à rua, ou seja, a nível nacional também, e mandam nessa semana, né? E nessa época o treinador era o Pereira, né? Ex-atleta, tudo. E no primeiro treino ele observou o Breno, né? Que a gente faz o convite aos treinadores da categoria, né? O treino era passado pela captação. E o Pereira me chamou, Robson, e esse atleta? E a gente passa as referências do que foi, que, o perfil, o histórico, e ele se interessou. E ele falou, poxa, eu queria ver ele diante do grupo. E nós fomos lá e ele teve 2 semanas de avaliação e foi aprovado, né? Mas é o que eu falo. O captador, ele começa com a indicação, né? A identificação, e depois o processo de desenvolvimento acaba a cada comissão e a cada staff. Então, para o Breno chegar até hoje, onde ele está, né, seleção brasileira, que a gente fica contente com essa conquista, ele passou por várias mãos. Eu costumava falar justamente isso daí, né? Quando eu estava na coordenação técnica dos iniciantes, falou, ó, a gente tem que tomar muito cuidado com o atleta, que a gente trabalha com milhões, né? E qualquer erro a gente pode jogar milhões por fora. Então, foi mais ou menos essa trajetória que o Breno chegou no Corinthians.
6: Muito legal, hein, Melo?
8: Muito legal, um abraço pro Robson. É muito bacana o trabalho dele, né, cara? Deve ser maravilhoso sair viajando o Brasil ou até mesmo as periferias para tentar captar. E minha pergunta vai muito em cima disso. Qual que é o problema hoje para uma pessoa que tem a sua ocupação para tentar revelar laterais, meias, centroavantes, e que é uma dificuldade absurda. Tanto é que na nossa seleção a gente tá aí, ó, não tem lateral nem direito,
6: mundial,
8: nem esquerdo, não tem meia, não tem cobrador mais de falta, não tem centroavante, quando você acha um, é só aquele.
6: Não tem nada mesmo.
8: Então qual que é a dificuldade? Às vezes o cara chega lá como uma função, o treinador acaba, eu sou lateral, começa como lateral, não, às vezes tem um pouquinho mais de técnica. Acaba meia, tirando, né, o cara de uma lateral para ir para meio. O que que acontece que a gente não está revelando mais lateral, mais meias, mais centroavantes? É uma carência enorme no nosso futebol, hein, Robson?
9: Não, só nessa esteira, Robson, se você me permite, aproveitando esse gancho do Melo, porque assim, nos últimos dias nós discutimos bastante a redução dos estrangeiros no futebol brasileiro, como se isso fosse a solução para que os atletas formados aqui no Brasil pudessem se desenvolver no futebol brasileiro. Se você pudesse unir as duas coisas, por gentileza, Robson, prazer em ouvi-lo.
11: Prazer todo meu, Ivan, Ricardo, Melo aí. É uma pergunta oportuna, eu acho que tem esse déficit, é um processo crônico, né? E a gente vem detectando isso na base. O processo hoje mudou o perfil do atleta, né? Hoje os treinadores, eles querem um atleta com uma linha alta, tanto os laterais como os zagueiros, né? Mas o que eu vejo, a detecção que a gente está no dia a dia, muitas vezes, né, os meias, muitas vezes virava lateral. Eu dou, por exemplo, o Marcelo começou como meia e foi como lateral. Ele tinha todas as habilidades técnicas, velocidade, enfim, né, são atletas que realmente a gente observa. O que que acontece hoje? Muitas vezes, pelo fato do resultado imediatista que a gente trabalha, que eu acho que é um erro muito gritante, né? Acho que a gente tem que projetar algo independente do resultado final. O que a gente avalia é resultado de campo, não resultado somente de jogo. Ganhar é muito importante, mas pelo que eu vejo, é o seguinte, tem um meia. Muitas vezes, a qualidade, características e perfil não ajuda que ele, naquele momento, ocupe um determinado espaço do campo. Aí, o que acontece? O cara joga um meia para lateral, ou seja, para extremo, sendo que ele não tem nenhum tipo de característica, mas pelo fato de ele não suportar aquele momento de jogo, onde realmente o espaço é bem truncado, acaba se colocando ele no canto. E aí que a gente vê a dificuldade, porque a gente sabe que o perfil, o atleta que joga nas laterais, joga realmente do lado do campo, ele tem que ser potente, né? E principalmente hoje o lateral moderno, que ele realmente vai e volta. Então, característica de velocidade e realmente sustentação de jogo. Então, é um problema crônico que a gente entende isso daí, né? E aí, já colocando que o Ivan posicionou a respeito de realmente dessa idade, né? Eu acho que também hoje o processo do atleta, onde vocês estavam discutindo isso, do atleta sair muito cedo do nosso país, né, com 18 anos. O porquê está acontecendo isso? Que na Europa e os mercados alternativos, eles entendem que eles precisam de 5 anos, de 3 a 5 anos, para realmente deixar esse atleta pronto para realmente ingressar no profissional. Então, aqui, antigamente saía com 23, com 3, 5 anos era 26, 28 anos, ou seja, em termos de mercado, já não favorecia. Então, eles esperam o quê? Levar esse atleta com 18, né? Fazer ele aí de 3 a 5 anos, e aí lá por 23 anos ele está apto realmente ainda a encarar o mercado. Então, vai se tornar um projeto, uma concorrência, um mercado interno. Então, acho que isso vai favorecer bastante a base, né? Essa busca dos estrangeiros, realmente isso que a gente entende, né? Essa busca dos estrangeiros, ela vai diminuir e aí vai aumentar. E, completando, eu acho que aqui no Brasil a gente tem que realmente entrar nessa linha de planejamento e programação. O André, quando ele ingressou no profissional, o Dorival nos posicionou, falou, o André está voltando de lesão, eu preciso que ele fique um período de adaptação no profissional para eu conseguir lançar ele. É a mesma coisa que aconteceu com o Iago. Logo depois da Taça São Paulo, realmente ele já ingressou diretamente no profissional. Então falta muito isso, essa programação, esse planejamento que a gente vê hoje no nosso futebol, em termos de necessidade. Ah, não tem dinheiro para contratar. Ah, estou no transfer. Vamos colocar os moleques da base, sem um preparo necessário.
6: Perfeito. Ô Robson, cara, o papo é muito bom. A gente é mesmo que estava falando, tem muita pergunta. Mas hoje a gente tá meio em cima do tempo. Vamos combinar uma outra oportunidade de você até vir aqui com a gente, vir nos nossos estúdios, pra gente bater um papo mais abrangente. Perfeito. Também, tá? Parabéns pelo trabalho e nos vemos numa próxima então, meu amigo. Valeu.
11: Muito obrigado, eu que agradeço pela oportunidade e parabéns pelo programa de vocês.
6: Obrigado, aí. Vamos falar muito, tem coisa boa, vai sair bastante coisa boa. Obrigado, Vitão, valeu demais. 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
1: A gente tem que tomar muito cuidado também, porque depois vem o processinho. Mas geralmente imagem, a gente ganha, né, o processinho tá vendo, quando tem imagem.
2: Claro,
1: né?
2: Às vezes pode não ser, né? As imagens então podem parecer, mas quando tem. É. Quando tá sujo mesmo, a gente. Bom, aí é.
1: Pra vocês entenderem mais ou menos o jogo, mas a gente geralmente fala, né? Quando tem a condenação, a gente pode, claro.
3: Não, mas,
1: né,
3: só o que o Alvarez falou em cima disso, viralizou recentemente de novo uma matéria de um jogo de polo aquático entre as seleções de Brasil e Argentina, em que o jogador brasileiro simplesmente dá aquele, não é um salto, mas ele se impõe assim, vai, levanta o corpo, né? Sai um pouco da água e dá um murro na cara do jogador argentino. E aí, na reportagem, na entrevista depois do jogo, ele fala: não, de jogo, eu fui abrir o braço sem querer, dei uma cotovelada nele. Aí os caras mostram de novo a imagem. Num caso como esse, o Alvarez pode falar tranquilamente que o jogador brasileiro deu um murro na cara do argentino ainda.
2: Não vou chamar de suposto agressor, não é suposto agressor.
3: É feia a imagem, mas é divertidíssimo você ver a explicação.
1: Então, mas a explicação é tipo isso,
3: brasileiro.
1: Ganhei 570 vezes na loteria. Exato, é a mesma explicação, é a mesma coisa.
2: É, esse aí é o suposto ganhador da loteria. O que ele é? É o suposto fraudador da loteria? Isso não tem supositório não, que segure, nesse, não.
1: Tá aí uma discussão interessante do jornalismo atual, né? Porque quem que ganha 570 vezes a loteria? Então, quer dizer, eu posso ser processada se eu disser que é mentira dele? Então, enfim, né?
2: Rapaz, né?
1: Uma discussão interessante.
2: Ele já ganhou 570 pra ganhar mais uma, né?
1: Aí tudo bem, né? O Tribunal Superior Eleitoral barrou, gente, por 5-2, a candidatura de José Roberto Arruda ao governo do Distrito Federal. Ele foi considerado inelegível em razão das condenações por improbidade administrativa relacionadas à Operação Caixa de Pandora. Mais uma, ó lá. Que investigou...
2: Existe luz, Tomás. Existe luz.
3: É, pois é.
1: E essa operação, gente, lembrando, investigou um esquema de corrupção no governo do DF entre 2006 e 2009. A gente vai ao vivo com o colunista de política da TMC, Igor Damasceno, que tem os detalhes. Fala, Igor.
4: Oi, pessoal. Boa tarde a vocês. Boa tarde dos que nos acompanham. Pois é, José Roberto Arruda era um dos principais candidatos ao governo do Distrito Federal, mas que agora teve a candidatura barrada pelo Tribunal Superior Eleitoral e ele já disse que não vai recorrer da decisão. Ali no TSE, o plenário chegou à votação de 5-2 para manter barrada a candidatura de José Roberto Arruda. Ele estava condenado por corrupção passiva, improbidade administrativa, no âmbito da Operação Caixa de Pandora. Arruda se agarrava a uma lei complementar aprovada pelo Congresso Nacional e sancionada pelo presidente Lula, que diz que, em casos de múltiplas condenações, aquela pessoa só pode ficar inelegível por, no máximo, 12 anos. A defesa de Arruda defendeu que esse tempo de 12 anos começasse a contar a partir da primeira condenação, em 2014. E com isso, ele poderia disputar as eleições no pleito deste ano. No entanto, tanto o TRE quanto o TSE entenderam que Arruda tem que ter esse tempo de 12 anos contado a partir da última condenação, que foi em 2018. Portanto, Arruda está inelegível até dezembro de 2030 e vai ficar de fora da disputa pelo Palácio do Buriti, que é a sede do Poder Executivo daqui do Distrito Federal. Bom, por causa desse imbróglio danado que Arruda estava sofrendo ali na Justiça, ele acabou perdendo força política nos últimos tempos. Estava em segundo lugar, batendo de frente com a candidata à reeleição, a governadora Celina Leão, mas das pesquisas de opinião pública, ele começou a perder força política, ficando em terceiro lugar, com apenas 17% das intenções de voto. Agora que Arruda está de fora da disputa, ele precisa falar para quem ele vai declarar apoio. E muito provavelmente, o novo segundo lugar, que é o candidato Leandro Graz, do Partido dos Trabalhadores, deve ganhar, então, esse apoio de José Roberto Arruda. O candidato do PT vem crescendo a cada pesquisa, justamente porque é uma candidatura mais forte, mais clara, já decidida pela Justiça Eleitoral. O fato é que Arruda já tinha sofrido uma derrota por unanimidade no TRE, e agora, por 5-2, a candidatura dele, então, está cancelada na Corte Eleitoral. Voltamos ao estúdio.
3: Obrigado, Igor. O Alvarez fala que a gente vê uma luz. É uma luz no fim do túnel. Seria um escárnio o José Roberto Arruda poder competir mais uma vez, concorrer a um cargo. ele foi condenado àquele caso caso de corrupção no governo do Distrito Federal. Ele não foi simplesmente cassado, né? Se eu não me engano, ele foi preso. Um governador que deixa o governo e vai pra cadeia. Depois também teve o escândalo da violação do painel do Senado, na época da votação, isso. Se eu não me engano, da cassação do Luiz Estevão, não foi isso, Alvarez? Quer dizer, como é que um sujeito desse pode concorrer a algum cargo público no Brasil? Já teria que ter sido vetado, proibido há muito tempo. Mas, de qualquer maneira, antes tarde do que nunca, né?
2: É, pelo menos um pouquinho, né? Que cada um que tire já é uma pequena vitória.
3: Exatamente.
1: Do jeito que coisa tá, né? Tem que comemorar mesmo.
3: É isso.
1: Bom, e daqui a pouco no Link TMC a gente fala sobre a Polícia Federal ter intimado o presidente do Banco Central. Opa, eu pulei o Brian. Gente, eu pulei o Brian, desculpa.
3: Não pule o Brian,
1: desculpa,
3: nosso amigo.
1: Desculpa, logo o Brian, ele vai chorar comigo aqui no WhatsApp por causa disso. Mas vamos trazer também um assunto bem importante, tá? Porque a justiça acaba de determinar a suspensão das redes sociais de Deltan Dallagnol. Esse aí não tem paz mesmo, porque o registro da candidatura dele tinha sido mantido. A gente lembra que suspenderam a propaganda eleitoral, né, do Deltan. Daí, em sessão virtual, o TSE garantiu a propaganda eleitoral. O registro da candidatura também foi mantido. E agora, as redes sociais estão suspensas. Quer dizer, ele tem que tirar ou suspende ou ele retira todo o conteúdo relacionado à eleição. Em 24 horas ele tem pra fazer isso. Brian Valêncio, que novela? Pelo que se motivou essa decisão? Essa nova decisão? Tira casaco? Bota casaco? Boa tarde.
5: Boa tarde, Mayara. É isso, decisão que a gente traz com exclusividade aqui na TMC. A apuração do time da TMC Paraná foi um pedido do PT, da Federação Brasil da Esperança, porque o Deltan está proibido de fazer campanha até que o registro de candidatura seja julgado lá no TSE. O que aconteceu aqui no TRE, basicamente, foi confirmar o que eles já tinham votado, que é dizer que ele está elegível, que ele pode se registrar como candidato, um entendimento diferente do TSE. Mas aí, uma própria desembargadora do TRE, a Cláudia Cristina Cristofani, acaba de atender a um pedido do PT, por entender que Deltan está descumprindo a determinação do TSE e segue fazendo campanha nas redes sociais. Nas redes, por exemplo, Moro, Felipe Barros, que são candidatos aqui do estado, estão pedindo voto para o Deltan e isso está proibido. No Instagram dele também, a foto está com o número dele, com a imagem dele com a boca sendo censurada, e aí a determinação é que ele tire em 24 horas todos os conteúdos relacionados à eleição e à campanha dele. E se ele não fizer isso, em 24 horas, as redes sociais de Deltan Dallagnol serão derrubadas. O entendimento da magistrada é que o TSE barrou qualquer tipo de publicidade relacionada ao nome de Deltan Dallagnol, apesar de ele ainda ser candidato. Então, ele não pode aparecer na TV, no rádio, em debates, em sabatinas e agora também nas próprias redes sociais. A gente acabou de ter essa informação, eu procurei rapidamente a equipe do Deltan Dallagnol, eles também foram surpreendidos com essa medida e anunciaram que em breve, assim que entenderem o teor dessa decisão, vão enviar nota para toda a imprensa, mas claro, em primeira mão aqui na TMC, a determinação de ou apagar tudo relacionado à eleição, ou então redes sociais derrubadas em 24 horas, Mayara.
1: Deixa eu só me corrigir, gente. O TSE manteve a suspensão da campanha eleitoral do Deltan. Foi isso, nessa sessão virtual. Obrigada, Brian, por
3: não,
1: ter...
3: Não, só um detalhe. O TSE manteve a suspensão, mas o TRE mantém a candidatura dele. É isso? Entendi corretamente, Brian?
5: É que assim, o TRE primeiro deferiu...
1: Ah, não. Opa. Fala de novo, Brian.
3: Pô, a gente tá sem tua imagem, mas estamos te ouvindo. Pode falar.
5: Então, vamos lá. O TRE manteve a candidatura do Deltan... Depois o TSE suspendeu a propaganda dele. Isso. O que o TRE julgou ontem é um embargo de declaração do próprio Deltan para mudar alguma coisa no acórdão ali, questões formais. Ou seja, o TRE não fez uma nova consideração do caso. O PT considera que esse embargo de declaração ele é só protelatório para o TSE não julgar ainda. Porque quanto mais demorar no TRE, o TSE não pode julgar. Mas basicamente o TRE valida a candidatura e o TSE ainda não julgou. Enquanto não julgar, está suspenso.
1: É ruim, né? Ter a campanha suspensa agora, nessa reta final. Bem ruim. E vamos lembrar de uma coisa que a gente falou aqui. A primeira decisão de suspender a campanha dele foi do ministro Floriano de Azevedo Marques, né? Do TSE. E depois os outros ministros votaram junto com ele. E o Floriano de Azevedo Marques foi o mesmo que liberou a campanha do Antônio Garotinho. Então... É isso, eu gostaria só de lembrar.
3: Perfeito. É uma lembrança pertinente, né? 3 horas, não dá para entender na minha avaliação. Mas já falamos sobre isso aqui, já discutimos isso aqui. 3h40, Álvares, quer dar um pitaco nessa história toda antes de irmos para o noticiário local?
6: Vamos pro local, que tem muita coisa na frente.
3: Muito bem.
1: Por exemplo, né, a Polícia Federal intimou o presidente do Banco Central, Gabriel Galípolo, para depor no caso Master, que investiga uma suspeita de favorecimento a Daniel Vorcaro dentro do próprio Banco Central. Cada hora essas, né, as garrinhas, elas vão se espalhando. Será que chega em você, Álvares? Chega em você, Tomás?
3: Espero que não.
6: Não, aqui não chega.
3: Quem não deve, não teme, né? É. E aqui no Brasil, muitas vezes, quem deve bastante também não tem.
6: A pergunta, eu acho que é assim, quem resistiu, né, a essa sedução financeira do Vorcaro, né? Quem foi que saiu ileso disso, né? Porque quase todo mundo que passou por ele,
3: sim,
6: entrou.
3: É isso. Já a gente volta para toda a rede, mas agora as principais informações da sua cidade. Música.

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0: 100.1, um ginecologista de 82 anos é investigado por estupro após uma paciente denunciar os abusos. Segundo a vítima, Osmar Trojan realizava exames sem luvas, tirava fotos íntimas dela e exibia vídeos pornográficos. O repórter Ricardo Spárvoli conta mais sobre esse caso.
1: O caso veio à tona depois do relato de Esther Neves, hoje com 27 anos, que afirma ter sido submetida a situações de abuso durante consultas realizadas entre 2014, quando ela tinha 16 anos, e 2022, em um consultório no Brooklyn, na Zona Sul de São Paulo. A defesa de Osmar Trojan, hoje com 82 anos, nega todas as acusações. O advogado afirma que o médico nunca praticou atos de conotação sexual durante os atendimentos e desconfiar que a inocência será comprovada ao longo do processo. A defesa também destaca que o inquérito ainda está em andamento e que deve ser respeitado o princípio da presunção da inocência. Segundo o relato da vítima, a relação de confiança com o médico, que atendia a família há anos, dificultou a percepção dos abusos na época. Ela afirma que só conseguiu identificar as situações como inadequadas anos depois, durante tratamento para problemas de saúde mental. Os abusos supostamente aconteceram quando ela tinha 16 anos e ela só conseguiu, na verdade, relatar esses abusos 12 anos depois, já com 27 anos. O caso segue sob investigação e a TMC segue acompanhando o caso.
2: Obrigado, Spárvoli. 13h44, o Tribunal de Justiça de São Paulo condenou o deputado estadual cassado Arthur Moledo Duval, do Missão, por danos morais coletivos. O parlamentar deve pagar uma indenização de R$30 mil e fazer uma retratação pública. As medidas foram tomadas por conta de declarações consideradas ofensivas e discriminatórias contra a comunidade muçulmana, feitas por Arthur Duval num podcast. Durante a fala, Duval afirmou ser favorável à política de fechamentos de fronteiras com bases culturais. Também associou muçulmanos a uma suposta jihá, um esforço de povoar o meu país com um monte de Mohammed. Aspas para ele, né? Um esforço para povoar o meu país com um monte de Mohammed. Fecha aspas. A justiça afirma que as falas de Arthur Duval deixaram de ser críticas legítimas a políticas migratórias.
0: O Ministério Público do Estado de São Paulo denunciou dois falsos médicos que atuavam no Hospital de Clínicas Jardim Helena, Zona Leste. Marcos Felipe de Barros e Mike César Silva são acusados de homicídio qualificado com dolo eventual, por assumirem o risco de matar pacientes, já que não eram formados em medicina. Os acusados usavam identidades e registros profissionais de médicos verdadeiros para serem contratados. Para serem contratados pelo hospital. Essa falsificação, gente, provocou a morte de duas pessoas no fim do ano passado. O promotor de justiça responsável pelo caso afirmou que os crimes foram motivados por ganância financeira e o Ministério Público pediu à justiça a prisão preventiva dos dois acusados, mas ainda não houve manifestação sobre o pedido. É prisão para eles e também tem que investigar quem foi que liberou, né? Que aceitou os documentos falsos, que deixou essa palhaçada acontecer.
2: É falso médico pra lá, ginecologista com mais de 80 anos acusado de estupro pra cá, coisa terrível. 3h46, a gente volta na sequência reunindo toda a rede TMC.
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4: Agora no quadro Acelera e Prospera, o Thiago Godoy faz um pequeno resumo de tudo que foi falado aqui durante essas semanas. Ouve só.
5: Fala, motorista! Aqui é Thiago Godoy, papai financeiro. A gente chegou ao fim de mais uma corrida da nossa jornada. Você aprendeu como as dívidas começam, como organizar sua vida financeira e agora como criar hábitos para manter essa evolução. E eu quero terminar lembrando de uma coisa muito importante. Sucesso financeiro não é apenas ganhar muito dinheiro, também é dormir tranquilo, saber que as contas estão em ordem e ter liberdade para fazer escolhas sem viver preocupado o tempo inteiro. A verdadeira liberdade financeira começa quando você para de viver apagando incêndios e passa a decidir o futuro com calma. Então eu quero te propor um último exercício. Pense em uma atitude que você aprendeu ao longo das nossas conversas e faça o compromisso de continuar praticando daqui para frente. Não se esqueça que a tranquilidade financeira não acontece por acaso. Ela é construída todos os dias e com pequenas atitudes.
4: Esse foi o Thiago Godoy no Acelere Prospera de hoje, aqui na Rádio Uber TMC.
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7: O presidente do Banco Central, Gabriel Galípolo, confirmou nesta quinta-feira o recebimento de uma intimação da Polícia Federal para ele prestar depoimento nas investigações do caso Master. Vamos ouvir o que ele disse.
8: Como eu já disse várias vezes aqui, eu estou sempre à disposição para todas as instituições, responder aqui, responder no Senado, na Polícia Federal, para poder contribuir relatando aquilo que eu já relatei algumas vezes aqui, mas estou sempre à disposição para poder relatar como é que foi esse processo.
9: Mas o senhor já recebeu a intimação?
8: Eu recebi, eu acho que deve ser no começo de outubro, não tenho exatamente.
9: Já tem data marcada?
8: Eu não lembro, isso que eu estou dizendo, eu acho que é no começo de outubro, mas eu não lembro qual que é a data.
10: Os investigadores apuram a suspeita de atuação irregular de servidores do Banco Central para beneficiar o dono da instituição financeira, Daniel Vorcaro. A Polícia Federal também intimou para depor o ex-presidente do Banco Central, Roberto Campos Neto, o diretor de fiscalização da autarquia, Ailton Aquino, e o banqueiro André Esteves, do BTG Pactual. Galípolo afirmou ainda que o chefe de gabinete da diretoria de regulação, Ricardo Eir Harris, avisou voluntariamente a diretoria sobre os contratos do irmão Leonardo Harris com o Master. Uma reportagem do jornal Folha de São Paulo mostra que Leonardo recebeu R$720 mil de Vorcaro no ano passado.
8: O caso do Harris é um caso de alguém que comunicou aos dois diretores que ele teve como diretores direto que tinha esse contrato de um irmão. O irmão trabalha na área de mineração há bastante tempo, presta consultoria para uma série de instituições na área de mineração, não tem nada relacionado com atividade aqui, e eu sou testemunha de que o Harris tem um comportamento aqui no Banco Central ao longo de todo esse período que de maneira nenhuma eu posso levantar nada sobre relativo à questão do Master contra o Harris. Muito importante que a gente sempre lembre que a ordem correta das coisas é todo mundo é inocente até que se prove o contrário.
7: Paulo Souza, ex-diretor de fiscalização do BC, e Beline Santana, ex-chefe de supervisão bancária, são apontados pela investigação da Polícia Federal como consultores informais do Master e teriam recebido vantagens indevidas em troca. Tanto Souza quanto Santana negam qualquer irregularidade.
10: Pois é, vai para todos os lados, né? As acusações, as denúncias e as dúvidas. 3h56, rapidamente aqui, um abraço pro Silvio Lima, que tá no nosso chat, concordando com a Mayara, dizendo que banalizaram qualquer escândalo. Robertino também com a gente, reclamando que a gente só fala no Dark Horse. Pô, a gente fala de tudo aqui, né? Fala do Lulinha, fala do Dark Horse, fala do Xandão, fala de todo mundo. Rosileide Gomes, Felipe Armata, direto de Curitiba, também no nosso chat, nosso super repórter. E o Felipão é nós. Faça como eles, participe também no nosso chat. A nossa transmissão para todo mundo pelo TMC News BR. TMC News BR, Mayara.
7: E aqui no link você ainda vai conferir mais detalhes da pesquisa TMC Alpha, que mostrou que 72% dos brasileiros estão desconfiados com o STF. Olha,
10: só 72%.
7: Eu ia falar isso, 99%. Mas agora vamos conferir o último bloco da Rádio Uber.
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12: Ei, você motorista parceiro que tá começando a rodar agora com o app da Uber. Seja muito bem-vindo. Para te ajudar a acelerar os ganhos e entender cada detalhe do app, tá no ar o Beabá da Uber. Beabá da Uber, o guia para novos motoristas parceiros. Gente, hoje no Beabá da Uber, uma mensagem de um motorista parceiro de São Paulo, capital. A mensagem é para todos os motoristas da comunidade Uber. Ele mandou o seguinte, abre aspas. A gente costuma pensar no nosso trabalho em horas dirigidas, na melhor estratégia para faturar mais e em como aproveitar melhor o dia. E isso faz parte mesmo. Mas com o tempo, eu comecei a enxergar uma coisa diferente. Cada passageiro que entra no carro está vivendo uma história. Pode estar indo encontrar alguém que ama, fazer um exame importante, começar um novo emprego, comemorar uma conquista ou até enfrentar um momento difícil. Para nós, muitas vezes, é só uma viagem de 10, 20 ou 30 minutos. Mas para aquela pessoa, pode ser um momento marcante da vida. E quando a gente multiplica isso por todos os motoristas parceiros espalhados pelo Brasil, percebe o tamanho do impacto que nosso trabalho tem. Eu também descobri que dirigir pode ser uma oportunidade de aprender. Sou apaixonado por arte e museus aqui em São Paulo. 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Já tive trocas incríveis por causa disso. No fim das contas, ser motorista parceiro vai muito além da renda. É também sobre conhecer pessoas, trocar experiências e perceber que todos os dias a gente ajuda a conduzir histórias. E isso dá um significado muito maior ao nosso trabalho. Fecha aspas. E aí, mande também seu áudio pra gente no WhatsApp 11 95321 0083 e ajude quem tá começando agora.
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7: Já de volta por aqui para trazer uma nova pesquisa TMC Alpha que traça um retrato e tanto do clima político do país. Sobre o caso Banco Master, 94% dos entrevistados dizem conhecer o assunto. Mas não tem como, né, gente? Tem que estar, sei lá, sem acesso à internet, não sei, para não saber. A maioria diz que acompanha de perto. Mas o interesse não veio acompanhado de confiança. 72% acham que as autoridades investigam com menos rigor do que deveriam. E 80% acreditam que as apurações não chegam às principais pessoas envolvidas. Sendo que 35% dizem que sequer atingem os alvos mais importantes do caso.
10: Esse mesmo clima de desconfiança aparece quando o assunto é o Supremo Tribunal Federal. 72% dos brasileiros confiam pouco ou não confiam na corte. 41% confiam pouco e 31% não confiam nada, contra apenas 10% que dizem confiar muito. Já sobre a eleição, o cenário está bem definido. 72% dos eleitores dizem que o voto já está totalmente decidido, 15% admitem que ainda podem mudar e apenas 12% seguem indecisos. A disputa do segundo turno entre Lula e Flávio Bolsonaro aparece empatada tecnicamente, com 44 a 41% dentro da margem de erro. A pesquisa foi realizada com amostragem em duas etapas, considerando região, idade, escolaridade, renda, gênero e religião, com margem de erro de 1,8 ponto percentual, ouvindo 2.700 pessoas entre os dias 18 e 23 de setembro. Agora, só para deixar claro aqui, depois, Isa, me confirmando para a gente aqui, essa disputa do segundo turno é 44 para o Lula e 41 para o Flávio Bolsonaro. Foi o que eu entendi. Se não for isso, depois eu faço a correção aqui, resultado dentro da margem de erro, segundo aqui o nosso texto. Enfim, são mais números de pesquisas para você, e esse aqui é um número diferente, falando também da confiança ou falta de do povo brasileiro, Alvarez, no Supremo Tribunal Federal.
13: Não dá para confiar, né? Não dá para confiar, 72% dos brasileiros confiam pouco, 41% confiam pouco, é sempre, a gente fica espantado só com os 10%, né? A novidade das pesquisas agora é a gente se espantar com quem ainda confia. 10% confiarem é muito.
7: Eu ia dizer que são 10% muito. Que não assistem ao noticiário, que estão totalmente, sabe? Fora, que tem, são completamente, ignoram o assunto de total, tipo, gente que não assiste TV, não ouve rádio, não entra na internet, ou se entra não se aprofunda, porque não é possível, né? Realmente, é que existem mesmo pessoas que não estão ligadas, né, em nada realmente, então só se for assim mesmo. E, gente, ó, vamos trazer aqui pra conversa o analista político e colunista da TMC, Bruno Rizzi, pra entender melhor também o que tá por trás desses números, bastidores políticos de tudo isso.
13: Tô achando que o Rizzi gosta de chorar aqui.
7: É. Eu já ofereci dinheiro.
14: Olha,
7: eu já ofereci dinheiro pro Bruno pra trocar o Bruno pelo Wilsinho. Já ofereci, mas.
13: Ah, não, mas isso aí pode. Não, isso aí troca na hora. O Wilsinho tá ouvindo em casa aí? Pode trocar na hora.
7: O Wilsinho tá doente.
13: O Wilsinho só arruma confusão.
14: Que traição.
7: O Wilsinho só arruma confusão, porque o Wilsinho
15: foi maior do outro lado.
7: É. Não, já falei, eu não sou falsa, não. Eu falo na cara. Já ofereci dinheiro do meu próprio bolso, mas o Bruno Rizzi não quer, ele gosta do pessoal da manhã, não quer vir pra tarde, né, Bruno? Conta pra gente o que, que te chamou a atenção nesses resultados aí da pesquisa TMC Alfa.
16: Fala aí, gente, Tomás, Maiara, Alvarez, sempre bom estar aqui com vocês, sempre um prazer, gosto da manhã igual gosto de vocês, viu? Tá,
13: bonzinho,
16: sou democrático.
13: Que é incrível.
7: Não é isso
13: demais,
7: que você me conta, não, viu, Bruno?
16: Tô político, falando, né? Político. Não é isso que você falou em off, né? Pois é.
13: Eu sei que você prefere a gente. Eles não estão ouvindo. Eles estão cansados.
16: Isso,
13: não
16: estão ouvindo. Essa hora, exatamente. Faz 12 horas que eles acordaram pra fazer a programação aqui às 4 da manhã.
13: Tá todo mundo descansando já.
16: Tá tranquilo, tá em casa. Gente, eu acho que assim, o que me chamou muita atenção dessa pesquisa, além do que vocês comentaram, né, os 10% de confiam muito, enfim, talvez inexplicável aqui no senso comum, mas eu queria trazer um cruzamento de dados aqui dos 72% que se dizem totalmente decididos sobre o voto. Esse é um dado muito importante, por quê? Porque aí, quando a gente fala com 94% que conversam com a ideia de saber sobre o caso Master, de saber alguma coisa relacionada ao caso, ter o conhecimento a respeito disso, mostra a calcificação do voto, porque esses 94 que sabem de escândalos que vão afetar, inclusive, candidatos, né? Então a gente tem, por exemplo, o Flávio Bolsonaro hoje, uma série de escândalos envolvendo o seu nome, mas eu, sinceramente, aqui não vejo nenhum desgaste eleitoral a nível de perda de votos e transferência de votos de Flávio para Lula, né? Então, é um eleitorado que está muito calcificado, que tem uma certeza muito grande, aconteça o que acontecer. Então, os 94% mostram que as pessoas sabem, e sabem, quando fala em caso Master, ele por si só é um caso de escândalo. É diferente quando a gente fala, você está sabendo do STF? As pessoas podem achar que, enfim, está falando de alguma história aleatória do STF, os ministros estão discutindo, pode achar que é uma discussão, enfim, positiva. Agora, caso Master já nasce de corrupção, né? Então, quando você fala caso Master, ele vem de uma coisa ruim. Então, esse cruzamento é interessante, porque as pessoas sabem, mas não mudam os seus votos, justamente por ter uma calcificação na visão do eleitorado. A pesquisa mostra muito bem isso.
13: Deixa eu aproveitar aqui e trazer para a nossa conversa uma notícia do Estadão, o jornal Estado de São Paulo. Parece ser um furo do Estadão, eles estão anunciando aqui como exclusivo, dizendo que Flávio Bolsonaro tentou ligar para Vorcaro nos 4 dias antes da prisão do banqueiro, com a frase, né, pode atender? Essa informação, segundo o jornal Estado de São Paulo, são registros inéditos do celular do banqueiro, que o próprio jornal obteve, que mostram que Flávio Bolsonaro, como senador, fez contatos todos os dias, 4 dias, logo antes da primeira prisão, em 17 de novembro. A assessoria procurada pelo Estadão não respondeu nada, por enquanto nenhuma notícia, mas é mais um sinal dessa proximidade imensa que vai aparecendo. É muito forte, não, Rizzi? Pode atender 4 dias antes, 4 vezes ligar?
16: E ele chega a oferecer, inclusive, está precisando de algo quando fala da ida para Dubai. Esse é um elemento também muito grave. E o UOL também trouxe há pouco aqui que o celular de Vorcaro tinha 3 meses de diálogo com Flávio e menção a encontros. Então, somado a isso, você traz mais um elemento muito sério. Mas eu reforço, eu não acredito que isso seja capaz de impactar a corrida eleitoral, a não ser que surja um elemento de impacto muito grande, que é o quê? Áudio ou vídeo. O brasileiro já se mostrou sensibilizado por áudio ou vídeo. Se ficar apenas nos prints e nas notícias, isso ainda não impacta o eleitor polarizado e calcificado nesses polos. Mas as denúncias só aumentam. Assim como a gente tinha um ambiente não propício para Lula emplacar agendas minimamente positivas, essa situação inverte de lado. Agora Lula tem conseguido fazer anúncios importantes, inclusive vou trazer aqui um para vocês com exclusividade sobre um anúncio importante, mas Flávio Bolsonaro vai ter que ficar se justificando. E isso está se arrastando. E Lula está com a agenda reservada, vale salientar aqui, gente. Lula está com a agenda reservada 2 dias entre preparo e logística para o debate da Globo. Flávio Bolsonaro disse que se Lula fosse, ele iria. Vai ter um jogo de defesa aí relevante para Flávio, vamos ver. Mas os ataques a ele vão se intensificar. O jogo virou no sentido de ataques. Mas não acredito em ponteiros mexendo.
13: Ô, Rizzi, mas já confirmou, o Flávio Bolsonaro confirmou que vai nesse debate, que tem o risco do Lula aí e ele não ir, né?
16: Tem. E eu vou te dizer, depois das revelações de hoje, as chances até aumentaram.
14: Picotou, né? Acho que a gente perdeu o contato do Bruno Rizzi.
7: E do Alvarez também. Acho que a gente tá com esse probleminha técnico internet. Aqui. Ai, vamos ver. Dá pra gente chamar eles de volta, gente? Voltaram? Acho porque o Bruno Rizzi hoje... O Bruno Rizzi... Eu vou então fazer o seguinte, ó. Vou trazer o que o Bruno Rizzi ia trazer, né? Na verdade, ia contar pra gente, porque é uma apuração dele. E segundo ali as apurações, o Lula deve editar uma MP sobre isso. As bets na sexta-feira, certo, Tomás?
14: Isso, exatamente.
7: Eu tenho só que procurar onde é que a gente tá com essa informação aqui. Peraí. Que foi isso que ele mandou aqui pra gente no... ele pode assinar hoje, inclusive, o Bruno Rizzi tá me falando aqui. Porque realmente a gente tá com um probleminha aqui, técnico aqui. A gente aqui. Então, por isso que a gente tá sem agora o Alvarez e o Rizzi. Mas, basicamente, na reunião hoje que o Lula tem no Ministério da Fazenda, aqui em São Paulo, ele deve assinar uma MP que vai entrar no Diário Oficial em edição extra amanhã ou, no máximo, segunda-feira. Proibindo as bets, acho que é isso que realmente, essa informação que o Bruno Rizzi
14: a MP, ela depois pode ser votada, né? Pode virar um PL ou não, projeto de lei ou não, mas a partir do momento que ele emitir essa MP, que essa MP for liberada pelo presidente, for solta pelo presidente, me foge agora o termo certo, as casas de apostas param de operar. E é isso que o Bruno Rizzi iria trazer a informação. A hora que ele assinar, né, a medida provisória, a MP, as casas de aposta momentaneamente não podem mais trabalhar aqui no Brasil.
7: Nem então... Betts, nem Tigrinho, nada disso. E a gente sabe que quando a gente está falando de medida provisória, de MP, passa a valer na hora. Então assinou, entrou no Diário Oficial... passa a valer. E aí fica toda, né? E aí quem vai ter que derrubar a medida seria o Congresso. Ficaria a cargo do Congresso derrubar a medida. Mas a gente também tem aqui a informação, que é sempre importante lembrar, do nosso Augusto Dolenga, né? Nosso diretor que manda aqui pra gente. Eu também deixo achar aqui que é muita coisa chegando. Você tem aí?
14: Sim. Recordar é viver, Tomás, né? O PT, vale lembrar, votou contra uma emenda que tentava barrar os cassinos online, entre eles o popularíssimo jogo do Tigrinho, quando esse projeto de regulamentação das bets foi aprovado pelo Congresso 3 anos atrás, em 2023. Quer dizer, teve a chance de liberar as casas de apostas, apostas nos jogos e barrar esses jogos de azar, cassinos online, como o jogo do Tigrinho. Mas agora, às vésperas da eleição, o governo Lula adota o discurso da restrição a essas modalidades de aposta e deve anunciar essas medidas em breve. Essa nossa informação, repetimos aqui, apurada pelo nosso Bruno Rizzi. Uma alternativa na mesa é vetar apenas os cassinos online, mas a gente lembra, novamente, que em 2003 o PT orientou o voto contrário no Senado a uma emenda feita à época proposta à época pelo senador Carlos Portinho, do PL do Rio de Janeiro, que buscava proibir os cassinos. À época, o senador Jacques Wagner, que era líder do governo, o senador do PT da Bahia, disse: não estamos criando nem autorizando, estamos apenas regulamentando. Por isso, orientamos o voto não. E os únicos senadores petistas que votaram a favor da emenda na oportunidade foram a Tereza Leitão, de Pernambuco, e também de Pernambuco, o senador Humberto Costa. Muito bem, ficamos esperando aí os próximos capítulos dessa novela das Bets, evidentemente mais uma medida claramente aí eleitoreira, especialmente depois dos resultados de uma pesquisa mostrando que 75% da população brasileira é contrária às Bets. E mais uma vez aqui eu manifesto a minha opinião, proibir as Bets no Brasil não vai acabar com as apostas do Brasil. As pessoas vão continuar apostando em sites ilegais. O que vai acontecer é que muita gente vai perder o emprego, muito mais gente vai apostar sem responsabilidade, porque essas casas ilegais elas não cumprem uma série de determinações das novas leis, né, da nova regulamentação das bets, como por exemplo a proibição de menores apostando. Você vai deixar de arrecadar milhões e milhões de reais em impostos, acho que chega a bilhão, na verdade, e tudo isso por conta de uma medida eleitoreira, às vésperas de uma eleição presidencial.
7: Pois é, a medida eleitoreira, mas também arruma briga com alguns setores do país economicamente setores bem fortes, importantes, né? Exato. A gente tá falando do quê? Futebol, por exemplo, acho que apenas 5 times, acho que Remo, Internacional, que se posicionaram contra as bets.
14: Eu acho que são 3. A não ser que 2 depois tenham se manifestado.
7: Eu tinha visto hoje uns 5.
14: Mas que sejam 5, seria só 1/4 da Série A do Campeonato Brasileiro. E é uma briga de cachorro grande também com as emissoras de televisão, né? Com a mídia de uma maneira em geral.
7: Exato. E o Bruno Rizzi me lembra aqui, como ele não conseguiu ali conectar, mas tá aqui comigo no WhatsApp. Falou assim: olha, pode ser que o governo regulamente os impostos seletivos, que é o imposto do pecado, sabe? Que foi instituído pela reforma tributária justamente para recair sobre alguns setores ali de produção, comercialização, importação de bens e serviços que são prejudiciais à saúde ou ao meio ambiente. Está falando de cigarro, de bebida alcoólica. E aí entraria nesse imposto seletivo aí, as apostas também entrariam nisso, talvez? Enfim, não, mentira. Se proibir a aposta, não entra, obviamente, né, Mayara Durr? Mas o governo deve regulamentar também esses impostos seletivos, até mesmo aumentar. A gente vai acompanhando isso de perto. Obrigada ao Bruno Rizzi por essa informação aqui que ele trouxe pra gente e que, claro, tem esses lados que muito bem lembrou aqui o meu amigo Tomás.
14: 4:16, a campanha de Lula levou ao TSE 5 novas ações contra propagandas de rádio e TV de Flávio Bolsonaro. Uma delas questiona um programa que traz depoimentos de cidadãos sobre violência e impunidade, associando esses problemas ao governo Lula, de forma que, segundo a defesa do petista, generaliza a realidade e induz o eleitorado a uma percepção distorcida. Outras ações questionam peças que acusam o governo de causar rombo em estatais e de falhar no combate à fome. A campanha de Lula também aponta uma irregularidade formal numa das peças, a ausência do nome do vice na chapa de Flávio, o senador Alfredo Gaspar. O pedido inclui a suspensão imediata das propagandas, direito de resposta e multa contra a campanha adversária.
7: E o senador americano Bernie Sanders e 30 deputados democratas enviaram uma carta ao governo Trump cobrando explicações sobre ações dos Estados Unidos que, segundo eles, levantam o risco de interferência na eleição presidencial brasileira de outubro. Um trecho do documento diz o seguinte: as ações mais recentes da administração apontam para uma aparente tentativa de interferir e potencialmente minar as eleições gerais do Brasil. Isso foi o que disse esse documento. Entre os episódios citados estão sanções contra autoridades brasileiras, medidas comerciais e também a classificação do PCC e do Comando Vermelho como organizações terroristas. Decisão tomada dias depois de um pedido de Flávio Bolsonaro numa reunião na Casa Branca. Os parlamentares também questionam a revogação do visto da embaixadora brasileira nos Estados Unidos e pedem que o governo americano se comprometa a reconhecer o resultado das urnas, seja qual for o vencedor. O Departamento de Estado tem até o dia 1º de outubro para responder às perguntas feitas pelos congressistas.
14: 4:18, ainda não temos, né, o Rodrigo Alvarez. Daqui a pouquinho a gente traz de volta o Rodrigo Alvarez e você segue participando com a gente, sempre muito importante a tua participação, o seu pitaco, o pitaco que você manda pelo nosso chat no TMC News BR, com a sua pergunta, a sua crítica, a sua sugestão, muita gente nos acompanhando e também participando aqui. A Lisandra, que fala de Santo Amaro aqui em São Paulo, dizendo que está enojada com essa história toda. Aqui também no nosso Instagram, a Elvira Elvira, não, Elvira Pérez é pelo chat também, fazendo aqui uma crítica construtiva, agradecemos a sua mensagem. Elvira, o Ricardo de Sapopemba também em São Paulo, manifestando aqui a sua preferência partidária, enfim, a Luana de Belo Horizonte, nos ouvindo em 88,7, querendo saber do futebol, que a data FIFA é chata, porque ela fica sem as notícias do Cruzeiro dela, mas claro, vai ter muita notícia do Cruzeiro, do Atlético Mineiro, do América, dentro do Papo de Craque na programação local mineira, na programação local de Belo Horizonte, na sequência da nossa programação a partir, não sei se lá é 5:30 ou 6 horas, mas quem tá em BH sabe, claro, Papo de Craque BH também. O Alessandro também, estou e estarei com vocês sempre, não tem meia conversa entre a gente, só preciso que me dê uma luz, abraço. O Amaknog, o Alessandro, não entendi a mensagem. Eita. Mas o Alessandro tá sempre com a gente, tá mandando mensagem todos os dias aqui no chat, no nosso TMC News BR. Obrigado pela mensagem.
7: Recuperei o WhatsApp aqui, deixa eu mandar um abraço pro Henrique, o Leandro sempre mandando aqui, falando um pouquinho, né, da questão do garotinho ter tido a candidatura liberada, a campanha liberada também. O Leonardo Henrique, da Freguesia do Ó, sempre escrevendo também, mandando mensagem pra gente. Ai, eu adoro ler o nome dos ouvintes aqui. O Celso, mandando mensagem pro 11972211001. Antônio Ticone, o Celso Plim, maravilhoso, sempre escrevendo aqui pra gente. Renan Mesquita, o Scott, o Guilherme, muita gente mandando mensagem hoje pra gente. E... opa, peraí. E também, mandem sempre o nome de vocês, que é bom, viu? O Diego, Diego Moser e o Eudes Paulo. Obrigada a todos que nos escrevem aqui. E só mais uma coisa sobre os times, né? Que não recebem, tá? Não aderiu à campanha em defesa. São 5 meses, vai. Atlético Paranaense, Bahia, Coritiba, Internacional e Remo. Mas é que eles não são patrocinados por empresas de bets. Então, são 5 times que não aderiram àquela campanha contra o fim das bets aqui no Brasil. E o Bruno Rizzi também lembra que essa regulamentação aqui do imposto seletivo, o imposto do pecado, pode aumentar esse imposto. Justamente por quê? Porque o governo vai ter que contrabalancear ali, né? Fazer como ele não vai receber mais a arrecadação das bets, caso a medida provisória proíba as bets no Brasil, e enfim, tigrinho, etc e tal, vai ter que achar uma maneira de compensar. E vai ser nesse imposto do pecado, que recai justamente sobre cigarro, bebidas, etc. Por aí. E por aí a gente vai entendendo como que fica a situação.
14: Muito bem, e olha só, a Força Aérea Brasileira recuperou a caixa preta do helicóptero que caiu na Serra Catarinense no último domingo. Na aeronave estavam 5 pessoas, incluindo o cantor sertanejo Rick Solo, da dupla com Renner. Nosso Ângelo Sfer traz mais informações pra gente. Por favor, Ângelo, boa tarde para você.
15: O CENIPA, que é o Centro de Investigação e Prevenção de Acidentes Aeronáuticos, órgão ligado à FAB, vai enviar essa caixa preta ao laboratório especializado que fica na capital federal, em Brasília. Esse equipamento grava os sons da cabine de comando, além de todos os registros de comunicações. Por isso, essas informações ali contidas podem ajudar a reconstituir os últimos momentos do voo e também esclarecer os reais motivos da queda. O trabalho de extração e tratamento dos dados deve iniciar nos próximos dias. Nesta quarta-feira, o CENIPA informou que a primeira etapa da investigação foi concluída após a coleta de todas as evidências e partes visíveis do helicóptero. A aeronave modelo Bell 430 caiu na Serra de Urubici quando fazia o trajeto entre Porto Belo e São Joaquim. Não houve sobreviventes. Além do cantor Rick Solo, morreram o empresário Bruno Avelar, o videomaker Paulo Soares, o piloto Antônio Nóbrega e o copiloto Leopoldo Teixeira.
14: Informações importantes do nosso Ângelo Sfer, evidentemente. A gente segue lamentando, né, o episódio ocorrido com o grande cantor sertanejo Rick. 4:22, Mayara.
7: Aí ontem a gente falou que a ONU alerta para 13 mil mortes possíveis no Brasil até fevereiro do ano que vem por conta do calor, né? Claro, trazido pelo Super El Niño. E agora acabou de chegar aqui a informação de que o INMET, o Instituto Nacional de Meteorologia, emitiu um aviso vermelho, um alerta vermelho, é o mais grave de todos, para calor em 8 estados do Centro-Sul. Então a gente tem aqui esse alerta valendo para norte de Santa Catarina, Paraná, São Paulo, sul do Rio de Janeiro, então São Paulo inteiro, tá, gente? Sul de Minas, Centro-Sul de Mato Grosso, Extremo-Sul de Goiás e Mato Grosso do Sul também. Essa é a primeira onda de calor esperada para a primavera, começou na última terça, né? E a gente deve ter mais ondas de calor ainda até o fim do ano. Quando que tem uma onda de calor? O que, que é uma onda de calor? É um fenômeno que acontece aí quando uma certa região registra temperaturas muito acima da média para o período. E é o que vai acontecer especialmente aqui no estado de São Paulo. 5 graus, na verdade, acima da média. Mais de 5 graus acima da média. E a primavera deve ser bem assim, com temperaturas bem acima do normal. Então é o Super El Niño, gente, já trazendo seus efeitos por aqui.
14: Muito bem, 4h24, o governo federal anuncia mais 4 pontos de parada e descanso para caminhoneiros em vias federais. Os locais vão contar com atendimento médico. Nessa quinta-feira, o presidente Lula sobrevoou a BR-116 em Nova Iguaçu para verificar o andamento das obras. A nossa repórter Érica Levigard traz as informações para você no nosso link TMC.
17: O presidente da República, Luiz Inácio Lula da Silva, afirma que o governador em exercício, Ricardo Couto de Castro, está solucionando problemas que pareciam impossíveis no Rio de Janeiro. A fala foi realizada durante a agenda em Nova Iguaçu, na Baixada Fluminense, nesta quinta-feira. Ao longo do discurso, Lula parabenizou o governador do estado fluminense, reforçando que o Rio, que estava no vermelho, vai fechar o ano em superávit.
18: O nosso governador Ricardo Couto, ele é desembargador. Ele era presidente do Tribunal de Justiça. Como aqui já foram presos 6 governadores no Rio de Janeiro, ele assumiu interinamente. E é impressionante, sabe, como é que esse homem está despertando no povo do Rio de Janeiro a ideia

0: com um investimento de 997 milhões de reais e contemplam 8 municípios da região metropolitana do Rio. As obras estão com 70% de execução. Jorge Santoro também anunciou outros projetos para o próximo ano. Entre eles estão mais 4 pontos de parada e descanso para caminhoneiros em vias federais. Os locais vão contar com atendimento médico.
1: É um equipamento público que abriga de 60 a 70 caminhões, dependendo do tamanho dele. O da Dutra é até maior. E lá os caminhoneiros têm lugar para comer, descansar, tomar banho, presidente. Uma coisa interessante é que o Ministério da Saúde, o Padilha, tem feito também um programa conjunto com a gente. Ele leva médicos mais especialistas lá no PPD e atende os caminhoneiros em todo o país. Está fazendo esse programa em conjunto.
0: Além da agenda oficial, Lula também fez atos de campanha eleitoral no Rio de Janeiro.
2: E mensagens recuperadas do celular da lobista Roberta Luxinger revelam pela primeira vez pagamentos dela para Fábio Luiz Lula da Silva, Lulinha, filho mais velho do presidente. As conversas obtidas pelo Metrópolis mostram Roberta coordenando os repasses com o motorista dela e com o ex-secretário de saúde de Goiânia. O repórter Murilo Hernandes volta com a gente e traz mais informações desse caso. Fala, Murilo.
3: Pois é, as mensagens recuperadas do celular da lobista Roberta Luxinger, elas revelam, pela primeira vez, pagamentos feitos por ela a Fábio Luiz Lula da Silva, o Lulinha. Essas conversas, elas mostram Roberta coordenando os repasses com o apoio do próprio motorista e também de um ex-secretário de saúde de Goiânia. O material também aponta a proximidade da lobista no ano de 2024 com Swadenberger Barbosa, que ocupava o cargo de secretário executivo do Ministério da Saúde. Na época, Roberta comprou em Brasília um relógio Cartier Tanque de Ouro, avaliado em R$66 mil, e entregou pessoalmente ao número 2 da pasta. Em dezembro do mesmo ano, Swadenberger recebeu também uma obra do artista Antônio Veronese, avaliada em €13 mil. E também, além desses presentes, Roberta pagou pela festa de 67 anos do servidor em um camarote do estádio Mané Garrincha, cuidando desde o cardápio até as bebidas. Em março de 2025, Swadenberger deixou o Ministério da Saúde e assumiu a chefia do gabinete adjunto da gestão interna do gabinete pessoal da Presidência da República, sendo assim um assessor direto do presidente Lula.
4: Obrigado, Murilo. E eu tava aqui imaginando, né? A sorte do presidente Lula é que hoje ele fez todas aquelas declarações, falando até em quadrilha, né? Em relação a governos passados do Rio de Janeiro, ao lado do ministro dos Transportes. Imaginou se ele estivesse com o ministro da Saúde depois de todas, estivesse em qualquer evento ligado ao Ministério da Saúde depois de todas essas revelações de mensagens recuperadas no celular da lobista, que agora é famosa, né? Mas que o Lula já disse mais de uma vez que nunca viu na vida, não conhece. A gente está aqui com alguns prints na tela, né? São revelações fortes, né? Parrudas, né? Inclusive de pagamentos, né? Pela primeira vez, revelação de pagamento da lobista pro próprio filho do presidente Lula, pro Lulinha.
2: Inclusive ele... com recibos de pagamento,
4: exato,
2: né?
4: Exato.
2: Ali, ó, recibo de depósito, para mostrar que foi depositado, tem um recibo de R$26.889 ali em dinheiro. É, enfim, a gente tá mostrando aqui para quem não pôde acompanhar, a gente tá mostrando no YouTube um pouquinho aí dos... dessas conversas que o Murilo citou, né? Que o Murilo detalhou ali.
4: Essa lobista é outra bomba relógio, né? Nessa véspera de eleições. Muito bem, são 4h29. Ô, Isa, podemos seguir com esse assunto aqui dos Estados Unidos? Quer fazer um noticiário local? Então vamos lá, vamos lá. Os presidentes dos Estados Unidos, Donald Trump, e também da China, o Xi Jinping, se reuniram nessa quinta-feira em Washington, um dos encontros mais aguardados, se não o encontro mais aguardado desses dias de Assembleia Geral da ONU, né? Embora que o encontro tenha acontecido em Washington, já não tenha nada a ver mais com a Assembleia Geral da Organização das Nações Unidas em Nova York. Eles sinalizaram, os dois chefes de Estado, que pretendem cooperar para um futuro comum. No discurso em cerimônia dentro da Casa Branca, o Trump repetiu por diversas vezes que mantém uma amizade verdadeira com o seu rival. Vamos ouvir.
5: Desde o tempo da minha primeira eleição em 2016, o presidente Xi e eu proporcionamos uma amizade, uma verdadeira amizade construída em respeito mútuo e interesse em nossos povos.
2: Ah, quanto amor, né? Só um detalhe desse encontro dos dois, eles estavam ali um ao lado do outro, tal, uma posição meio, não, nem foi de sentido, eles estavam numa posição, né, acompanhando ali uma passagem de caças americanos. Claro que o Trump não ia perder a oportunidade de mostrar o poderio ali, de certa forma. E quando passou um caça, essa imagem, procurem na internet, que é sensacional.

0: sensacional. É, o caça passa fazendo um barulhão e o Trump faz uma cara de se incomodou com aquilo, e o Xi Jinping assim, ó, cara de paisagem, parecia que passou uma bicicleta.
1: Uma frieza oriental.
0: Uma frieza,
1: né?
0: Completa. E ao dizer que os interesses da China e dos Estados Unidos estão profundamente entrelaçados, Trump reforçou a união entre os dois países e celebrou o encontro histórico dentro da Casa Branca.
2: Desde que nossos povos trabalhem juntos para vencer essa guerra, presidente Xi e eu vamos continuar trabalhando juntos para forjar um futuro melhor para as duas nações. Presidente Xi, Madame Peng, obrigado mais uma vez por fazer desta visita algo histórico. E sejam bem-vindos aos Estados Unidos da América.
3: Já em sua fala, o Xi Jinping focou na vontade em se entender melhor com os Estados Unidos e disse que os dois países, embora rivais, devem conduzir o gigantesco navio das relações sino-americanas em uma rota firme rumo ao futuro.
2: Encarando as mudanças do nosso mundo, dos nossos tempos e da significância histórica de hoje, China e Estados Unidos, como duas grandes nações, assumem a responsabilidade histórica de promover o desenvolvimento e o progresso humano.
3: Importante registrar também que, evidentemente, a inteligência artificial esteve na pauta desse encontro entre os dois presidentes, entre os dois chefes de Estado, e a preocupação com o avanço da inteligência artificial, uma preocupação mais demonstrada pelo lado chinês do que pelo lado americano nesse encontro, tá? Nessa reunião. E o Xi Jinping disse que há de se ter uma preocupação, né, com a evolução da inteligência artificial e que ela deve estar sempre sendo conduzida por seres humanos.
0: Muito que bem. E, gente, a gente acabou de receber aqui um manifesto que é intitulado Nós Apostamos no Brasil, que é feito pela, e foi feito, né, esse manifesto, pela Associação Brasileira de Conformidades, Boas Práticas Éticas e Transparência em Apostas Esportivas, a ABCBet, tem a BFS, enfim. São entidades ligadas a apostas esportivas e apostas em geral aqui, e inclusive entidades locais, né? E esse manifesto Nós Apostamos no Brasil, ele diz basicamente o seguinte: estão defendendo, né, o mercado regulamentado por uma lei, foi regulamentado pelo governo Lula, inclusive, justamente para garantir que o dinheiro das apostas ficasse aqui no Brasil, que os impostos ficassem aqui. Mas o texto traz alguns pontos principais: a defesa da regulação, argumentando que as empresas investiram em tecnologia, pagaram outorgas, estão cumprindo normas de compliance sob fiscalização estatal. E alertam contra a proibição, fazem um alerta contra a proibição, dizendo o seguinte: que a extinção ou desmonte abrupto do setor traria graves consequências, como, por exemplo, a desproteção do apostador, a migração da procura para sites ilegais e sem controle, expondo menores e vulneráveis, a perda significativa de receitas fiscais e de repasses obrigatórios para a saúde, educação, esporte e segurança social, uma grave insegurança jurídica, né, gerando contenciosos bilionários e afastando investidores, e o impacto negativo no emprego e nas cadeias associadas, como, por exemplo, publicidade, meios de pagamento e tecnologia. As entidades defendem que a resposta para os desafios do setor passa pelo reforço da fiscalização, regras mais apertadas de publicidade e proteção aos jogadores, e não a proibição. E o manifesto apela ao Congresso Nacional e ao Poder Executivo por serenidade, diálogo e discussões baseadas em evidências técnicas e não em disputas políticas. E basicamente, né, eles dizem o seguinte: que os desafios são reais. Como eu disse aqui, a resposta é a fiscalização e o reforço da regulação, passando por uma publicidade mais rígida, proteção reforçada aos vulneráveis, fiscalização efetiva e combate firme aos ilegais. Segundo a nota aqui, regular é controlar, proibir é perder o controle.
3: O manifesto usa duas frases que eu acho também bastante interessantes, né? Que as casas de apostas, elas não apostaram no improviso, apostaram nas regras do Brasil, nas regras estabelecidas por essa regulamentação, né? Que demorou meses e meses, um trabalho aí árduo de diversas autoridades no assunto, de diversos advogados, como meu amigo doutor José Francisco Cimino Mansur, que já deu entrevista pra gente, já deu aula, né? Mostrando a sua preocupação, né? Com a questão das bets, né? Com uma suposta proibição das bets, porque vai jogar todo esse trabalho no lixo, né? Vai pôr tudo a perder e não vai acabar com as apostas. Não vai acabar com as apostas. É isso, 4:35. Daqui a pouquinho, no Link TMC, a gente fala sobre os brasileiros indicados ao Emmy Internacional. Mas agora, vem as principais notícias da sua região.

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2: A Justiça de São Paulo tornou réus 7 acusados de integrar uma organização criminosa especializada em receptar e revender celulares roubados e furtados. Os promotores pedem que o grupo seja condenado a pagar quase 90 milhões de reais por danos morais coletivos. Os 7 foram alvos da Operação Frank Mobile e tiveram as prisões preventivas decretadas. Eles respondem por organização criminosa. 3 deles também são processados por falsidade ideológica e 2 por receptação qualificada. A investigação identificou receptação dos telefones, tentativas de movimentar dinheiro das contas bancárias das vítimas, emissão de notas fiscais falsas e revenda dos aparelhos.
3: Um apartamento da empresa da apresentadora Ana Hickman, a Hickman Serviços Limitada, está sendo leiloado por determinação judicial em Perdizes, zona oeste da capital paulista. O imóvel foi avaliado em cerca de 5 milhões de reais e é alvo de uma ação de execução. A empresa Informação com ênfase AS Propaganda Limitada cobra uma dívida de 11 milhões de reais da Hickman Serviços Limitada e de Alexandre Belo Correa. Ana Hickman e o ex-marido aparecem como fiadores no contrato relacionado a esse empréstimo. O leilão do imóvel ficará aberto até o dia 8 de outubro e o lance mínimo corresponde a 80% do valor, em média 4 milhões de reais. Os advogados da apresentadora informaram que o leilão está parcialmente suspenso por decisão do Tribunal de Justiça de São Paulo. Eles também alegam que o real valor da avaliação e a assinatura do documento ainda estão em discussão.
2: O cantor João volta aos palcos amanhã após uma pausa de 1 ano na carreira. O show é no Nubank Park com a apresentação do seu novo álbum, Memórias Póstumas. Nesta sexta também tem o show da dupla Tasha e Tracy com a turnê do disco Serena e Vênus, a experiência na áudio. No sábado, Vanessa da Mata sobe aos palcos do Espaço Unimed com a sua nova turnê Todas Elas. E no sábado e domingo inicia o Balclava Fest, um festival voltado à música indie alternativa com 2 dias de programação.
3: E a capital paulista recebe a Edis Emporium Experience Store, loja pop-up oficial do Iron Maiden, no Shopping West Plaza, na zona oeste da capital. O espaço funciona entre os dias 9 de outubro e 1º de novembro, como forma de comemorar as 5 décadas de carreira do grupo. Tempo passa, torcida brasileira, pois é. Entre os produtos à venda, haverá camisetas, garrafas, meias, bandeiras e canecas personalizadas da banda. Os valores ainda não foram divulgados pela organização. Além da parte de vendas, a loja terá uma parte também voltada à exposição com itens de colecionadores. Os visitantes também podem participar de um escape room com a temática do grupo. Olha que legal. Na área externa, acontece a apresentação de bandas, cover e sets de DJs aos fins de semana. O nome da loja, claro, é Edis Emporium Experience, né? Uma referência ao Ed, que é o mascote da banda, que aparece em todas as capas de discos, enfim, nos banners de shows e coisas afim. O Bruce Dixon tá inteirão até, né? O piloto, ele é piloto de avião também.
2: Por tudo que já viveram e passaram e usaram e cheiraram, etc, tão bem. Mas eu ia lembrar uma coisa, a gente aposta muito na nostalgia, né? Porque eu não vendo, cara, uma banda que tá aí e tal, mas dá muita nostalgia. Sabe o que vai ser relançado agora, nos próximos dias, aí, pro Dia das Crianças?
3: Não.
2: O chocolatinho da Turma da Mônica.
3: Olha só.
2: A hamburgueria Pets fez uma parceria com o estúdio Maurício de Souza.
3: Legal.
2: E tá relançando em edição limitada aqueles chocolatinhos que vinha o chocolate ao leite e a figurinha da Turma da Mônica em branco e chocolate branco.
3: Muito bom, muito legal.

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0: Já de volta por aqui, o senador Flávio Bolsonaro, candidato à presidência da República, viajou em janeiro do ano passado dos Estados Unidos para Brasília em um jatinho do banqueiro Daniel Vorcaro. Flávio estava acompanhado da mulher Fernanda e das duas filhas do casal. Repórter Bruno Tibério volta com a gente com mais informações.
1: Pois é, segundo a investigação, os contatos entre Flávio Bolsonaro e Daniel Vorcaro se intensificaram nos meses que antecederam a prisão do banqueiro. O relatório da Polícia Federal aponta que o senador manteve conversas com Vorcaro relacionadas à captação de recursos para o filme Dark Horse sobre Jair Bolsonaro. Nos 4 dias anteriores à prisão, os investigadores identificaram novas tentativas de contato entre os dois. E em 15 de novembro, por exemplo, Vorcaro recebeu uma mensagem de Flávio perguntando se ele poderia atender. E aí, no dia seguinte, Flávio voltou a mandar mensagens e pediu uma resposta sobre os recursos para a produção do filme. Vorcaro foi preso pela primeira vez no dia 17 de novembro de 2025, quando ele tentava deixar o país. A viagem feita por Flávio em janeiro daquele ano também entrou no levantamento. O avião usado no trajeto entre a Flórida e Brasília tinha entre os cotistas uma empresa ligada a Vorcaro e também ao advogado Willer Tomás. Nas redes sociais, Flávio confirmou a viagem, afirmou que na época a aeronave pertencia ao Willer Tomás. Disse ainda, abro aspas aqui para o Flávio, ainda bem que na época o avião era de Willer. Imagina se fosse agora, eu teria viajado no avião de Alexandre de Moraes, fecho aspas. A investigação, porém, não estabelece apenas pela viagem ou pelos contatos que tenha havido irregularidades por parte do senador. Flávio nega qualquer crime e afirma que a relação com Vorcaro estava ligada à captação privada de recursos para o filme. Volto com vocês aí no estúdio.
2: Obrigado, Tibério. Mais um capítulo da melhor defesa é o ataque da história, né? A melhor defesa é o ataque. Se defende, né, da utilização do jatinho ligado ao advogado, ou de propriedade do advogado Vorcaro, dizendo ainda bem que era do advogado e não do Alexandre de Moraes, imagine, porque depois foi repassado para o Xandão numa negociação com a mulher do Alexandre de Moraes, a advogada.
0: Deixa eu aproveitar que estamos no assunto do Daniel Vorcaro, que acabou de sair aqui uma operação que o CNJ faz agora contra um desembargador que é da turma do KN, ligado a Cássio Nunes Marques. O Conselho Nacional de Justiça determinou hoje em uma operação contra o desembargador Newton Ramos, do Tribunal Regional Federal da Primeira Região. Mensagens extraídas pela Polícia Federal do celular de Daniel Vorcaro identificam o magistrado como integrante da turma KN, né, em alusão às iniciais do ministro Cássio Nunes Marques. O magistrado, que está no TRF1 desde 2023, foi juiz auxiliar do Nunes Marques quando o ministro ocupou a vice-presidência do tribunal da segunda instância. Os dois são amigos e a relação se estende à esposa do juiz federal, a advogada Camila Ramos.
3: É aquela do contrato de 470 milhões. Ela vale 3 Viviane Barcia, o contrato dela. Vale 3 vezes.
2: Contratinho.
0: Exatamente. Beleza.
2: 4:47. 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
0: O diretor-geral da ANEEL, Sandoval Feitosa, propôs uma regra de transição para beneficiar data centers. Aqueles grandes galpões cheios de servidores que armazenam dados da internet e vêm crescendo bastante no Brasil, eles que alimentam as inteligências artificiais. A proposta valeria até 2029 e daria prioridade no acesso à rede de transmissão elétrica para projetos que tinham já um aval técnico antes de uma mudança de regras ocorrida em dezembro do ano passado, quando o sistema de análise por ordem de chegada foi substituído por um modelo de lotes periódicos. Segundo Sandoval, essa transição repentina prejudicou empresas que já estavam em processo de expansão gradual do consumo de energia. A proposta será discutida numa reunião da ANEEL, marcada para a próxima terça, e se for aprovada, ainda passa por uma consulta pública de 45 dias antes de valer de fato.
2: 4:48. Amanhã tem seleção brasileira em campo no gramado bem cuidado da Transamérica, que agora é TMC. Falando mais do Brasil, nosso Lucas Escórcio, que aliás fez aniversário nesta semana.
5: Não imaginava receber um parabéns aqui.
0: Parabéns,
5: jornalismo. Atrasado. Fico muito feliz. Muito obrigado.
0: Jornalismo,
5: gente.
0: É muito mais legal que esporte. Você não tá ligado.
2: Saúde, sucesso e que seu time lhe dê mais alegrias.
6: De jeito nenhum.
5: É verdade. Uma boa tarde pra você, Tomás. Maiara. Vamos falar então desse jogaço que teremos. Ô, Alvarez também que tá conectado com a gente. É verdade. É, vamos falar um pouco mais desse jogo. O Carlo Ancelotti abriu o jogo, hein? Já disse a escalação que entra em campo contra a Austrália. O jogo é bem tarde, às 7 da manhã. Tranquilo, né? 8 da noite no horário local, lá em Townsville, na Austrália. E a seleção vem a campo com Hugo Souza no gol, Mateuzinho na lateral direita, Marquinhos, Vitor Reis, Douglas Santos na lateral esquerda, Bruno Guimarães e Danilo Santos. E um ataque que, olha, me surpreendeu, queria ter visto isso na Copa. Estevão, Rafinha, Endrick e Vini Júnior. Este quarteto mágico aí. Que vai atropelar a Austrália, né? Sejamos francos, né? Austrália e Brasil.
2: Olha
6: isso. Ai.
2: Mas
6: o jovem
2: é
6: otimista,
5: não,
6: né?
5: Não, não é questão de ser otimista. É questão de jogar um amistoso com uma seleção semiprofissional, que é a Austrália.
2: Semiprofissional, você tá apelando. Aí, coitada da seleção australiana que disputa todas as Copas.
5: É.
2: Tem ali uma vida mais facilitada.
5: A competição não é tão grande, né? Não, agora eu fui um pouco duro com a Austrália, mas o Brasil jogou 8 vezes com a Austrália, venceu 6, empatou 1 e perdeu 1 vez na Copa das Confederações. Uma vez. Há muitos e muitos anos atrás, perdeu de 1-0, já ganhou de 6-0, 4-0, 2-0, 1-0. Enfim, veremos como será. E a gente tá aqui também para divulgar que a TMC irá transmitir esse jogo no YouTube. Abrimos transmissão às 6h40 com ele, o 10 do país, Éder Luiz. Nossa, comandando aí o amistoso do Brasil.
2: Por
5: primeiro
2: favor.
5: Dos 3 amistosos que o Brasil fará nessa data FIFA. 2 contra a Austrália e 1 contra a poderosa Índia.
2: É isso aí. Rapaz, eu gostei da escalação do meio pra frente. Bruno Guimarães e quem?
5: Danilo Santos.
2: Pô, o timaço. Bruno
5: é um baita
2: Guimarães,
5: time.
2: Apesar do pênalti perdido, lembrado pelo Alvarez aqui outro dia, foi o melhor jogador brasileiro na Copa, na minha avaliação, lá do Vinícius Júnior.
5: Sim.
2: O Danilo, que tá jogando muito no Botafogo, que nasceu no Palmeiras, jogadorzaço. E aí, imagino que seja o Rafinha, que tá comendo a bola pelo meio.
5: Isso.
2: O Estevão por um lado, o Vini Júnior pelo outro.
5: E o Endrick fica lá na frente.
2: Flutuando ali no comando do ataque, não é exatamente um centroavantão, mas um jogador de definição, de finalização. Sim. E se movimenta muito. Gosto demais
5: dessa formação. Gostei bastante da defesa também, de testar o Vitor Reis e o Mateuzinho e o Hugo, né, no gol. É, ele vai com o Marquinhos e Douglas Santos, que são jogadores mais experientes. O Marquinhos nem se fala, vai como capitão da equipe. O Douglas Santos é um jogador que não entendi direito a convocação dele, não estará provavelmente na Copa de 30. É um jogador com uma idade mais avançada, que joga no futebol russo, mas está aí fazendo parte dessa transição de gerações da seleção. Vamos ver como os dois vão desempenhar, mas não se surpreenda se o Link TMC de amanhã será falando sobre a vitória por 5-0 do Brasil.
2: Tomara. E gosto quando você começa a escalar, que o goleiro e o lateral direito já são do Corinthians. Como na Copa de 86, Carlos e Edson, ou na de 18.
6: Isso é uma enciclopédia.
2: Cássio e Fagner.
6: Ele é. Esse homem.
5: É uma enciclopédia.
6: A cabeça do Tomás é até pequena, pra tanta coisa que carrega. Devia ser mais cabeçudo.
2: É um elogio, obrigado.
5: É que você tem SSD, você não tem HD na cabeça.
6: Ele tem
5: mais
6: IA,
5: informações.
6: Ele tem uma nuvem.
2: Eu não sou do tempo do HD, né?
6: Ele tem uma nuvem. É isso.
2: Valeu, Scott.
5: Valeu, Tomás, Maiara.
3: O que você comia lá?
2: Mudando o assunto, Maiara.
6: Vamos lá, né? Eu queria, na verdade, ver se o nosso Rodrigo Alvarez, que voltou aqui com a gente, pode atualizar a questão da imprensa na Casa Branca, porque teve a determinação, a justiça determinou que Trump deveria abrir ali a Casa Branca, abrir a cobertura para as emissoras de TV, mas o Trump, ó, nem aí, né, Alvarez?
2: Mas eu vi repórter da CNN americana entrando lá, Alvarez, ou eu tô ficando louco?
3: Já entrou, entrou, voltaram.
2: Entrou, tá certo.
3: Voltaram hoje
6: agora.
3: Na CNN.
6: Ah, foi agora.
3: Não, voltaram, bom, meio-dia do horário de Nova York, dá 1 ou 2 da tarde do Brasil.
6: Ah,
3: né?
6: Então foi isso, eu tava aqui, porque até a hora que eu vi.
3: Acabaram de voltar.
6: Uhum.
3: É, hoje de manhã tinham sido proibidos ainda, teve uma ordem judicial que veio ontem, né? Tinha pedido a restauração imediata da credencial deles, e aí demoraram um pouquinho, né? Fizeram aquela embromaçãozinha, mas permitiram porque foi uma decisão judicial. O Trump tinha proibido esses veículos, eu vou citar aqui, né? A CNN dos Estados Unidos, o EMS Now e o Political, que é também uma outra TV, site, barra. Hoje em dia todo mundo é tudo, né? Que nem a gente aqui que vai virar TV, que é TV, que é rádio, que é internet. Então proibiram, e aí teve uma grande resposta da imprensa. New York Times, por exemplo, o maior jornal do mundo, né? Parou de produzir, de transmitir fotos, vídeos da Casa Branca em protesto a isso, vários, né? Todo mundo protestou, esvaziaram a sala de imprensa da Casa Branca, mas não foi por isso não, né? foi por decisão judicial e agora sim essas TVs voltaram à Casa Branca para, bom, tristeza do Trump e alegria dos repórteres. A foto da repórter aqui de um desses veículos é ela sorrindo lá com, na frente da Casa Branca de novo.
2: Virou destaque nos principais portais americanos, a jornalista entrando ali, podendo entrar na Casa Branca. Sensacional. 4h54, é. O Brasil tem 9 indicações ao Emmy Internacional, uma das principais premiações da televisão mundial. A lista reúne atrações de ficção, documentários e outros formatos. Quem explica tudo pra gente, e pra eu não cometer uma gafa, eu vou te perguntar antes, Laísa
6: ou Laísa?
2: Laísa. Muito bem. Laísa Zanetti tá, pra nossa alegria, com a gente aqui nos estúdios. Laísa, tudo bem?
7: Boa tarde, gente. Maiara Tomás, Alvarez, nossos ouvintes.
3: Boa tarde.
7: O Brasil é uma grande potência no Emmy há muito tempo, né? O Emmy Internacional, já, a gente já tá na 54ª edição. E o Brasil acumula, ao longo desse tempo, mais de 160 indicações e mais de 20 vitórias. Assim, é um dos países com maior tradição, né, nesse segmento do Emmy, que é diferente do Prime Time Emmys, que é aquele que a gente vê as séries americanas indicadas e vencedoras. Esse, o Emmy Internacional, ele é focado especificamente nas produções que são de fora dos Estados Unidos, e ele traz, além de séries e filmes para TV de ficção, também reportagens, produções de jornalismo, documentários. E o Brasil, ele tem uma grande tradição no Emmy, principalmente com a Globo, que é uma das maiores indicadas, assim. Esse ano a gente tem um cenário muito, um pouco diferente e muito positivo para as produções brasileiras, porque a gente tem documentários, um documentário esportivo indicado, o documentário Baila Vini, sobre a trajetória do Vini Júnior, o primeiro documentário esportivo feito pela Netflix, inclusive, tá indicado, é um dos grandes favoritos ao prêmio. A gente tem também uma série de ficção da Warner Discovery chamada Máscaras de Oxigênio Não Cairão Automaticamente, que fala sobre a epidemia de AIDS no Brasil na década de 80, uma série super bem produzida, com um elenco grandioso, assim. A gente tem também a animação Irmão do Jorel, indicada pela 5ª temporada, uma favorita dos fãs, assim. Então, além de reportagem, jornalismo, do Fantástico, do JN, mas é um cenário muito legal, e o Brasil tem grandes chances de realmente sair mais uma vez com grandes vitórias. É claro, a gente tem também Garota do Momento, enfim, várias coisas muito boas.
3: Laísa, Rodrigo aqui, só para situar o nosso público, esse Emmy Internacional, ele é feito para premiar o resto do mundo e não inclui as produções americanas, é isso?
7: Isso mesmo, é porque as produções americanas, elas já são contempladas com o Emmy que é só delas, né? Que é o Emmy principal.
6: É muita
7: principal.
6: Coisa também, né? Muita série, muita coisa produzida nos Estados Unidos.
7: Né? E já tem muitas categorias, e o Emmy Internacional, ele é tanto que ele é feito por uma entidade separada, uma academia só de votantes internacionais. A gente teve, inclusive, ano passado, o Lázaro Ramos, que entrou para essa academia, então ele é também um dos votantes que escolheu os indicados, vai votar nos vencedores. Temos outros brasileiros também, e ela é separada, e inclusive existe nos Estados Unidos e na imprensa de modo geral uma certa reclamação de o Emmy principal não incluir séries internacionais, né? Devia ter essa categoria, mas tem o Emmy só pra elas.
3: Tem o Emmy estrangeiro, que nem tem o Oscar, né?
7: É, tipo isso.
2: E a Laísa poderia ganhar o Emmy de memória. Entrou aqui sem papelzinho, sem produto, sem celular, sabia todos os indicados. Parabéns, Laísa. E um detalhe, hein? O Baila Vini, que você pode ver na Netflix, como disse a Laísa, tem várias narrações do nosso Éder Luiz, o 10 do país, narrador aqui da TMC, narrador titular da nossa Transamérica desde janeiro de 2001, e é muito legal mesmo. Laísa, muito bom tê-la aqui no LinkedIn.
6: Volte sempre, adoro esse tema. E você, ó, já se mostrou super expert, adorei.
7: Obrigada, gente. Pra quem quiser conferir, valeu, a lista Laísa completa, lá no nosso site tem tudo direitinho.
6: Muito bem, maravilhoso. E é bom pra você também ter dica do que assistir, né? Porque, se foi indicada ao Emmy, dificilmente uma série é ruim. Isso, pelo menos, eu posso falar do Emmy, né? Que eu assisti quase todas as séries que ganharam os prêmios ali. É coisa muito boa.
8: Doces, eu infelizmente dei uma cortada.
2: que tem a ver?
6: Mas da onde
2: bem.
6: Aparece o Calil do nada aqui? Eu falei MM, entendi.
2: Tá bom,
6: Cuca. Sempre ligado.
2: Você
6: aqui,
2: é
6: nosso
2: mais rápido que a gente.
6: Ele
2: Cuca.
6: É rapidíssimo no gatilho.
2: Acho que não há tempo pra mais
6: amanhã
2: nada.
6: Amanhã a gente fala de Sandy Júnior.
2: Exato.
6: Amanhã a gente fala,
2: Sandy Júnior pra amanhã.
6: Beijo, Alvarez.
2: A dupla preferida.
3: Valeu, gente, beijo, até amanhã.
6: Tchau. Beijo, Tomás. Valeu, até amanhã, pessoal. Tchau.
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2: Mas essa história do name rights vem a cada 3 anos. O Duílio falou isso 3 anos atrás, o Andrés falou isso 3 anos antes, o Roberto falou isso 3 anos antes. A cada 3 anos o presidente resolve os name rights. É brincadeira, né? Eu me recuso a ouvir quando alguém fala que vai resolver os name rights do Corinthians perto de uma eleição. E quero falar que eu acabei de receber aqui, Benja, faz 10 minutos no meu telefone, um vídeo do professor André Negão, porque agora ele me manda os vídeos, eu não preciso ir atrás. E o professor André Negão dando aula numa lousa, falando que a intervenção judicial é ilegal. E se o Corinthians tiver uma intervenção judicial, ele será suspenso pela FIFA e não poderá disputar nenhuma competição, porque a FIFA não aceita ajuda externa. Não,
3: vamos sofrer.
2: O André Negão só esqueceu de lembrar do Bahia, que sofreu intervenção judicial e não aconteceu nada.
3: Cadê
2: disso.
3: Cadê o vídeo? Você mandou pra produção?
2: Não, tá no Instagram dele, mas se quiser, como ele mandou pra mim, eu tenho aqui, eu mando pra produção. Não,
4: eu quero ver.
2: Pô, a gente vai ter o professor todo dia.
4: Eu quero ver a aula todo dia.
2: É que ontem você não tava aí, Benja, ontem ele me ligou durante o programa.
3: Ah, porque eu não
2: pra
3: tava.
2: Pra falar comigo. Ele não gostou de um negócio que eu falei.
3: Eu falei,
2: entra no ar aí, pô. Fala mal de mim no ar, não tem problema nenhum.
3: Porque
2: não
3: o que, é que assim você falou?
2: Não, porque eu tinha falado que ele tava fazendo campanha só pros associados, que ele não tava nem aí pros torcedores do Corinthians. Aí ele falou que o slogan dele é alô associado, alô nação corintiana. Que eu precisava falar isso, que eu tava falando errado. Ele não faz campanha só pro associado. Ele faz campanha pro torcedor do Corinthians também.
3: É verdade, mas isso ele tem razão.
2: Querido Henrique Camargos.
3: Isso ele tem razão, porque a nação corintiana tá super preocupada com o azulejo lá da piscina e com aquela janelinha do Parque São Jorge, que era pra ver o Ronaldo treinar.
4: Bar da Torre.
3: Tem também, tem os bancos ali do clube.
4: Tem os bancos.
3: Olha, faz um mês que o torcedor do Corinthians, o time tá bem, ele tá preocupado com isso, cara. Cara, é brincadeira, velho. Tem que colocar o vídeo do André Negão todo dia aqui.
4: Ah, mas tem que colocar, velho.
3: Tem que colocar todo dia, porque é o que falta pro Corinthians ele ser o presidente. E repito, hein? Se ele sair candidato mesmo, ele vai ganhar.
4: Ele tá falando sério, velho.
5: Eu assisto
4: que ele pode ganhar mesmo? Dele.
3: O Marco Bello é testemunha.
4: Ele já é candidato.
3: Tem um mês que eu falei, ele vai ser candidato.
4: Sim.
3: Tem um mês que eu falei, se ele sair, ele ganha.
4: Falou mesmo. Você falou de que ele pôs uma camiseta aqui.
5: Eu assisto todos os vídeos e eu aprendo muito com os vídeos dele. Por exemplo, eu não sabia que a rua São Jorge termina na capela do clube, por exemplo. O Bello deve ter visto
3: isso. A nação corintiana tá ansiosa.
5: Por exemplo, eu não sabia que ele tinha reformado o Mosqueteiro 1 e o Mosqueteiro 2, os ônibus do Corinthians. O Bello também viu esse vídeo.
3: Isso é muito mais importante que o atual momento do time.
2: Eu perguntei pra ele, qual é o seu assessor de imprensa, pra eu ligar pro seu assessor pra combinar uma entrevista da TMC, ele falou, o assessor sou eu, liga pra mim mesmo. Eu falei, tá bom, então vou ligar pra você.
4: Liga pra
2: ele. Vou combinar uma entrevista.
3: Vou ligar agora pra ele falar, André, entra no ar com a gente um pouco, pô.
2: Mas eu já mandei mensagem, já mandei várias mensagens pra ele,
3: pô. Entra aí, caramba.
2: Ele tá me mandando os vídeos agora das aulas dele direto pra mim, pô. Acho que ele gostou de falar comigo.
3: Ô, Gustavo, tem aí o vídeo do professor André Negão?
4: Eu quero aprender, a gente tem que aprender sempre, né, Benjo?
2: E ontem o Rosala Santoro lançou candidatura, né? Mais
4: aqui
2: um.
4: No programa.
3: Quem são os vices?
2: Eu acredito que ele ainda não tem escolhido os vices, então, porque ele não falou. Num vídeo de 4 minutos, ele não falou o nome, então eu acredito que ele não tem escolhido. Mas ele não é mais da chapa 82, tá? Que se esfacelou a chapa que ele pertencia, né? Que participou da gestão do Augusto Melo, mas ele vai ter que responder duas coisas, pelo menos, durante a campanha, o Rosala, que é um cara que eu gosto bastante, é um cara bem legal, gente boa.
4: Já deu entrevista pra gente.
2: Mas ele vai ter que responder por que que ele participou da gestão Augusto Melo, por que que ele foi diretor financeiro do Augusto Melo, por que que quando todo mundo pulou do barco, ele fez um vídeo constrangedor ao lado do Augusto Melo, não sei se você lembra, Benja, falando que ele ficaria, que ele não sairia e ele tava meio sem graça, assim, parecia que ele tava obrigado a ficar do lado do Augusto Melo, assim, eu vou ficar, eu não vou sair, eu acredito nessa gestão. E uma semana depois ele saiu, então ele vai ter que explicar isso e ele vai ter que explicar também porque que ele aprovou as contas do Osmar Stabile. Essas duas coisas pra mim ele tem que explicar durante essa campanha eleitoral. No mais, eu acho que o Rosala Santoro é um cara com umas ideias bacanas aí pro Corinthians.
3: Não, eu gosto do Rosala, eu gosto do Rosala, meu amigo, gosto muito do cara, mas não voto no Rosala nessa situação, não voto. Eu acho que o Rosala, quando vai pra ir pro embate, ele não vai, sabe? É, essas perguntas que você fez, falta isso. E eu também preciso saber quem vão ser os vices dele. Porque eu vou te falar, não dá. Ó, a gente tá vendo o Corinthians que não dá pra votar só no presidente, né? Porque, ó, os caras caem e assumem o vice. Ó, o que tá aí hoje. Mas agora, há pedidos. Nós vamos ter uma aula agora, um curso de gestão.
2: Foi, agora eu recebo no meu telefone, eu não tenho nem como fugir disso, Benji. É brincadeira, ele manda pra mim. Não dá.
5: Escolinha do professor André.
3: Então agora a gente vai ver. Dodô, Dentinha, vocês que jogaram bola.
5: Vou aprender,
3: vai. Né? Vocês vão aprender um pouco agora. Isso aí é na GV ou não?
2: Não, é na casa dele. E então, o produtor é... Desculpa, eu não conheço quem produziu o vídeo, mas é uma produção amadora, digamos assim.
3: Então vamos ver o André Negão dando uma aula. Agora, ontem foi sobre gestão e hoje uma aula sobre intervenção no Corinthians. Vamos ouvir.
6: Alô, nação corintiana. Alô, associado do clube. Hoje eu venho aqui falar de uma coisa muito importante. Intervenção judicial. Isso é o fim do clube. É o fim do Corinthians. A intervenção judicial não é permitida. O Estatuto da FIFA, nos seus artigos 14, 19 e 59, ele não aceita interferência de terceiros. Então, quando você sofre uma intervenção judicial, é alguém que fora do futebol que está intervindo no clube. Então, quando acontece isso, a FIFA, por causa do seu estatuto, vai notificar a CBF, e a CBF, por sua vez, vai pedir a suspensão do Corinthians. Quando pedir a suspensão do Corinthians, porque a FIFA vai notificar, a Conmebol vai notificar a CBF, e nós vamos ficar suspensos. A suspensão quer dizer, nós não vamos jogar mais campeonato nenhum. O que que vai ser do Corinthians? Então, eu fico preocupado porque eu tenho visto dirigentes, sócios, advogados, juízes, pedindo intervenção judicial. Será que eles nunca foram procurar o estatuto da FIFA? Eu fui procurar exatamente porque eu, como corintiano, como vocês são corintianos, eu não sou mais corintiano do que ninguém. Mas, gente, nós precisamos tratar do Corinthians diferente. O Corinthians é de 35 milhões de torcedores. Não pode ser tratado assim, ó, vamos fazer a intervenção. Mas como fazer a intervenção? Nós precisamos pensar como é feita a coisa. Então tá aqui, ó, tá bem claro pra vocês. O estatuto da FIFA não permite. E vou dar um exemplo mais claro. A CBF, em 2023, sofreu uma intervenção através do Tribunal do Rio de Janeiro, e a Conmebol e a FIFA notificaram a CBF. Se a CBF não resolvesse a questão, a CBF ia ficar suspensa. A CBF suspensa, todos os clubes do Brasil estavam suspensos. É isso. Então, nós temos que tomar muito cuidado.
3: Não, nós temos que tomar muito cuidado, vírgula. É, a grande parte da torcida do Corinthians, eu me incluo nisso, não é que eu estou torcendo por uma intervenção, eu estou rezando por uma intervenção. É, eu diria para vocês que a única esperança hoje no Corinthians é uma intervenção. Quando ele fala, eu fui ao estatuto da FIFA, ele deveria ter ido antes para ver o que era transfer ban, porque na última eleição, quando perguntaram, ele não sabia o que era um transfer ban. Tá lá também, deve estar lá no estatuto da FIFA. Quando ele fala que a intervenção é o fim do clube, alguém precisa avisar esse cidadão que o fim do clube já chegou. O fim do clube são 300 conselheiros. O fim do clube São 100 conselheiros vitalícios. Porque conselheiro vitalício, gente, isso é uma vergonha. Isso não existe. Presta atenção, se o cara é um péssimo conselheiro, ele vai ficar até o último dia da vida dele. Vocês pararam pra pensar nisso? Ele é vitalício.
4: Todos os clubes, Benjamin. Não, tudo, eu tô dizendo que é certo ou errado.
3: Não, mas eu não tô falando que é só do Corinthians. Aqui nós estamos falando no caso do Corinthians. Eu sou contra conselheiro vitalício em qualquer clube. Mas o assunto aqui é Corinthians. Então, quando esse cidadão fala que é o fim do clube é o que todos esses caras estão fazendo com o Corinthians. Fim do clube é dever quase 3 bilhões e meio. Fim do clube é ser caloteiro e não pagar ninguém. Fim do clube é isso que vocês falam. Fim do clube é ter Polícia Federal um dia, Polícia Civil na outra. Fim do clube, eu vou explicar mais resumidamente o que, que é. É nós, torcedores do Corinthians, eu me policio para não falar mais isso, que eu sei que eu erro, porque eu deveria ser mais profissional e menos torcedor quando eu falo do Corinthians, mas não aguento. Passa, porque chegou num limite que não dá. Fim do clube, Dodô, é quando nós, torcedores do Corinthians, estamos clamando por uma intervenção. Isso é o fim do clube. Isso é o fim. Isso é um retrato que o Corinthians acabou. Isso é um retrato que esses abutres destruíram o Esporte Clube Corinthians Paulista. E vem esse cara. Isso pra mim é deboche, é ironia, é tirar sarro da cara do torcedor do Corinthians. Eles riem, eles zombam da gente. Eles não estão nem aí. Quando brecaram a votação sábado no Parque São Jorge, que era uma votação que tinha que ter. É urgente uma reforma no estatuto. Fim do clube, seu André Negão, é vocês impedirem uma votação do associado por uma reforma do estatuto que vai trazer benefício a longo prazo para o clube. Fim do mundo é você estar em grupos de WhatsApp dando risada e comemorando que não teve a votação. Isso é o fim do clube. Cara, não é possível que todos esses dirigentes do Corinthians, esses conselheiros, esses vitalistas, não é possível que eles vão continuar zombando da cara do torcedor, tirando o sarro. O Corinthians está na lama, para não falar outra coisa. E veio, os caras dão risada. O cara pega uma lousa ontem e dá uma aula de gestão. Esses caras passaram por lá, o clube tá devendo 3 bi. A gestão desse cara, ele comprou o Jonathan Cafu, não pagou até hoje. Entendeu? Beija. O cara vai gravar vídeo falando do azulejo.
4: Mas a alegação deles é que quando eram eles, devia 1,7 bi, mas ganhava título. E agora deve 3 bi e não ganha nada.
5: Inclusive,
4: o que eles falam.
5: Imagem da campanha dele. Uma problema, das primeiras fotos da campanha
3: o problema,
5: dele.
3: Já mostramos isso
4: aqui. O problema
3: é esse. É que o torcedor, ele é movido a título. Vitória, título, encobre tudo.
4: Sim.
3: Quando, agora na última, aí eu falei 24, Corinthians vai cair. Aí o Augusto foi lá e gastou 200 milhões. Aí os caras, chupa, beija, pegamos a vaga. Eu falei na época, a conta vai vir, gente. Vocês estão tudo comemorando. Memphis, Garro, André Ramalho, todos esses caras aí, tá tudo certo. Tá aí a conta. O Augusto foi lá, comprou todo mundo, não pagou ninguém. Não pagou ninguém. E aí vem o cidadão falar que a intervenção é o fim do clube. A intervenção, Marco Belo, alguém precisa avisar o André Negão, não é o fim do clube. Talvez seja o começo de uma esperança.
7: Ô Benja, Belo, mas até que ponto tem verdade nisso que ele falou, de intervenção?
2: Não tem verdade, FIFA, Barolo. Não tem verdade, porque eu fui atrás do pedido do Ministério Público que pede a intervenção judicial no Corinthians, e no pedido está escrito que o Corinthians precisa de uma solução como a que o Bahia teve em 2013, e cita a intervenção judicial do Bahia. No próprio pedido do Ministério Público é citada a intervenção judicial do Bahia, Belo, em 2013.
4: Aí me parece que tá vendo uma confusão do André. Olha só, o que ele falou da CBF é verdade.
2: Confusão não, né? Confusão não, é não, outra não, pessoa.
4: Ô Belo, só pra, pelo que eu entendi, tá, eu tô falando, a gente brinca muito aqui, mas falando sério, veja, a intervenção da CBF foi verdade. Quando intervieram e colocaram o Coronel Nunes, o ministro do STF, Gilmar Mendes, teve que dar uma liminar reconduzindo ao cargo o Edinaldo, porque senão o Brasil poderia ficar fora das eliminatórias. Isso é verdade mesmo. Agora, o problema é o seguinte, a intervenção na CBF, ela foi por política. Ela foi por política, ó. Você elegeu esse, aquele... A intervenção no Bahia, ela foi por gestão...
3: Temerária?
4: Temerária. É diferente. Então, veja, não foi... Não intervieram no Bahia, porque o presidente do Bahia é o Benja e o outro quer colocar o Kaique e intervém.
2: Mas você
4: não.
2: Falou que eu tô brincando,
4: são
2: eu não tô
4: casos
2: brincando,
4: diferentes.
2: Sério, então... quando eu falo que com ele não é engano, com ele é mentira mesmo.
4: Ah, tá. Não, tudo bem, eu só tô tentando entender, porque o que ele falou da CBF, agora a gente vai voltando aqui no tempo, é verdade. Se o ministro Gilmar Mendes não tivesse dado uma liminar reconduzindo o Edinaldo Rodrigues ao cargo, o Brasil corria risco, sim. Agora, me parece que o caso do Corinthians, realmente, como disse o Bela, é mais parecido ao caso do Bahia, que é uma intervenção, não é por política, exatamente. Não é para tirar o Benja e colocar o Dodô. A intervenção lá é para salvar o clube.
3: Você tem uma ideia? E eu tô. A Gaviões emitiu uma nota. A Gaviões apoia 100% a intervenção, gente. E eu tô com a Gaviões nessa também. Não é um fim do clube. Fim do clube são esses caras. Enquanto esses caras continuarem, esqueçam, torcedor do Corinthians, esqueçam. Ó, tem aqui, ó. Acabei de receber a nota aqui do Alex. Mandar um abraço do Alex, ela que tá ouvindo a gente, ó. Foi semana passada isso aqui, tá certo? A nota da Gaviões fala sobre. Aqui, a guerra não é entre nós, a luta é pelo Corinthians. É isso aí. Tô junto com a Gabriel. Você é a favor da intervenção, Bruno?
8: Com certeza, com certeza. Esse pessoal é o câncer do Corinthians. Tá vendo? O Corinthians tá se afundando, é graças a essas pessoas aí.
3: Ô, Dodô, olhando de fora, mesmo que você tenha um filho Corinthians, teu filho, ele também é a favor de uma intervenção? Ele também tá desesperado?
9: Meu filho não tá por dentro daquilo que tá acontecendo.
3: Faz bem ele, política. Então. Pelo menos não passa raiva.
9: Mas assim, de tudo aquilo que a gente ouve falar, de tudo aquilo que a gente vê aqui semanalmente, eu acho que o Corinthians chegou num nível que se não tiver uma situação de intervenção, o Corinthians, pra continuar, vai ser difícil.
3: O Kaique, tem outra solução a não ser a intervenção do Corinthians?
5: Olha, Benja, além da intervenção, apenas uma SAF muito bem estruturada, uma SAF séria, porque no atual modelo do Corinthians, a gente sabe que a política do clube, ela tá totalmente fadada ao fracasso e não dá pra poder continuar da mesma forma que tá. Igual muita gente quer dentro do clube. Muita gente quer que continue da mesma forma. Os caras não largam o osso, né? Os caras não querem sair do cargo, os caras não querem deixar de ter prestígio do Parque São Jorge pra dentro. E o Corinthians funciona daquela forma, né? São dois mundos totalmente distintos. Do portão pra fora e do portão pra dentro. E quem determina o futuro do clube é quem tá do portão pra dentro, uma minoria muito pequena.
3: Ô Marco Belo, você é a favor da intervenção?
7: Posso falar como torcedor rival?
3: Não. Lógico que pode, Barolo.
2: Fala, Barolo.
7: Não, eu torço muito por uma intervenção no Corinthians, de verdade. Sabe por quê?
3: Porque aí abre exemplo. Um precedente.
7: Não, abre um precedente ótimo, porque aí os outros clubes vão se coçar sabendo que pode acontecer com eles a mesma coisa. Eu torço para que aconteça muito uma intervenção no Corinthians, porque aí vai todo mundo se coçar. Imagina os caras do São Paulo sabendo que teve uma intervenção por gestão temerária, ou por corrupção, ou por qualquer outra coisa. Imagina. Eu torço para que aconteça mesmo.
2: Olha, eu quero falar o seguinte, Benja. Primeiro que o André Negão, ele tá fazendo isso porque muita gente, inclusive eu, nós falamos que ele estava fazendo campanha para dentro, mas ele ganhando a presidência do Corinthians, ele não governaria com 100% de rejeição do torcedor. Então ele está fazendo esse tipo de vídeo para ver se algum torcedor cai no golpe, tá? Então aquela caneta dele estava fechada e não foi nem ele que escreveu naquela lousa, não é nem a letra dele lá. Mas sobre a intervenção, eu sou a favor da intervenção. Mas eu preciso dizer pro torcedor que a intervenção não é a solução de tudo. A intervenção não vai pagar os 3 bilhões de dívida. A intervenção é o começo. O interventor, ele vai começar a arrumar a casa. Quando inicia a intervenção, é feita uma limpa em todos os contratos mal feitos, digamos assim, né? para não ter problema jurídico. Contratos mal feitos do Corinthians. Mas a intervenção não vai pagar os 3 bilhões de reais de dívida. Então ela não é a solução. Tem gente que acha que coloca um interventor lá, resolveu, o Corinthians não deve mais nada. Não, a intervenção ela vai durar quanto for preciso para entregar o clube ainda com dívidas para um novo gestor conseguir levar o clube e pagar essas dívidas aos poucos, mas que o clube volte a ser viável.

0: hoje é inviável. Então a intervenção, ela vai tornar o clube viável, mas vai continuar com dívida.
1: Ô Benja, eu sou contra a intervenção. Eu ainda acredito que dentro do Corinthians, eu sei que vocês já falaram pra mim que eu sou sonhador, que é absurdo, mas eu, por exemplo, ontem quando eu vi, eu não vou votar, não sou corintiano e não sou sócio, mas ontem quando eu vim ao lançamento do Rosala, eu fiquei pensando, pô, quem sabe não é um cara que possa tirar. Eu acho que a solução tem que ser de dentro do Corinthians, Benja. Essa é a minha opinião. Eu sou contra a intervenção.
2: Eu queria te levar um dia lá.
1: Não
2: precisa passar o dia, não.
1: Não, vamos lá.
2: Não precisa passar o dia.
1: Eu já frequentei muito o Corinthians, agora não.
2: Não, mas não frequenta treino, ver jogador. Jogador é uma história. Queria te levar um dia, uma reunião de conselho, né? Dar um rolezinho lá. Não precisa ser o dia inteiro, não. 40 minutos.
1: E veja, bem, já tô falando isso,
2: fala, né? Aí, Bruno,
3: 40 minutos vai se assustar.
2: Fala aí, o que vai acontecer com o Calil? 40 minutos, ele vai falar o quê?
3: Vai falar, nunca mais eu volto aqui.
2: Intervenção, já.
3: Intervenção, já. É isso aí, perfeito.
1: É, eu respeito. E não tô me referindo apenas ao Corinthians,
3: não.
1: Também,
3: né?
1: Eu sou contra a intervenção externa em qualquer clube, no Santos, no São Paulo, é a minha opinião. Não. Eu acho que os clubes têm que arrumar soluções dentro deles mesmos.
2: Eu nunca fui favorável a nenhum tipo de intervenção. Só que quando você chega num ponto que você não tem mais o que fazer, tá? Não tem pra onde correr. Você tá vendo um clube destruído, uma dívida crescendo cada vez mais. Você não tem uma luz no fim do túnel, você não tem uma esperança. Aí você vai pra. Aí você vê, um dia a Polícia Federal tá lá, um dia a Polícia Civil, outro dia o Ministério Público, um dia cartão de crédito que o cara usou. É dívida que aparece que ninguém paga, entendeu? É presidente de clube cobrando o Corinthians em público, é empresário acionando. Hoje saiu outro aí também, não sei se você viu, um dos caras lá do Vorcaro também tem um lance lá de não sei quanto com o Corinthians.
0: E os empréstimos negados? A CBF negou empréstimo pro Corinthians, os bancos que o Osmar Stabile procurou negaram o empréstimo pro Corinthians, o Juliano Bertolucci, o Corinthians foi atrás do Juliano Bertolucci, que tem uma dívida de 80 milhões de reais que o Corinthians tem com ele, 80 milhões de reais, mesmo assim o Corinthians queria pedir empréstimo pro Bertolucci, o Bertolucci não emprestou, porque o Corinthians precisava pagar o salário CLT antes da partida contra o Estudiantes para a boleirada jogar, para dar aquele doping financeiro. O que o Corinthians fez? Pegou um adiantamento de 2027 da Esportes da Sorte para conseguir pagar a CLT daquele mês para jogar contra o Estudiantes.
2: Então, só que aí mês que vem, sabe lá Deus, vai adiantar a cota do quê? Você começa a adiantar tudo que é cota, juros absurdos. Calil não tem o que fazer, entendeu? A torcida, ela não quer uma SAF que venha um cara e compre o clube. A torcida não quer, a torcida do Corinthians não admite, tá certo? A torcida quer a SAFiel. Gente, não vai ter SAFiel com esses conselheiros, eles nunca vão aprovar, lógico, gente. Vocês não perceberam ainda que não vai ter? Vocês têm que entender que esses caras, eles enrolam, eles protelam, eles mentem.
1: Não, essa de adiar a reunião de sábado foi
2: Não foi.
3: Eu já sabia que ia acontecer isso.
2: Não, mas eu falei pro Marco Belo 500 vezes. O Marco Belo falou, você vai voltar sábado? Eu falei, quer apostar que não?
1: Mas até quinta-feira tava marcado.
2: Tá bom, Calil. Era tudo programado pra sair uma liminar na sexta, pô. E os caras estavam lá nos grupos de WhatsApp comemorando, parabéns.
1: O Marco Belo falou que você podia sair de casa pra votar. Ah, ele falou aqui.
2: Eu nem me programei pra isso. O Capuano tá me descendo o sarrafo, mas não tem problema, a gente vai ler. Manda um WhatsApp aqui. Ele fala, bem já, apesar dele começar carinhosamente, mas ele me detona. Você não tá sabendo o que você está falando. Se você não teve a capacidade de se manter conselheiro, você não pode tirar um conselheiro vitalício de um clube. Ponto. Só aqui uma explicação. Não é que eu não me mantive conselheiro. Eu saí do Corinthians.
1: Eu também.
2: É diferente.
1: Eu também não quis.
2: Eu fui ao cartório, protocolei uma carta, entreguei na época na mão do seu Alberto do Alibe e falei, eu não quero nunca mais pisar aqui. Foi a minha frase pra ele. Não quero. Porque eu tive o desprazer de ser conselheiro do Corinthians. É uma das coisas, sabe, eu não tenho a menor saudade de pisar lá, a menor.

0: me deixa mais entristecido que isso foi em 2004, 22 anos depois. Cara, o Corinthians consegue ser pior. Você fala assim, gente, o Corinthians é muito ruim, mas não vai piorar mais que isso. Piorou. E tá mostrando que consegue ser muito pior do que é. Então não é que eu não me mantive, eu saí. Mas vamos lá. É, e nós estamos falando de 22 anos atrás. Eu não sou exemplo pra nada. Um cara que, se ele é vitalício, é porque ele conseguiu em várias gestões ser eleito e depois de um certo tempo não faz sentido, já com uma certa idade, você prestando serviço ao clube, você tem que ficar buscando voto para conseguir seu conselho, já que você deveria saber. Outro ponto. A maioria desses conselheiros vitalícios não foram eleitos conselheiros vitalícios. A grande parte foi indicação. Ponto. Segundo detalhe aqui, prestando serviço ao clube. Que serviço?
1: Quero saber também.
0: Me explica aí. Que serviço que esses conselheiros vitalícios do clube estão prestando ao clube? Vamos lá, continuando. Sou democrático, vou ler. É, um conselheiro só se torna vitalício com 4 mandatos de conselheiro, mais uma diretoria. Não sei no Corinthians, né? Mas num clube decente, 4 diretorias, participar da presidência, ter 4 mandatos, aí sim você se torna conselheiro vitalício. Se no Corinthians não é, é um problema do Corinthians. Mas não englobe como conselheiro vitalício todas as pessoas que prestaram muitos anos de serviço ao clube e sim merecem ser do conselho vitalício. Tá lido.
2: Assinado conselheiro vitalício.
0: Não, não sei quem é o cara, chama Capuano, mas eu li. Cara, conselheiro vitalício.
3: Ele deve, gente, ser conselheiro vitalício. Certeza. De algum clube, não é possível.
0: Conselheiro vitalício clube. Não faz absolutamente nada. E aí você tem um cara, ó, às vezes é melhor até não fazer nada, porque tem uns que fazem só coisa ruim. Atrapalha. Então é melhor, pelo menos não enche o saco, fica a tua carteirinha. O problema é que esses caras ficam até o último dia de vida deles. Posso só pra lembrar, viu, cidadão? Posso, o Duílio era conselheiro vitalício.
1: É, os presidentes.
0: O André Negão é conselheiro vitalício ou Marco Belo?
2: Não.
1: Acho que é, não é?
2: Não, ele foi candidato a presidente, não.
0: O Mário Gobi é conselheiro vitalício?
2: Mário Gobi, sim, porque foi presidente. Quem foi? Todo presidente? Mundo que foi presidente.
0: O Andrés ainda é conselheiro vitalício ou não é mais?
2: Não, porque foi expulso do clube, não.
0: O Augusto é conselheiro vitalício?
2: Não, porque sofreu impeachment.
3: Posso te falar um absurdo que acontece, beleza, de conselheiro vitalício no São Paulo?
4: Que beleza, hein? Um expulso outro.
0: Os caras não querem que eu tenha intervenção.
3: Precisam abrir 10 vagas para entrar em 10 novos conselheiros vitalícios no São Paulo.
1: E abrem, evidentemente,
0: quando morre.
3: Exatamente. E aí tem gente fazendo a contagem, eu juro para vocês. Tem gente fazendo a contagem.
0: O fulano já
3: porque
0: tá
3: indo. Faltam 3 vagas agora.
1: Parece o Dorico Paraguaçu.
3: Eu juro
1: que
3: o Ben
1: já falou outro dia.
0: E sabe como
3: funcionou? Sabe como funcionou a votação do Conselho Vitalício do São Paulo agora em julho?
1: Como?
3: Oposição e situação se organizaram. Cada um vota em 5 aqui, ó. Vamos eleger 5 de cada lado para equilibrar.
1: Mas, ô Kaique, mas eu só quero repetir.
3: Porque precisa, para você ser eleito a presidente e tem votação no final do ano, precisa da assinatura de 45 ou mais vitalícios. Então, equilibra aqui, coloca 5 para cada lado, situação, oposição, para poder eleger um candidato de cada.
0: Ô, Dodô, eu um tempo atrás, eu também voltei atrás num pensamento que eu tinha. Porque, para mim, Corinthians, Palmeiras, São Paulo e Flamengo, em especial esses 4, jamais deveriam ter um dono. Eu sempre falei isso. Os outros, eu não vejo problema nenhum. Corinthians, Palmeiras, São Paulo e Flamengo, não. De um tempo atrás, eu mudei minha opinião. Eu falei, olha, se viesse um cara hoje, um desses aí, sério, com dinheiro, porra, cara, compra. Porque só o dinheiro tira esses caras de lá. Só o dinheiro. Porque vem um cara endinheirado aí, que nem o Paulo Nobre. O Paulo Nobre não comprou o Palmeiras, mas ele, naquela época, ele arrendou o Palmeiras. E, ó, lembra? Pô, você jogou no Palmeiras, ô Dodô. Sim. Palmeiras lá no politicamente, era um inferno, hein?
1: Sim.
0: E tinha a turma do amendoim na numerada, sim. Aqueles conselheiros tudo se matando. Palmeiras, você votava num presidente da situação, o vice da oposição. Era uma zona. Paulo Nobre foi lá e falou: ó, aqui é meu dinheiro, aqui quem manda sou eu. Vocês não vão apitar nada. Perfeito. E durante aquele período os caras não apitaram nada. Então, se viesse um cara hoje pra comprar mesmo coisa, que compre, cara. Que tire esses caras de lá. É só o dinheiro.
5: pra mudar.
0: Só o dinheiro tira essas pessoas.
1: Agora,
0: lá.
1: Bem, já são.
0: Tô errado, Dodô?
5: Não, eu acho que na situação que esses times chegaram, eu sou totalmente a favor de um cara que tenha uma condição e que tenha uma equipe muito boa pra tocar isso o clube. Aí. Tem que ter uma equipe boa também.
0: Sim,
5: porque lógico. Senão vem um louco aí.
0: Sim.
5: Mas eu
0: tô
5: acho.
0: Falando num...
5: Eu não sou nada contra. Eu, cara, pô, não. Se viesse um cara com grana no São Paulo, no Corinthians,
1: na hora.
5: E te trouxesse uma equipe capacitada, profissional, cara, só assim, velho. Olha o jeito que é o sócio aí que vocês estão falando, cara. Isso aí leva o clube pra baixo, velho.
1: Mas o conselheiro, eu só
2: pra... vou conversar, vou consertar um negócio. O André Negão é conselheiro vitalício, sim, tá? Eu peguei aqui a lista de conselheiros vitalícios.
1: Ele
2: André
1: é.
2: Luiz de Oliveira, número 9.
1: É, e o, os conselheiros vitalícios, Benja, só eu quero insistir nisso, que eu sou o chato da história. Mas a gente, eles não vão sair.
0: Não.
1: O que pode acontecer é você criar, mudar o estatuto para que a partir de hoje não exista mais a figura do conselheiro vitalício. Mas os vitalícios que estão lá no Santos, no Corinthians, no São Paulo, eles não vão sair, porque
0: não
1: eles
0: vão.
1: São vitalícios.
0: Sim, não vão. O que eu tô
1: Se você
0: é
1: tirar,
0: seguinte.
1: Eles entram na justiça no outro dia.
3: Não, faz um inferno na vida de todo mundo lá.
0: Não, não, não vai tirar. Agora, se você vem um cara com dinheiro, ó, você vai ser conselheiro, você vai botar lá pra ver se o badminton,
5: sim,
0: a quadra vai ser azul ou vai ser branca.
2: Calil. Com uma intervenção, eles saem. Com uma intervenção, o conselho é fechado. Os conselheiros continuam sendo conselheiros, mas eles ficam. É como se tivesse pausado.
1: Sim, Belo, exatamente.
2: Bem afastado. Eles não mandam nada. Eles
1: pausado.
2: Ficam lá, mas não mandam nada.
1: Mas você usou o termo correto: pausado. Quando você pausa uma música, daqui a pouco ela volta. Em alguns aparelhos, até ela volta sozinha.
2: Quando terminar,
0: mas às vezes a música demora, essa música saiu de moda, às vezes.
1: Não, eu sei, mas a intervenção, ela não é pra ser. Sempre ela virá, colocará o Corinthians no rumo. Olha, nós vamos, essa dívida vai pagar assim, essa vai pagar assim, vai vender isso, vai. E depois não é para a vida inteira, ele vai, é uma intervenção às vezes por 6 meses.
2: A questão que a torcida quer, Calil, você tem razão, você tem total razão. Eles vão voltar depois da intervenção, mas a questão que a torcida quer. É que com essa intervenção, esses caras se mandem, entendeu? Tá, esses caras se explodam, eles parem de mandar. Sim. Que não, seja durante 5 anos, 10 anos, até
0: o problema é que o clube. O problema,
2: porque eles não deixam consertar o clube hoje.
1: Não, isso
0: pode. Não é que eles não deixam, eles não querem.
3: É isso aí.
5: Esse que é o problema.
0: Agora, Dodô, mesmo se vier um bilionário, também não consegue.
3: Ele não vai ter paz no Corinthians.
0: Não, ele não vai ter paz. Você acha que o conselho precisa aprovar a venda?
5: Sim. Então é isso.
0: O Corinthians tá totalmente. O Corinthians tá no Paris Dakar, ele tá com o jipe dele na lama e não consegue sair.
1: Agora, Benja, se a eleição for amanhã, vamos dizer, em uma hipótese aqui, eleição amanhã. Rosala Santoro e André Negão. Você acha que o André Negão ganha?
0: Mas
1: não,
0: ganha.
1: Não sei,
0: mas
1: eu não sei.
0: Tipo Brasil e Alemanha em 2014.
1: 7-1?
0: 7-1.
1: Puta
0: que. Quer dizer, eu não sei quem são os vices do Rosário.
2: Eu já acho que se forem dois candidatos, o André perde. Agora, com 5 candidatos, o André ganha. Porque o André Negão é a única pessoa, o único candidato que tem votos fixos, que tem votos firmes, que tem 1.300, 1.400 pessoas que vão votar nele de qualquer jeito. Todos os outros votos vão pra lá e vêm pra cá, vão pra lá e vêm pra cá. Na eleição passada, o Augusto Melo só ganhou porque só tinha ele contra o André Negão. Então ele levou 2.600 votos contra 1.400 do André Negão. Pra vocês terem uma ideia, todo mundo sabia que o André Negão perderia, todo mundo. A Gaviões não deixava nem você entrar no Parque São Jorge com a camiseta do André Negão. O cara tinha que tirar a camiseta e depois pôr de novo lá dentro, porque senão o cara era mal olhado. E mesmo assim, 1.400 pessoas votaram nele, mesmo sabendo que ele ia perder. Então, se tiver dois candidatos, ele vai levar os 1.400 e o outro candidato vai levar o resto.
0: Mas tem um outro.
2: Agora, se tiverem 5 e pulverizar o resto, aí sim ele ganha, Benjamin.
0: Mas tem um outro detalhe, Marco Belo, que você está esquecendo. O Augusto, apesar de ter todo o apoio da mídia e da torcida, o Augusto também era um cara que frequentava muito o clube. O Augusto Melo é um cara que tinha muito voto do associado também. Augusto é aquele cara de churrasco, de ir lá no tamborel, essas coisas.
2: Tio.
0: Hã?
2: Conhecido como tio lá dentro.
0: Então, ele era um cara conhecido. Então era uma eleição de dois caras que os sócios conheciam. E aí pesou, sim, a pressão da mídia e da torcida. O Rosala não é um cara que o sócio do Corinthians conhece e vai votar. Entendeu? Nenhum desses candidatos que eu tô vendo aí, possíveis candidatos, tem a força do Parque São Jorge como tem o André Negão. Não tem.
2: Vai depender muito de quem o Paulo Garcia e o Fran Papai Ordano apoiarem, porque eles ainda não decidiram que eles vão apoiar. O Osmar Stabile não sabe se pode concorrer à reeleição ainda, vai depender ou da comissão eleitoral ou da justiça. E aí o Paulo Garcia e o Fran Papai Ordano, que são dois caciques com grande poder lá no Corinthians, se eles resolverem apoiar, por exemplo, o Sérgio Janiquian, o Janiquian passar na frente do André Negão, na hora. Mas na hora.
3: Ô Belo, uma pergunta com relação a isso. Você falou sobre...
1: Tá tudo indefinido.
0: Pergunta em quem eu vou votar.
3: Quem você vai votar, Benjamin?
0: Ninguém.
3: E agora a pergunta.
1: Mas ninguém não é candidato, não tem esse candidato ninguém.
5: Não existe essa alternativa.
3: Mas a pergunta é importante.
0: Se for esses caras aí, nem piso no Parque São Jorge, nem vou perder meu tempo dessa vez.
3: É, ô Belo, algum desses candidatos, você falou sobre esses votos fixos aí que o André Negão tem. Algum desses candidatos, existe algum candidato que pode tirar votos também do André Negão? Alguém que tenha, de repente, uma filosofia parecida, grupos políticos próximos do André Negão, de repente?
2: Existe. O Sérgio Janiquian, por exemplo, ele chegou a ser pensado como candidato da Renovação e Transparência no passado. Ele pegaria uma chapa muito próxima à chapa do André Negão, que é a chapa preto no branco. Então, o Janiquian, ele tem alguns votos deste lado, digamos, do Conselho Deliberativo. Ele só não saiu pela Renovação e Transparência porque ele votou pela expulsão do André Sanches. E aí ele brigou com uma galera lá e acabou não saindo exatamente pela Renovação e Transparência. O Janiquian tá solto, assim como o Rosala Santoro, pegando votos de tudo quanto é lado. Mas o Janiquian, por exemplo, é um cara que pode pegar alguns votos de quem votou do André Negão na eleição passada.
3: Agora, Benja, o Janiquian que eu não lembrava. Eu falei,
2: e o Ben já sabe muito bem disso.
0: O quê?
2: A eleição do Corinthians ela é tão interessante e diferente que na eleição passada, Benja, os caras do André Negão me mostravam o celular e falavam: olha, vai chover no dia da eleição, que legal! Vai chover, a gente tem chance! Depende até se vai chover ou se vai sair sol. Porque se chover, os velhinhos não vão votar. E se sair sol, eles vão votar. Até nisso, até disso depende a eleição do Corinthians.
1: O Belo falou que o André Negão ganha se chover.
3: Agora, o Janiquian, que eu não lembrava, né, o Calil, mas ele foi o responsável por aquela frase do Guarani do Paraguai, né, que era o presente de Deus. Depois ele vai para uma coletiva e rebate o Vessone dizendo que não disse nada. Eu lembrei porque eu vi a foto dele.
1: Eu quero só falar uma coisa, que a gente, como eu digo sempre, a gente brinca muito aqui, mas falando sério, eu fico triste pra caramba quando eu vejo que você fala que não vai votar. Por quê? Porque eu também tô com esse mesmo sentimento, e o dia da eleição do Santos era o dia mais feliz da minha vida, cara. Eu desmarcava tudo e descia a serra. Eu podia votar aqui em São Paulo, porque tem votação aqui, mas eu queria ir lá. Sim. Eu queria ver, sabe, os candidatos. Pô, e o meu sentimento hoje é parecido com o seu. Então, esses caras destroem a paixão. Eles estão destruindo a sua paixão pelo Corinthians. A minha paixão pelo Santos, a paixão de tantos pelo São Paulo, do Barolo e de outros. Que é o mais bonito do futebol, é isso, cara. É você ser apaixonado, é você, sabe, curtir as cores do seu clube, o distintivo. Esses caras estão destruindo. Eu fico bem triste mesmo quando você fala que não vai votar. Porque o meu sentimento tá parecido também. Então, tá parecido.
0: Mas você fala pra mim que você conta uma intervenção.
1: Porque eu ainda acredito que dentro do clube pode aparecer alguém.
0: Você acabou de falar pra mim que você não tem quem votava no Santos?
1: Não tenho.
0: Então você quer o quê? O que você quer? Não entendi.
1: Eu ainda acredito que dentro do clube...
0: Você é muito jornalista, teórico. Vamos pra prática.
6: E no Santos tem quem comprar o Santos, né?
0: O Santos tem quem comprar o Santos. Isso seria a guinada do Santos total. Agora, no Corinthians quem? Fala pra mim. E outra... A época de alguém vai lá, se tivesse uma época aí, não, hoje não dá mais.
6: Sim.
0: Entendeu? O Paulo Nobre, não que não seja dinheiro, hein? E também, nós estamos falando de quantos anos atrás já, do 14, 13, 12 anos?
1: É. Caraca.
0: Tudo bem, mas é uma fortuna. O cara tirou 200 milhões do bolso. É dinheiro.
5: É dinheiro.
0: É dinheiro.
6: Muita coisa.
0: Tá? Hoje, se vier um cara e falar, vou botar 200 milhões aqui, é igual eu quando devia dinheiro pra todo mundo, bicho, que eu tinha cheque especial. Falei, cara, não deposita, porque se depositar, não vou nem ver, não vou nem sentir. 200 milhões hoje no Corinthians não levanta uma sobrancelha do lado esquerdo.
3: Não, mas se continuar no rumo que tá, o Memphis compra só com o valor da dívida que estão devendo pra ele.
0: Ué, mas não queria.
7: Então, mas aí vocês estão falando, a gente tá falando de dívida, de incompetência de dirigente. Vocês viram a notícia de hoje que os clubes estão fazendo um acordo com o governo federal para ter um socorro financeiro?
0: Então, mais
7: e agora as bets estão deixando de apoiar aquilo que a gente tava conversando outro dia. Brasil. Aí os caras fazem tudo o que fazem, agora vão ter ajuda do BNDES, ajuda do governo, isso aí vai ser perpetuado.
0: Ah, mas normal, né? Eleição também?
5: Eleição.
0: Então, mas vale tudo. Vale a eleição, vale tudo, cara. É que nem a eleição do Corinthians. Vai a anistia. Cada lugar tem as suas características, entendeu? Então chega a eleição, aí os clubes vão lá em Brasília, aí agora vão usar o problema das bets. Olha, saíram as bets, como é que a gente vai fazer? Aí se tivesse alguém do outro lado, ia falar, mas deixa eu te falar, as bets estão aí. Por que você está devendo tanto ainda? Por que mesmo com as bets a tua dívida aumentou tanto?
6: Mas o que vai acontecer aí, Benji? Ele pegou dinheiro emprestado da Bet. Aí como faz agora, se cancelar no Brasil?
8: A notícia que...
6: O que vai fazer aí?
8: A notícia, Benji, do jornalismo da TMC, que eu tava ouvindo agora à tarde, é que o presidente Lula vai assinar mesmo agora, hein? O decreto proibindo o patrocínio da Bet. Eu não tô entrando no mérito aqui, se é certo, se é errado.
3: E o Belo também foi atrás, a gente tem...
0: O mesmo presidente que há um tempo atrás falou que era necessário regulamentar as Bet, né? Era necessário regulamentar as bens.
8: E meu amigo, Dr. José Francisco Cimino Mansur.
0: Meu grande brother.
8: Fez a lei.
3: O Belo tem a mesma função que eu. A gente tá para escrever uma matéria pro site trazendo o efeito prático, o efeito negativo pros clubes. E eu fui buscar, há pouco tava falando com o pessoal do jurídico de São Paulo para poder saber. No último ano, lógico que os valores não foram fechados ainda em 2026, porque tá em andamento ainda a temporada. Mas em 2025 representou, né, o patrocínio que o São Paulo tem hoje com a Casa de Aposta, patrocínio Master, 11% da arrecadação do clube. Só que essa porcentagem, ela foi um pouco mais baixa, ela vai representar até um pouco mais da arrecadação desse ano aqui, porque ano passado ela foi um pouco mais baixa porque o São Paulo vendeu atleta. Esse ano aqui o São Paulo não vendeu ninguém. Esse ano aqui o São Paulo não vendeu nenhum dos garotos, porque já tinha vendido todo mundo. Pode falar,
2: Beto. O Corinthians está um pouquinho pior do que os outros clubes, porque pode ter proibição das bets e de pornografia. Só vai sobrar broto legal no Corinthians. Só falta proibir arroz e feijão na camisa agora, pô.
0: Ah, e outra coisa, hein?
3: E?
0: Olha, falam das bets também como se fosse o grande. O Brasil tá na situação que tá por causa das bets, hein? Mas é uma hipocrisia, velho.
8: Tem que ter um culpado.
0: Ah, o país tá quebrado, o varejo tá quebrado, taxa de juros lá em cima, é recorde de empresas em recuperação judicial. Você entendeu? E os caras.
8: Não, Benji, essa coisa
0: bets.
8: De.
0: E isso vai. Eu vou te falar, sabe quem vai se dar bem pra caceta? As bets ilegais.
8: Isso que eu ia falar.
0: Vão nadar de braçada.
8: Porque não tem como hoje em dia proibir as bets, porque. Veja, são sites, alguns, de outros países, que não estarão sujeitos às leis brasileiras. Então, o cara vai apostar na bet de Singapura, do Japão...
3: Usando VPN, a tal da VPN.
8: Então, eu realmente...
7: E foi justamente por isso que regularam as bets, justamente por isso, para eliminar essas empresas menores que não atuavam no Brasil.
8: Eu me preocupo muito, eu só acho, bem, já que a gente entrou nesse assunto, só para encerrar, esse negócio das bets no futebol, a única preocupação que eu tenho é com, às vezes, conflito de interesse, sabe? Tipo, o jogador aposta, como nós vimos aí, a família do jogador aposta, aí a bet do clube é do outro clube, que tem umas coisas que eu acho que precisariam ser mais organizadas, não só aqui na Inglaterra, em qualquer lugar. Agora, não tem como acabar, é a mesma coisa, o cara vai acabar o jogo do bicho, não vai. Vai no Rio de Janeiro pra ver se o jogo do bicho acabou.
0: Hoje um empresário lá que tava envolvido no Volcaro tava lá, que ele ganhou 570 vezes na loteria esportiva.
6: Que loucura.
0: Vai acabar. Ele ganhou 570
8: vezes. Não é simples.
0: Na loteria
8: esportiva. Isso é uma coisa de costumes. Não adianta você dar uma canetada. A pessoa que joga, ela vai continuar jogando de outro jeito.
0: E vão parar os impostos, não vai entrar mais nada. São quantos bi? Aí regulamentaram as bets, pagaram 30 milhões. E agora? Tomaram, vão perder os 30 milhões, entendeu? Marco Belo, um grande abraço pra você.
2: Um abraço, amanhã os guerreiros corintianos voltam de folga, depois de 4 dias de folga, após a 6ª derrota consecutiva no Campeonato Brasileiro.
6: Então, Corinthians volta, Belo? Quem? E o Roberto volta a treinar já com o grupo ou não?
2: Yuri Alberto não pegou folga, Dentinho. E o Yuri Alberto ficou no CT, aliás, ele, o Labiade, o Kaique e o Gabriel Paulista. Os 4 machucados ficaram no CT, não pegaram folga e estão fazendo tratamento. O Yuri Alberto quer tentar voltar contra o Internacional.
0: Quando que é o jogo contra o Inter, Marco?
5: Dia 7.
2: Dia 7 de outubro. Tem tempo?
0: Até lá, tempo, né? Até lá o Corinthians não perde mais nenhuma.
3: Corinthians e São Paulo estão tão parecidos que o Belo falou dos guerreiros, né? Eu achei que ele ia falar de guerreirinhos também, igual o Barolo chama do São Paulo.
0: Valeu, Marco Belo, até amanhã, um grande abraço. 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
12: Ministério da Justiça e Segurança Pública, Victor Semple.
13: Ele fez um alerta para formas de aliciamento, sinais de risco e medidas de prevenção e proteção.
14: É sempre bom a gente desconfiar daquela oferta de emprego no exterior, sem maiores detalhes. Aquela questão do dinheiro fácil, né? Não existe dinheiro fácil.
15: Memória do Brasil ganha vida com a recuperação de imagens históricas.
13: Cinemateca abre as portas do passado e permite a visita pela internet. Gabriela Noronha.
16: Pesquisadores estão digitalizando mais de 180 mil rolos de telereportagens e cinejornais da TV Tupi, a primeira emissora de televisão do país.
15: Hoje na apresentação da Voz do Brasil, eu, Mariana Jungmann e Luciano Seixas.
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15: Foi deflagrada hoje mais uma fase da Operação Carbono Oculto.
13: O objetivo é investigar conexões financeiras e estruturas utilizadas para crimes de lavagem de dinheiro ligados ao setor de combustíveis.
15: Estão sendo cumpridos mandados de busca e apreensão em 7 estados do país.
17: A terceira fase da Operação Carbono Oculto cumpriu mandados de busca e apreensão em endereços vinculados a 13 pessoas físicas e 19 pessoas jurídicas em São Paulo, Espírito Santo, Goiás, Mato Grosso, Minas Gerais, Rio de Janeiro e Santa Catarina. O objetivo da operação é desvendar a utilização de estruturas complexas de lavagem de dinheiro e ocultação de patrimônio no setor de combustíveis. Entre os alvos estão uma usina na sucroalcooleira do interior de São Paulo, além de empresas do sistema financeiro, as fintechs, fundos de investimento, escritórios de advocacia, bancos, empresas de fachada, administradoras de recursos e uma das maiores distribuidoras de combustíveis do país. O superintendente substituto da Receita Federal em São Paulo, Cláudio Ferrer, detalhou o esquema.
18: A gente tem uma operação que foi a aquisição de uma distribuidora na ordem de 100 milhões de reais. Só
6: que para essa aquisição dessa distribuidora, primeiro, houve uma aquisição de uma usina sucroalcooleira. Para aquisição dessa usina, você teve a estruturação de fundos de investimento. Em resumo, é uma estrutura extremamente complexa. A gente está falando aí, pelo menos, de umas 6-7 camadas de estruturas de fundos de investimento até chegar nessa aquisição.
17: O ministro da Fazenda, Dario Durigan, comentou sobre os desafios da Operação Carbono Oculto e a necessidade de um trabalho coordenado entre os órgãos de inteligência para fazer frente ao crime organizado.
10: As entidades do sistema financeiro têm a obrigação de informar para as autoridades, seja para o Banco Central, seja para a Receita, movimentações estranhas. Se essa informação não chega, você dificulta a autoridade. Então, o que nós estamos vendo é que muitas fintechs, muitos bancos, muitas administradoras não só deixam de fazer a comunicação devida para as autoridades, como foram capturadas, estão a serviço do crime organizado. Portanto, a dificuldade de elucidação, ela exige que nós tenhamos coordenação entre os vários órgãos de inteligência, porque senão a gente não consegue.
17: Ao longo de 5 anos, a organização criminosa teria movimentado 11 bilhões e 600 milhões de reais entre lavagem de dinheiro e ocultação de patrimônio. Cláudio Ferrer, da Receita Federal, destacou que as investigações continuam.
6: Enquanto a gente não conseguir debelar dentro do mercado de combustíveis essas estruturas, a investigação não vai parar. O desafio do Estado brasileiro é conseguir sanear esse mercado financeiro para que o crime organizado não consiga crescer e aí nós consigamos efetivamente asfixiar essa economia do crime.
17: A primeira fase da Operação Carbono Oculto foi deflagrada em agosto de 2025 pela Receita Federal, pelo Ministério Público de São Paulo e pela Polícia Federal, com foco em adulteração de combustíveis. A segunda fase aconteceu em maio deste ano, já com foco na movimentação financeira das fintechs. Reportagem Luana Karen.
13: Mais de 1.300 páginas e perfis usados para divulgar plataformas de apostas irregulares foram retirados do Facebook e do Instagram.
18: A medida foi determinada pelo Ministério da Justiça e Segurança Pública depois que o Laboratório de Operações Cibernéticas apontou páginas nessas redes sociais usadas para divulgar propagandas, vídeos e links de plataformas de apostas.
13: O objetivo é impedir que as redes sociais sejam usadas para atrair novos usuários para sites de apostas que funcionam de forma irregular.
18: As investigações continuam para identificar os responsáveis pelos perfis e encontrar outros canais usados para divulgação de plataformas irregulares.
13: Esta semana é marcada pela luta contra o tráfico de mulheres e crianças, que foi comemorado ontem.
18: Esses dois grupos respondem atualmente pela maior parte das pessoas que são vítimas desse tipo de crime no Brasil.
13: Camboja e países da Europa estão entre os principais destinos e a exploração sexual está entre as maiores finalidades do tráfico.
18: Apesar disso, homens também podem ser aliciados e enviados ao exterior para trabalhos forçados, especialmente em centros de produção de golpes cibernéticos.
13: Nós conversamos com o diretor de migrações do Ministério da Justiça e Segurança Pública, Vitor Semple, sobre os protocolos adotados pelas autoridades brasileiras e o Plano Nacional para coibir o tráfico de pessoas. Acompanhe.
18: Diretor, bem-vindo à Voz do Brasil. Um prazer ter o senhor conosco aqui. Importante a gente começar, então, essa entrevista explicando para o nosso ouvinte o que, que é tráfico de pessoas, o que, que configura esse crime.
19: Olha, boa tarde, obrigado Mariana, Luciano aí pela oportunidade, né? O tráfico de pessoas, ele está tipificado lá no nosso Código Penal, né? No artigo 149A. E ele é identificado como caracterizado no ato de recrutar, aliciar, transportar, transferir ou até manter sob cárcere uma pessoa, né, para fins de violência, para fins de exploração, para fins de redução à condição análoga à de escravo, para fins de exploração sexual e sempre mediante alguma fraude, né, algum abuso, alguma coação, justamente para reduzir essa pessoa, né, à finalidade da exploração.
13: Quais são os sinais que as pessoas devem estar atentas para identificar um possível aliciamento para o tráfico?
19: Olha, o tráfico, ele pode parecer, né, uma coisa de novela, né, como a gente brinca, mas ele está muito próximo da nossa realidade, né? Então é sempre bom a gente desconfiar daquela oferta de emprego, né, no exterior, sem maiores detalhes, aquela questão do dinheiro fácil.
14: fácil, né? Não existe dinheiro fácil, a gente sabe disso, né?
13: O governo federal tem um plano nacional de enfrentamento ao tráfico de pessoas, né? Que tipo de ações estão previstas nesse plano?
14: A gente sabe, né, que o tráfico de pessoas, como um crime bastante complexo, ele exige uma resposta que não seja de um órgão só, né? Ele exige uma resposta bastante coordenada, né? Então, nós contamos no Plano Nacional com 5 eixos de atuação, né? Desde da prevenção, né? Ou seja, a gente tentar reprimir essas ofertas, né? Desde que a pessoa recebe a oferta, ela já vai saber que ali não é uma oferta interessante, né? Que ela desconfie daquela oferta, né? Então, a prevenção ao crime, desde a responsabilização dos perpetradores desse crime, né? Então, o Estado brasileiro atuando em conjunto para prevenir o crime, responsabilizar o criminoso, se eventualmente o crime ocorrer, mas também prestar uma assistência digna à vítima, né? A vítima de tráfico de pessoas, muitas vezes, ela não é reconhecida como vítima, né? Então, ela tem que ter também a informação adequada, a informação segura, para que ela, uma vez submetida a esse tipo de exploração, ela se reconheça como vítima e o Estado também dê conta de atender essa pessoa e reintegrá-la na sociedade.
18: Pois aí, existe inclusive um protocolo, né, para atender as vítimas brasileiras que possam estar nessa situação no exterior. O que que prevê esse protocolo?
14: Então, o protocolo, ele é um verdadeiro manual, né? É um passo a passo para todas as autoridades envolvidas nessa cadeia, né, de combate ao tráfico de pessoas, para, uma vez identificando uma vítima brasileira de tráfico no exterior, a gente saber exatamente o que cada agente público tem que fazer. Então, isso vai desde a identificação da vítima, o resgate, eventualmente, que é feito no exterior, naquele local, né, assistência consular, né, o que isso quer dizer? As embaixadas do Brasil no exterior, os consulados do Brasil no exterior, eles prestam um serviço para essa pessoa brasileira identificada como vítima. Então, portanto, o resgate, a vinda dela para o Brasil e até mesmo, como eu falei, a reintegração dessa pessoa na sociedade. Ou seja, se ela vai precisar de um atendimento de saúde, se ela vai precisar de um atendimento de assistência social, eventualmente essa pessoa ficou um tempo considerável fora do Brasil e ela precisa ser reintegrada em programas sociais, por exemplo, né, o Cade Único, o BPC, o Bolsa Família. Então, esse protocolo, ele pega toda essa cadeia, desde a identificação da vítima até a plena reinserção dessa pessoa na sociedade brasileira.
13: Quais são os destinos mais comuns de pessoas traficadas do Brasil e para quais finalidades?
14: A gente tem avançado muito na produção e de dados e na identificação desses casos. Então, em 2025, a gente identificou o Camboja como principal destino de vítimas brasileiras de tráfico de pessoas. E também uma diferença em relação a 2024 que a gente observou para o ano passado foi que a exploração sexual passou a ser a principal finalidade dos casos identificados. A gente toma muito cuidado, né, quando vai lidar com esses dados, porque, como eu falei, é um crime de difícil identificação, que envolve uma série de instituições, seja federais, seja estaduais, seja internacionais. Então, a gente tem que ter muito cuidado com esses dados, porque eventualmente uma tendência pode até mesmo significar que a gente não está observando o fenômeno como um todo, né? Então, dizer que a exploração sexual e que as mulheres se tornaram as principais vítimas em 2025 não quer dizer que a gente não tenha homens que sempre representaram a maioria das vítimas desse crime, não estejam também sendo submetidas a condições análogas à de escravidão. Então, a gente sempre tem que entender o fenômeno como um todo, né? E nesse aspecto, o Camboja foi o principal destino, seguido por Israel e Itália. Os países da Europa, principalmente, Itália, Bélgica, Suíça, são muito identificados. Se a gente tivesse que apontar o perfil de uma vítima brasileira, seria uma mulher brasileira que é explorada, levada até esses países para fins de exploração sexual. E também nós temos crianças, né? A gente chega nos casos identificados em 2025 e 15 a 20% de crianças e adolescentes. Então, também um sinal de alerta aí muito grande para brasileiros sendo aliciados principalmente por redes sociais, né? Aplicativos de mensagens, né? WhatsApp, Discord,
20: Telegram. Adoção, geralmente, para adoção ilegal? Crianças?
14: Na verdade, para todas as finalidades a gente observou, tá? Desde o trabalho infantil até mesmo a exploração sexual de crianças e adolescentes. Então, as crianças representando, né, como quase um quarto das vítimas identificadas no ano passado, para todas as finalidades. Não existe apenas uma finalidade de adoção ilegal, não.
13: Muito bem, nós conversamos com o Victor Semple, diretor de Migrações do Ministério da Justiça e Segurança Pública. Muito obrigado por sua entrevista aqui à Voz do Brasil.
14: Muito obrigado.
18: E atenção para os canais de denúncias e orientações sobre tráfico de pessoas.
13: O Disque 100 do Ministério dos Direitos Humanos e da Cidadania para qualquer pessoa, especialmente crianças, e o Ligue 180 voltado para casos envolvendo mulheres.
18: Caso você suspeite ou tenha conhecimento de grupos que atuam dentro do Brasil ou episódios envolvendo tráfico de estrangeiros para o nosso país, deve procurar os canais da Polícia Federal.
13: Ou, em qualquer caso, ligar para a Polícia Civil do seu estado pelo 190.
18: Acordo de livre comércio entre o Mercosul e a Associação Europeia de Livre Comércio, a EFTA, formada por Suíça, Noruega, Islândia e Liechtenstein, começa a entrar em vigor no Brasil a partir de 1º de outubro.
13: O decreto que oficializa o acordo foi publicado no Diário Oficial da União. Para o Brasil e a Islândia, as novas regras começam a valer em 1º de outubro. Já para Brasil e Noruega, a aplicação começa em 1º de novembro.
18: O acordo prevê novas condições de acesso para produtos sul-americanos nos países membros, com eliminação e redução de tarifas e regimes específicos de exportação.
13: Para apoiar empresas e setores produtivos com o novo acordo, o Ministério do Desenvolvimento, Indústria, Comércio e Serviços construiu um painel de dados interativo.
18: A ferramenta reúne informações sobre o comércio do Brasil com os quatro países da EFTA, para facilitar o acesso a novas oportunidades de exportação e as vantagens tarifárias oferecidas para os seus produtos.
13: A plataforma está disponível em gov.br/mdic, na aba Comex Vis.
18: A Companhia Nacional de Abastecimento divulgou nesta quinta-feira o terceiro levantamento da safra de café de 2026.
13: O estudo mostra um cenário de crescimento da produção, influenciado pela entrada de novas áreas em produção, pelo uso de tecnologias e por condições climáticas mais favoráveis.
21: A estimativa é de colher 67 milhões e 600 mil sacas de café na safra 2026, que já tem 99% da área colhida. Os dados são do terceiro levantamento da Conab, a Companhia Nacional de Abastecimento, divulgados nesta quinta-feira. O estudo também aponta que a área em produção é estimada em 1 milhão 950 mil hectares. Segundo o gerente de acompanhamento de safras da Conab, Fabiano Vasconcelos, o resultado é influenciado pela entrada de novas áreas em produção, pelo maior uso de tecnologias e insumos e pelas condições climáticas mais favoráveis.
22: Isso aí é fruto de tecnologia, fruto de incremento, fruto de investimento dos produtores rurais, e esse manejo, de certa forma, tem melhorado as produtividades médias da cultura, e a gente acaba percebendo isso também ao longo da série histórica.
21: O destaque da safra é o café arábica, que representa cerca de 70% da produção nacional. A colheita está estimada em 48 milhões e 200 mil sacas. Minas Gerais é o maior produtor da variedade. Nas exportações, o Brasil embarcou em agosto 3 milhões e 800 mil sacas de café de 60 quilos, segundo a Conab. No acumulado de janeiro a agosto, foram exportadas 24 milhões e 600 mil sacas de 60 quilos. Reportagem Luciana Colares de Holanda.
18: descoberta feita por jovens quilombolas de Pernambuco pode mudar a realidade das casas de farinha no Nordeste.
13: O descarte de um resíduo tóxico chamado manipoeira ganhou uma solução sustentável e criativa.
18: Usando cascas de uma fruta comum na região, a pinha, também conhecida como fruta do conde, estudantes criaram um filtro capaz de manter o solo livre de contaminação do resíduo.
13: A inovação foi destaque em diversas premiações, incluindo a última edição do Prêmio Jovem Cientista.
18: Os detalhes você acompanha agora no quadro Ciência na Prática.
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1: O que parecia ser apenas água descartada na produção de farinha de mandioca, na verdade escondia um líquido altamente poluente. Foi observando a própria comunidade que uma jovem cientista resolveu agir para transformar um problema em solução.
2: Meu nome é Beatriz Vitória da Silva. Eu venci o Prêmio Jovem Cientista, venci também em primeiro lugar o Prêmio Mercosul da Ciência e da Tecnologia e atualmente eu estou fazendo faculdade em Economia pela UFCG aqui em Campinas. A gente viu que nas casas de farinha tinha um problema invisível, que é o descarte inadequado da manipoeira. No processo de prensagem, depois que eles fazem a farinha, é descartado um líquido chamado manipoeira. Ela chega a ser 25 vezes mais poluente que um esgoto doméstico.
1: Para descontaminar o solo e melhorar a saúde da comunidade, Beatriz e sua equipe foram investigar o que a própria natureza local oferecia. A resposta estava nas cascas descartadas de uma fruta muito consumida no quilombo, a pinha, também conhecida como fruta do conde.
2: Observando a realidade, você encontra as cascas jogadas no chão. A gente pegou as cascas da pinha, levamos para o laboratório, a gente viu que a farinha das cascas de pinha, ela tem propriedades porosas. Então a gente fez o filtro a partir das cascas de pinha, fazendo a farinha e o carvão ativado. E logo em seguida a gente fez alguns testes que apresentou resultados bastante positivos.
1: O projeto, batizado de Filtropinha, rendeu prêmios nacionais e internacionais e já está mudando de forma permanente a estrutura do quilombo.
2: A gente viu que o filtro, ele realmente tem uma eficácia. Graças à premiação, a gente conseguiu dar continuidade ao Filtropinha. A gente conseguiu, de uma certa forma, resolver o problema da manipoeira. E a gente não está só ajudando a comunidade. A gente está ajudando a nossa futura geração.
1: 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Até lá!
13: Já pensou em assistir momentos históricos da televisão e do cinema brasileiro no celular ou no computador?
18: A Cinemateca Brasileira disponibiliza repositório digital de arquivos para consulta pública.
13: O trabalho integra a Rede Nacional de Acervos Audiovisuais, coordenada pelo Ministério da Cultura.
18: Instituições públicas e privadas podem aderir ao programa para manter viva a memória cultural do país.
23: Senhoras e senhores telespectadores da televisão Tupi, nós registramos as primeiras palavras do presidente, senhor Jânio Quadros.
24: Registros como esses, que narram eventos marcantes da história do Brasil e do mundo, estão disponíveis no site da Cinemateca Brasileira, graças ao trabalho de pesquisadores que estão catalogando e digitalizando mais de 180 mil rolos de telereportagens e cinejornais da TV Tupi, a primeira emissora de televisão do país. Coordenado pelo historiador e professor da Universidade de São Paulo, Eduardo Moretim, o projeto tem o objetivo de manter vivas as mais de 200 horas de material televisivo.
25: É um projeto que procura colocar de novo em circulação parte desses 180 mil telereportagens da TV Tupi. A preservação, ela precisa estar vinculada à difusão pública.
24: O acervo audiovisual da Cinemateca Brasileira inclui cerca de 250 mil rolos de filmes e mais de 1 milhão de documentos. A instituição hoje faz parte da Rede Nacional de Arquivos Audiovisuais, uma iniciativa coordenada pela Secretaria do Audiovisual do Ministério da Cultura. A rede reúne órgãos públicos e privados para cuidar da memória cultural do país. Daniela Leda, coordenadora de gestão e contratos da Cinemateca Brasileira, explica que a rede busca fortalecer iniciativas
3: sistemas de salvaguarda dos acervos.
4: A Rede Nacional de Arquivos Audiovisuais, ela foi criada para realmente fortalecer esse conjunto de políticas públicas de preservação audiovisual.
3: O processo de adesão começa com o envio de documentação pela plataforma gov.br. Em seguida, é realizada uma análise técnica do acervo, como detalha a coordenadora de gestão e contratos da Cinemateca Brasileira, Daniela Leda.
4: Ao aderir à rede, a instituição se compromete a manter os dados atualizados de acervo, a colaborar com o Inventário Nacional de Bens Culturais Audiovisuais e também a adotar e disseminar boas práticas de preservação, descrição e acesso daquele acervo.
3: Segundo o historiador e professor da Universidade de São Paulo, Eduardo Moretin, esses acervos contribuem para construir a memória e também para consolidar a pesquisa histórica e audiovisual.
25: Sem essas imagens, nós não temos essa memória e os pesquisadores não podem, a partir da existência dessas imagens, reconstruir o sentido desse passado.
3: O Banco de Conteúdos Culturais disponibiliza, além de cinejornais e telereportagens, filmes históricos na íntegra, como a obra É Com Esse Que Eu Vou, de 1948.
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3: Aquelas instituições que aderirem à rede passam a ter divulgação institucional e do acervo no portal Filme Cultura. E qualquer cidadão pode revisitar o passado por imagens na página da Cinemateca Brasileira no endereço cinemateca.org.br. Reportagem Gabriela Noronha.
13: Já estão abertas as inscrições para o programa de capacitação em construção industrializada.
18: Realizado pelo Ministério do Desenvolvimento, Indústria, Comércio e Serviços, o curso prepara profissionais para planejar e implementar soluções inovadoras e sustentáveis em obras de infraestrutura.
13: A capacitação gratuita é voltada a gestores públicos e privados, profissionais da construção civil e estudantes.
18: A inscrição pode ser feita por meio da plataforma da Escola Nacional de Administração Pública, no endereço escolavirtual.gov.br.
13: E essas foram as notícias do governo federal.
18: Fique agora com as notícias do Poder Judiciário e do Congresso Nacional. Boa noite.
13: Boa noite para você e até amanhã.
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7: Relator determina que Polícia Federal investigue possíveis irregularidades na atuação da CVM no caso Master.
8: STJ define que banco pode encerrar conta corrente de forma unilateral.
7: TSE mantém indeferida candidatura de Arruda ao governo do Distrito Federal.
8: Boa noite, eu sou Arthur Filho.
7: E eu sou Walter Lima.
8: O ministro do Supremo Tribunal Federal, Flávio Dino, determinou que a Polícia Federal abra investigação sobre possíveis crimes e interferências indevidas na atuação da Comissão de Valores Mobiliários, a CVM, no caso do Banco Master.
7: A decisão considera um relatório que apontou fragilidades estruturais na autarquia e falhas na apuração de denúncia sobre possíveis irregularidades relacionadas ao banco. No relatório, resultado de uma auditoria, o grupo de trabalho da CVM identificou falhas de divulgação de informações em 73% dos 314 processos relacionados ao grupo econômico, deficiência de compliance em 32%.
8: Bancos podem encerrar conta corrente de forma unilateral.
7: E para o STJ, isso não significa violação ao Código de Defesa do Consumidor. Fátima Uchoa.
9: O entendimento do STJ foi firmado em recurso repetitivo e por isso deve ser seguido pelo judiciário de todo o país. Segundo o relator ministro Humberto Martins, a discussão surgiu porque o Código de Defesa do Consumidor

0: demitida por suposto desempenho insuficiente. Samantha Flor.
1: A justiça concluiu que não houve uma avaliação objetiva que comprovasse desempenho insuficiente. A aprendiz tinha média 8,43 nas atividades teóricas e não recebeu o acompanhamento adequado no desempenho das funções. A dispensa foi anulada e as empresas foram condenadas a pagar cerca de R$ 10.700 por danos morais. Como ela estava grávida, também terá direito à indenização referente à estabilidade gestacional.
2: Por 5-2, o Tribunal Superior Eleitoral, TSE, confirmou hoje, quinta-feira, decisão do Tribunal Regional Eleitoral do Distrito Federal, o TREDF, que indeferiu o registro de candidatura de José Roberto Arruda, do PSD, na disputa ao cargo de governador do Distrito Federal nas eleições gerais deste ano.
0: A maioria dos ministros acompanhou o voto do relator, ministro Dias Toffoli, determinando a imediata comunicação da decisão ao Tribunal Regional Eleitoral para cessar a condição subjúdice de José Roberto Arruda na disputa pelo governo do Distrito Federal.
2: Com a decisão, a candidatura de Arruda também não pode mais receber os fundos eleitoral e partidário, e ele deve cessar a campanha, inclusive as inserções no rádio e na TV e a participação em debates.
0: José Roberto Arruda permanece inelegível devido às sucessivas condenações em segunda instância por ato doloso de improbidade administrativa.
2: Ministério Público Federal consegue na Justiça a construção de escola indígena em Amarante do Maranhão.
0: A nova escola substitui a antiga unidade que funcionava em condições precárias e não tinha estrutura adequada para atender aos estudantes indígenas. Vanessa Pereira.
3: A nova escola atende os estudantes indígenas da aldeia Guaruru, na terra indígena Arariboia, em Amarante do Maranhão. A obra foi realizada após a ação do MPF, ajuizada em 2023, que apontou as condições precárias da antiga unidade, onde faltavam estrutura e até carteiras para os estudantes. Em vez de reformar o prédio, o governo do Maranhão construiu uma nova escola, concluída em 2025 e já em funcionamento. Na sentença, a justiça reconheceu o cumprimento da obrigação e determinou que a manutenção do prédio ficará a cargo do Estado.
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2: A você uma boa noite.
0: E até amanhã.
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0: sou Humberto Pinheiro e estes são os destaques de hoje do Jornal do Senado, que começa agora. Senado analisa proposta que atualiza serviço Disque Idoso. Projeto dá prioridade a iniciativas voltadas ao esporte feminino. Lei garante continuidade de recursos para projetos de combate ao câncer. Boa noite. O projeto que busca atualizar o programa Disque Idoso, criado em 2007, pode ser analisado pelos senadores. O objetivo é ampliar a prevenção a maus tratos, o acesso à informação e aos direitos. Mais detalhes com o repórter César Mendes.
1: De autoria do senador Paulo Paim, do PT do Rio Grande do Sul, o texto muda o nome do programa Disque Idoso para Disque Pessoa Idosa e amplia as suas funções, já que além de receber denúncias de maus tratos e violência, passará a oferecer também informações sobre direitos, acesso a benefícios, programas governamentais e serviços públicos. Paim explicou que o atendimento será feito dentro do atual Disque 100, serviço gratuito focado no atendimento a grupos vulneráveis, sem a necessidade de criar uma nova central telefônica. Segundo ele, a proteção da pessoa idosa vai além do combate à violência.
2: Amplia os serviços oferecidos, colocando a pessoa, seus direitos e sua dignidade no centro da política pública.
1: A proposta busca ainda fortalecer a articulação entre os órgãos de assistência social, saúde, segurança pública, Ministério Público, Defensoria Pública e Conselhos de Direitos.
0: O Senado pode votar uma

0: Proposta que permite o uso da renúncia fiscal de empresas e pessoas físicas no incentivo ao esporte para priorizar projetos voltados ao esporte feminino e destina, no mínimo, 10% dos valores a essas iniciativas. Repórter Lana Dias.
1: Em audiência pública na Comissão de Esporte, a senadora Tereza Leitão, do PT de Pernambuco, relatou a desigualdade no setor, algo que a proposta busca combater.
2: Não é porque a gente compete mulheres com mulheres. Mas é porque você, comparando o que o futebol oferece aos homens com o que o futebol oferece às mulheres, com o que o futebol oferece, o voleibol oferece aos homens, com o que o voleibol oferece às mulheres, em termos de condições de prática esportiva.
1: A proposta prevê limite máximo de valores por proponente, critérios de distribuição regional, equilíbrio entre modalidades esportivas e critérios de alternância ou limitação de acesso a tratamento prioritário para evitar concentração excessiva.
0: Uma nova lei aprovada pelo Senado e sancionada pelo Executivo garante até 2031 a continuidade do incentivo fiscal para empresas que destinam recursos a projetos de combate ao câncer e de atenção à pessoa com deficiência. A reportagem é de Yasmin Rodrigues.
3: A proposta chegou ao Senado depois de passar pela Câmara dos Deputados e foi analisada em regime de urgência pelo plenário. A relatoria ficou com a senadora Mara Gabrilli, do PSD de São Paulo, que defendeu a manutenção do mecanismo como forma de dar previsibilidade às instituições que dependem desses recursos.
4: A prorrogação garantirá a possibilidade de que organizações da sociedade civil sem fins lucrativos, como por exemplo as APAES, o GRAAC, que é o Grupo de Apoio Adolescente à Criança com Câncer, por exemplo, e centros especializados em reabilitação e hospitais do SUS, tenham previsibilidade orçamentária para atendimentos e pesquisas.
3: O PRONON e o PRONAS PCD permitem que recursos privados sejam direcionados a projetos previamente aprovados pelo Ministério da Saúde. O primeiro é voltado à prevenção e ao tratamento do câncer. O segundo apoia ações de prevenção e reabilitação de pessoas com deficiência.
0: Também foi sancionada pela Presidência da República a lei aprovada pelo Senado que institui o programa Institucional de Bolsa de Iniciação à Docência, PIBID, como política de Estado. A norma estabelece objetivos, modalidades de bolsas e regras para o programa de formação inicial de professores da educação básica. A reportagem é de Pedro Pincer.
5: A nova regra estabelece que o PIBID será desenvolvido no Ministério da Educação e na CAPES, em parceria com instituições de ensino superior e redes públicas de educação básica. As ações de formação poderão ser voltadas às diferentes etapas e modalidades da educação básica. Isso inclui educação do campo, escolar indígena, escolar quilombola, especial, bilíngue de surdos e de jovens e adultos. A relatora, senadora Damaris Alves, do Republicanos do Distrito Federal, destacou a importância da iniciativa.
6: É certo que o fortalecimento da docência por meio do PIBID é um instrumento direto e hábil para assegurar a qualidade do ensino. O programa pode contribuir com a realização do princípio constitucional de valorização dos profissionais da educação. Deste modo, o PIBID atua diretamente na raiz dessa valorização.
5: Foi vetado o artigo que tratava das despesas do programa. O dispositivo previa que elas seriam custeadas por dotações orçamentárias destinadas anualmente ao MEC e à CAPES e proibia a redução dos valores das bolsas e o contingenciamento das despesas do programa.
0: 38% das mulheres com deficiência no país já sofreram algum tipo de violência doméstica. Foi o que revelou uma pesquisa inédita do Senado. As vítimas ainda enfrentam o despreparo dos agentes públicos na hora da denúncia. Repórter Patrícia Oliveira.
7: 83% das mulheres com deficiência vítimas de violência doméstica não denunciam o agressor, porque na maioria das vezes se trata de um marido ou parceiro de quem independem economicamente. Os dados apresentados em uma audiência pública na Comissão de Direitos Humanos também apontaram que apenas 31% dessas vítimas buscam uma delegacia especializada e ainda enfrentam barreiras físicas e dificuldades no atendimento, como destacou a vice-presidente do Instituto Maria da Penha, Regina Célia Barbosa.
8: Ou por ignorância, ou por negligência, ou por falta de sensibilidade à sua condição de deficiência.
7: De acordo com a pesquisa, mulheres com deficiência estão mais expostas à violência sexual e financeira. Para Priscila Celares, do Ministério dos Direitos Humanos e da Cidadania, os novos dados poderão embasar mais iniciativas governamentais.
9: E com isso conseguir desenvolver e articular políticas públicas que sejam mais específicas.
7: A pesquisa feita pelo Instituto Data Senado e o Observatório da Mulher contra a Violência é a primeira da série histórica iniciada em 2005 a destacar especificamente a realidade das mulheres com deficiência.
10: Eleições 2026.
0: Os brasileiros vão eleger no dia 4 de outubro 1.059 deputados que vão atuar nas assembleias legislativas e na Câmara Distrital do Distrito Federal. Mas você sabe quais os papéis desses deputados? Confira na reportagem de Rodrigo Rezende.
11: Os deputados estaduais e distritais são representantes da população nas assembleias legislativas de cada estado e na Câmara Legislativa, no caso do Distrito Federal. Uma vez eleitos, eles têm mandato de 4 anos. Todos esses deputados, 1.059 no total, colaboram na organização da administração estadual, como explica o consultor legislativo do Senado, Gilberto Guerzoni.
12: O Brasil é uma república federativa, então os estados têm autonomia e legislam sobre uma série de temas, além da sua própria organização, segurança pública, saúde, educação, meio ambiente, cultura, além de aprovar as leis estaduais e distritais, né? No caso do Distrito Federal, os deputados estaduais e distritais também são responsáveis pela fiscalização dos governos, né? Do governo do estado e do governo do Distrito Federal.
11: Para exercer essa fiscalização, os deputados podem solicitar informações a órgãos públicos, convocar autoridades para prestar esclarecimentos e criar comissões parlamentares de inquérito, as CPIs. Os deputados estaduais e distritais também votam o orçamento dos estados e do DF e propostas de leis de iniciativa dos governadores. No caso do Distrito Federal, há uma particularidade. Como o DF não possui municípios, os deputados distritais tratam tanto de temas de competência estadual quanto de assuntos que em outras partes do país seriam discutidos por vereadores.
0: Com trabalhos técnicos de Eliseu Caires, o Jornal do Senado fica por aqui. Acompanhe agora as notícias da Câmara dos Deputados. Boa noite e até amanhã.
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13: Plenário pode aumentar folga remunerada do trabalhador que doar sangue.
14: Projeto estende auxílio acompanhante a todos os tipos de aposentadoria.
13: Comissão estabelece parâmetros para acervos de livros em salas de aula.
14: Boa noite. Estudantes de 4 a 11 anos de idade poderão contar com acervo de livros nas salas de aula. A ideia é incentivar a formação de jovens leitores, como informa a repórter Mônica Tati.
15: Proposta aprovada pela Comissão de Educação da Câmara dos Deputados prevê que as salas de aula da pré-escola e dos anos iniciais do ensino fundamental tenham acervo de livros. O texto insere o dispositivo na Lei das Bibliotecas. O acervo seria formado por livros paradidáticos e de literatura infantil, destinados ao uso de alunos e professores. O deputado Tarcísio Mota, do PSOL do Rio de Janeiro, que leu o parecer do relator, o deputado Pedro Kizai, do PT de Santa Catarina, destaca que o projeto fortalece o Sistema Nacional de Bibliotecas Escolares e é essencial para formar novos leitores.
16: Nós temos, infelizmente, caído o número de leitores na sociedade brasileira. E nós sabemos que o livro é uma janela para o mundo, é a possibilidade de ampliar os nossos horizontes. E quando isso é feito desde o início, na pré-escola, isso é decisivo, não só para aquela criança poder adquirir mais hábitos de leitura, ampliar os seus horizontes, mas para que a própria educação funcione. Nós temos evidências científicas que demonstram que em famílias onde há crianças leitoras, essas crianças aprendem mais, aprendem melhor, têm, portanto, sucesso no fluxo escolar.
15: O projeto, que prevê a formação de acervos de livros nas salas de aula para crianças de 4 a 11 anos, aguarda a apreciação da Comissão de Constituição e Justiça. Se for aprovado, pode seguir direto para o Senado. Da Rádio Câmara de Brasília, Mônica Tati.
10: Saúde.
13: Luiz Tibé, do Avante de Minas Gerais, apresentou projeto para viabilizar no SUS o uso experimental da polilaminina em pacientes com lesões recentes na medula ou paralisias causadas por traumas. Ele explica que o tratamento vai depender de indicação médica e autorização dos órgãos competentes.
14: Luiz Tibé aponta que a polilaminina é estudada pelo potencial de regenerar fibras nervosas lesionadas. A proposta do congressista dá prioridade a pacientes da rede pública com lesão medular aguda, que deverão ser acompanhados por equipe especializada durante a pesquisa.
13: Gustinho Ribeiro, do PP de Sergipe, apresentou o projeto que cria regras especiais para a renegociação de dívidas de pessoas acometidas por doenças crônicas incapacitantes. Para ter acesso ao benefício, é preciso comprovar o impacto dos custos do tratamento ou a perda da capacidade financeira causada pela doença.
14: Pelo texto de Gustinho Ribeiro, a conciliação prevê mais prazo para pagamento, redução de juros e parcelamento da dívida. Segundo ele, a medida busca proteger pacientes em situação de vulnerabilidade e evitar que o superendividamento comprometa o tratamento de saúde.
13: Marcos Soares, do PSDB do Rio de Janeiro, propõe a criação do Programa Nacional de Educação Cosmética e Cuidado com a Pele nas escolas. A iniciativa prevê ações dos Ministérios da Educação e da Saúde sobre higiene, proteção solar e cuidados com a pele.
14: Marcos Soares explica que o objetivo é promover campanhas de conscientização para combater a desinformação sobre rotinas de beleza. O parlamentar argumenta que a proposta pode ajudar a prevenir danos causados pelo uso inadequado de cosméticos.
10: Segurança Pública.
13: A Comissão da Câmara aprovou o programa de atendimento a vulneráveis vítimas de estupro com o objetivo de humanizar o acolhimento e garantir a coleta de provas contra o agressor. Saiba mais sobre o assunto na reportagem de Maria Neves.
17: A Comissão de Segurança Pública da Câmara dos Deputados aprovou o projeto que institui um modelo nacional de atendimento humanizado e de coleta de provas para casos de estupro de vulnerável, chamado Ação Protetiva 360 Graus. Pela proposta, estados e municípios que aderirem ao programa terão de criar núcleos de atendimento humanizado e multidisciplinar às vítimas. Na versão aprovada, o relator deputado Paulo Bilinski, do PL Paulista, prevê que as autoridades deverão realizar a coleta de provas imediatamente, ainda no local de acolhimento. De acordo com o parlamentar, a literatura forense estima que a janela máxima de preservação dos vestígios é de até 72 horas a partir da agressão. A proposta também estabelece o prazo máximo de 30 dias para a emissão dos laudos periciais. Esse prazo poderá ser prorrogado por igual período, mas somente com justificativa técnica fundamentada. O texto original do deputado delegado da Cunha, do União de São Paulo, prevê somente a emissão de laudos dentro dos prazos legais. Delegado da Cunha afirma que a criação do programa é importante principalmente porque a maior parte dos abusos sexuais de vulneráveis ocorre dentro de casa e o agressor quase sempre permanece impune.
18: A Ação Protetiva 360 tem por objetivo proteger crianças e adolescentes do crime chamado estupro de vulnerável. É o estupro praticado contra menores de 14 anos, que acontece, na maioria das vezes, dentro de casa. Outro dado assustador é que a grande maioria das vítimas tem de 4 a 8 anos. E outro dado alarmante: em 80% dos casos, o estuprador é inocentado por falta de prova material, falta de DNA.
17: De acordo com o delegado da Cunha, iniciativa semelhante ao programa proposto já foi adotada na Baixada Santista, em São Paulo, e dobrou o número de condenações de agressores sexuais de vulneráveis. Pela legislação, além de menores de 14 anos, são consideradas vulneráveis pessoas que não têm discernimento ou não podem oferecer resistência ao estupro, devido a alguma doença ou neurodivergência, por exemplo. O texto aprovado estabelece também quem pode acionar os núcleos de atendimento no caso de suspeita de estupro de vulnerável. Além da própria vítima e de familiares, estão na lista profissionais de saúde ou de assistência social e integrantes do Conselho Tutelar. Além disso, a versão do relator, delegado Paulo Bilinski, prevê que quando o pai, a mãe ou o responsável legal for suspeito do crime, a justiça poderá autorizar a coleta de material biológico. Segundo o deputado, a medida evita que o próprio agressor impeça a preservação dos vestígios criminais. Ainda de acordo com a proposta, sempre que houver suspeita, o núcleo de acolhimento da vítima vulnerável deverá comunicar à autoridade policial competente em no máximo 12 horas. Delegado Paulo Bilinski argumenta que a comunicação estabelece o elo entre o programa de atendimento e o sistema de persecução penal. Sem ela, afirma que o fluxo de atendimento poderia funcionar integralmente, sem jamais levar à responsabilização do agressor. A proposta que institui um modelo nacional de atendimento humanizado e de coleta de provas para casos de estupro de vulnerável ainda será analisada por 3 comissões da Câmara. Se aprovada em todas, poderá seguir para análise do Senado. Da Rádio Câmara de Brasília, Maria Neves.
14: Projeto de Cezinha de Madureira, do PL de São Paulo, prevê a ampliação para 12 meses do prazo para apresentar queixa em infrações praticadas contra crianças, adolescentes e idosos. A proposta altera a legislação para dobrar o tempo atualmente concedido às vítimas ou a seus responsáveis.
19: Cezinha de Madureira argumenta que o período de 6 meses é insuficiente para que famílias ou idosos processem o trauma emocional e formalizem denúncias. Ele ressalta que o ajuste alinha a legislação à ampliação do prazo já concedido a mulheres vítimas de violência doméstica.
14: Como estratégia de prevenção e enfrentamento à violência, Antônio Carlos Rodrigues, do Podemos de São Paulo, quer ampliar a autonomia financeira das mulheres. Projeto apresentado pelo deputado prevê qualificação profissional, acesso a crédito e incentivo ao empreendedorismo feminino.
19: Antônio Carlos Rodrigues ressalta que o projeto dá prioridade para mulheres vítimas de violência doméstica em situação de vulnerabilidade ou responsáveis pelo sustento da família. Ele afirma que o acesso ao trabalho e à renda podem ajudar essas mulheres a romper relações abusivas.
20: Campanha pelo fim da violência contra as mulheres. 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
10: Trabalho.
14: Pedro Westphalen, do PP do Rio Grande do Sul, apoia projeto que permite o aproveitamento de médicos, dentistas, farmacêuticos e veterinários pelas forças policiais estaduais. O relator defende o redirecionamento de profissionais dispensados por excesso de contingente nas Forças Armadas.
19: Pedro Westphalen avalia que a cooperação entre União e Estados fortalece o atendimento médico dos agentes de segurança. Na visão do parlamentar, a medida amplia a capacidade de resposta do Estado em emergências sanitárias e calamidades, sem gerar custo extra às Forças Armadas.
14: Projeto de Davi Soares, do Podemos de São Paulo, reduz para 35 horas semanais a jornada máxima de trabalho dos professores da educação básica. O texto estabelece ainda que a nova regra se aplica tanto ao ensino público quanto às escolas privadas sem redução salarial.
19: Davi Soares sustenta que a sobrecarga de tarefas como correção de provas e planejamento de aulas tem provocado a síndrome de burnout entre os docentes. Para o congressista, a redução da jornada ajuda a preservar a saúde dos trabalhadores e melhorar a qualidade do ensino.
14: Celso Sabino, do PDT do Pará, quer estender o direito ao abono salarial aos empregados domésticos. A proposta garante o pagamento do benefício aos trabalhadores da categoria que tenham atuado por pelo menos 30 dias no ano base e recebam remuneração mensal dentro dos limites legais.
19: Celso Sabino argumenta que a medida corrige uma distorção histórica na legislação que hoje nega o benefício à classe por ausência de contribuição do empregador físico ao PIS. Ele ressalta que o custeio será feito com recursos do Fundo de Amparo ao Trabalhador, sem gerar novos encargos aos contratantes.
10: Votação.
14: O plenário da Câmara pode votar projeto que aumenta de 1 para 2 dias a folga remunerada do trabalhador que doar sangue. O repórter Antônio Vital tem os detalhes.
1: Pode ser votado a qualquer momento no plenário da Câmara projeto que aumenta de 1 para 2 dias por ano o direito do trabalhador faltar ao serviço para doar sangue. De acordo com a proposta, o empregado poderá deixar de comparecer ao serviço 1 dia a cada 6 meses, sem desconto no salário, desde que comprove a doação. O autor do projeto, o deputado Dr. Luizinho, do PP do Rio de Janeiro, disse que ampliar o incentivo é uma medida de baixo custo e elevado impacto. Ele justificou a proposta como necessária para manter os estoques seguros e regulares, já que uma folga por ano não é mais suficiente para atender a demanda diante do aumento da população.
2: Quando a gente permite que um trabalhador, uma vez no ano, faça doação de sangue e possa se ausentar do trabalho, a gente tinha uma população brasileira. Hoje nós temos mais presente que o dobro da população. E a cada dia, o número de acidentes com motocicletas, acidentes nas estradas, leva no aumento da necessidade de captação de sangue. Permitirá certamente, presidente, que a gente quase dobre a nossa capacidade de captação de sangue no Brasil.
1: De acordo com o Ministério da Saúde, o Brasil necessita em média de 5 mil bolsas de sangue por dia para atender a necessidade. E os hemocentros enfrentam oscilações periódicas abaixo da média, principalmente em períodos de feriados prolongados e férias escolares, quando diminui o número de doadores. O projeto ganhou regime de urgência, o que permite que seja votado diretamente no plenário da Câmara, sem passar pela análise das comissões permanentes da Casa. A urgência foi aprovada de maneira simbólica, sem votos contrários, e foi defendida por deputados de vários partidos, como Cabo Gilberto Silva, do PL da Paraíba. Ele destacou a necessidade de aumentar o número de doadores.
22: A questão das doações de sangue, às vezes no Brasil, reduz o ritmo, e sobretudo nas questões de festejos com vários acidentes, e os bancos de sangue precisam estar sempre prontos para atender a demanda da sociedade.
1: A manutenção de estoques de sangue é essencial ao funcionamento do Sistema Único de Saúde, o SUS, já que ele é usado em procedimentos de urgência e emergência, cirurgias de média e alta complexidade, tratamentos de câncer, doenças hematológicas e atendimentos obstétricos. Ainda não há data para votação no plenário da Câmara do projeto que aumenta de 1 para 2 dias por ano o direito do trabalhador faltar ao serviço para doar sangue. Da Rádio Câmara, de Brasília, Antônio Vital.
10: Economia.
19: Permitir que cuidadores de pessoas com deficiência empreendam com um MEI sem a perda imediata do benefício de prestação continuada é o objetivo do projeto de Rafael Prudente, do MDB do Distrito Federal. O texto prevê um período de transição de 2 anos em que rendimentos de até 2 salários mínimos não entram no cálculo do benefício.
14: Rafael Prudente argumenta que a iniciativa estimula a formalização das famílias sem comprometer o amparo social. O parlamentar defende ainda a garantia de restabelecimento simplificado do auxílio caso o empreendimento do cuidador feche.
19: Professor Alcides, do PSDB de Goiás, propõe criar o Programa Nacional de Geração Distribuída com Créditos de Carbono para conectar pequenos e médios geradores de energia renovável ao mercado voluntário de emissões.
14: Professor Alcides explica que a medida preenche uma lacuna entre o marco legal da geração distribuída e o Sistema Brasileiro de Comércio de Emissões. Para ele, a unificação possibilita a geração de renda extra para famílias e produtores rurais, além de estimular novos investimentos em fontes limpas no país.
10: Transportes.
19: Comissão aprova a proposta que permite grupos considerados mais vulneráveis desembarcar fora do ponto de ônibus durante a noite, como explica a repórter Paula Bittar.
3: A Comissão de Constituição e Justiça da Câmara aprovou um projeto de lei que permite a mulheres, pessoas idosas, pessoas com deficiência ou mobilidade reduzida escolher o local de desembarque dos veículos de transporte coletivo urbano no período entre as 8 da noite e as 5 da manhã, respeitado o trajeto da linha. De acordo com o texto aprovado, o motorista deve observar as condições de segurança ao parar para o desembarque. O relator, deputado Áureo Ribeiro, do Solidariedade do Rio de Janeiro, descartou a possibilidade de a proposta ser discriminatória com relação a homens não idosos, tendo em vista que o objetivo é proteger as pessoas mais vulneráveis, não se tratando de discriminação sem justo motivo.
4: É uma medida que pode fazer uma diferença muito importante na rotina de quem depende do transporte coletivo, especialmente mulheres, idosos e pessoas que precisam caminhar por trajetos escuros ou considerados inseguros até chegar à sua casa. A proposta busca dar mais proteção e flexibilidade, permitindo que o passageiro possa desembarcar em um local mais próximo e seguro, respeitando as condições de circulação e segurança do transporte.
3: A proposta, que permite a mulheres e pessoas idosas com deficiência ou mobilidade reduzida escolher o local de desembarque dos veículos de transporte coletivo urbano no período entre as 8 da noite e as 5 da manhã, pode seguir agora para a análise do Senado, a menos que haja recurso para votação antes pelo plenário da Câmara. Da Rádio Câmara, de Brasília, Paula Bittar.
14: Capitão Augusto, do PL de São Paulo, defende a criação do Programa Nacional de Proteção e Resiliência da Atividade Circense, chamado de Circo Seguro. Segundo o deputado, o objetivo é garantir apoio financeiro para reparar estruturas e equipamentos de circos destruídos por intempéries.
19: Pelo projeto de Capitão Augusto, o programa vai subsidiar a contratação de seguros e oferecer financiamentos com juros reduzidos para circos de pequeno porte. Para o parlamentar, a medida preserva uma tradição cultural e protege a renda de centenas de famílias.
10: Homenagem.
14: Dimas Fabiano, do PP de Minas Gerais, sugere a inscrição do nome de Francisco de Paula Vitor, o Padre Vitor, no livro dos heróis e heroínas da pátria. O deputado argumenta que o homenageado superou o preconceito e a pobreza para se tornar um dos religiosos mais venerados do Estado.
19: Dimas Fabiano exalta a atuação do Padre Vitor na educação e no acolhimento dos mais necessitados.
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